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3: Daniela Mercury, de Caetano Veloso, Você Não Entende Nada.

Ednardo, dele Climério, enquanto engoma a calça. Cássia Heller, de Carlinhos Brown, Nando Reis e Marisa Monte, ST. 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Moraes Moreira, de Fausto Nilo e Moraes Moreira, Meninas do Brasil.

Vanessa da Mata, música dela, Vermelho. Luiz Melodia, de Melodia, Maravilhas Contemporâneas. 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Boca Livre, de Toninho Horta e Fernando Brant, Diana.

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0: Gonzaguinha dele, O Que É O Que É. Chico Buarque, de Chico e Menescal, Bye Bye Brasil.
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0: Simone e Chico Buarque, de Pablo Milanês, versão de Chico Buarque e Yolanda.

0: Tavito dele, Neia Zambuja, Rua Ramalhete. Ivan Lins dele, Vitor Martins. Somos todos iguais nesta noite.
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Aqui fala Jussara Mendonça, trazendo para você blues, derivações e influências. No programa de hoje, a presença do compositor, guitarrista e cantor de blues, Duke Tomato, músico natural de Chicago, onde nasceu em junho de 1947. Em destaque, temas do álbum Have You Seen My Keys, lançado em 2025, recheado de 8 canções originais e 2 versões. Eu começo apresentando uma leitura de Duke Tomato para um tema do ano de 1959, um Rhythm and Blues de Roscoe Gordon, Just a Little Bit. Alma Blues destacando a guitarra e vocal de Duke Tomato.

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1: Eu prossigo com a guitarra e vocal de Duke Tomato e dois temas de sua autoria, Don't Want You Back. Depois, I'm Selfish Baby. Alma Blues apresentando a guitarra e vocal de Duke Tomato.

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1: Agora eu toco para você instrumental Tilt a Wheel, do guitarrista texano Jimmy Vaughn, uma composição do álbum Strange Pleasure, lançado em 1994. Alma Blues destacando um tema contagiante de Jimmy Vaughn.

Duke Tomato cresceu na região de Southside, berço do blues de Chicago. Viu Muddy Waters quando tinha 13 anos. Já tocou ao longo da carreira com Bo Diddley, B.B. King, Willie Dixon, Buddy Guy, John Fogerty, George Thorogood, Muddy Waters. Em 1988, John Fogerty, astro do Creedence Clearwater Revival, produziu um disco ao vivo de Duke Tomato, I Like My Job. Do álbum Have You Seen My Keys, de Duke Tomato.

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1: Eu volto com o texano Jimmy Vaughn apresentando a instrumental The Ironic Twist, uma composição do álbum Out There, lançado em 1998. Alma Blues destacando mais um tema contagiante de Jimmy Vaughn.

O guitarrista e vocalista de blues Duke Tomato apresenta uma leitura para um tema de 1959 de Ray Sharp, Linda Lou. Há uma blues e uma performance impecável do astro de Chicago, Duke Tomato.

Agora eu toco para você a instrumental Insomniac Boogie, uma performance do álbum At Least I'm Not With You, dos Insomniacs, lançado em 2009, tema de autoria do guitarrista do grupo, Viaza Dodson. Alma blues e o som vibrante dos Insomniacs.

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1: Alma Blues, destacando temas originais do álbum Have You Seen My Keys, do guitarrista e vocalista Duke Tomato, acompanhado de Bill Ritter no vocal e baixo, Dawson O'Electro na bateria. Neste disco, participações de Dan Holmes no piano e órgão, Jay Young no sax alto e tenor, também clarineta baixo, Mark Buscelli no flugelhorn, Neil Broker no sax barítono e flauta, Kent Hickey no flugelhorn e trompete. Você ouve What a Damn a Man Needs. Na sequência, a instrumental Sonny B. Alma Blues apresentando Duke Tomato e sua eletrizante banda.

Alma Blues, destacando o guitarrista e vocalista de blues de Chicago, Duke Tomato, e mais um tema de sua autoria, When a Door is Open.

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1: Eu volto com mais uma performance dos Insomniacs, a instrumental Root Beer Float, do guitarrista Viaza Dodson. Alma Blues destacando os Insomniacs.

0: Aqui eu termino mais uma edição do Alma Blues, com destaque para todos os temas do álbum Have You Seen My Keys, do guitarrista e vocalista de Chicago, Duke Tomato, lançado em 2025.
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0: Alma Blues, sonoplastia Messias Melo, produção e apresentação Jussara Mendonça.
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1: Gilberto Gil, de Gil Palco.

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Fabiana Coza, de Wilson Moreira e Ney Lopes, Sandália Amarela. Zeca Baleiro, de Baleiro Telegrama. Dori Caymmi, de Dorival Caymmi e Jorge Amado, Alegre Menina.

Beto Guedes, dele, Ronaldo Bastos, Lumiar, Gonzaguinha, dele, Recado. Maria Rita, de Marcelo Yuca, Minha Alma.

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Marisa Monte, dela Carlinhos Brau e Arnaldo Antunes, Não é Fácil. Titãs de Nando Reis e Tony Bellotto, Pra Dizer Adeus. 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Roberta Sade, Rubinho Jacobina, Bem a Sós.

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1: Para você ligado aqui na Rádio Nacional, curte agora Céu, Samba na Sola, de Céu e Alec Hayat.

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0: Samba do Approach com Zé Cabaleiro e Zeca Pagodinho, de Zé Cabaleiro e Celso Fonseca e Sandra Salles, Fonseca e Bastos, Polaroides.
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0: Francisco El Hombre, de Juliana Estraça Capa, Triste, Louca ou Má.

Os Paralamas do Djavan Açaí, Milton Nascimento, Quem Sabe Isso Quer Dizer Amor, de Lô e Márcio Borges. 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Beto Guedes e Roupa Nova, de Venturini Bastos, Todo Azul do Mar.

Cássia Heller, Beth Balanço, de Frejá e Cazuza, e Titãs Família, de Arnaldo Antunes e Tony Belotto. Marco Ribas, Zamba Bem, de Marco Ribas.

Geraldo Azevedo, Dona da Minha Cabeça, de Azevedo e Nilo, e Os Tribalistas, de Arnaldo Antunes, Carlinhos Brown, Marisa Monte, Um a Um. 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É a vez agora de Adriana Calcanhoto, Inverno, de Adriana e Antônio Cícero.

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1: E a gente segue com Maria Rita, cria de Serginho Meriti e César Beliani.

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0: Chico Buarque de Holanda, do Chico, e Roberto Menescal, Bye Bye Brasil. Helenine e Lula Queiroga, Dois Olhos Negros.
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0: Fagner, Canteiros, de Cecília Meirelles.

0: Cláudio Zoni, gostava tanto de você, de Edson Trindade e Raul Seixas, de Raul Seixas, Ouro de Tolo.
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0: Paula Lima, quero ver você no baile, de Seu Jorge Gabriel Moura.

O Rapa, Vapor Barato, de Jades Macaléu, Ali Salomão, Diogo Nogueira, Hamilton de Holanda, de Pixinguim, Vinícius. Mundo Melhor. 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Roberta Sá, Sem Avisar, de Vanderlei Monteiro.

0: Baiana System, Lucro, de Russo Passapulse, Mincho Garramone, Roberta Sá, de Vanderlei Monteiro, Sem Avisar.
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0: Seguindo agora com Jorge Benjor, Magnólia.

Os Paralamas de Herbert Viana, Saber Amar.

0: Brasa Andei Andei, de André Santos e Vitor Insensi. E os Paralamas de Herbert Viana, Saber Amar.
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0: Milton Mânima.

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1: Gal Costa marcando presença com Epitáfio de Sérgio Brito.

0: Vanessa da Mata, dance um reggae comigo, de Vanessa da Mata, e Rita Lee e Tutti Frutti, de Rita Lee, Mamãe Natureza.
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0: Aqui, Rádio Nacional e 14 bis de Venturini, Guarabira, Espanhola.

Sá, Guarabira e Venturini, de Sá Guarabira, Sobradinho, e Chico César, a força que nunca seca, de Chico César e Vanessa da Mata. 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Seu Jorge, o samba tá aí, de Seu Jorge e Sérgio Pell.

0: Tim Maia, sendo farol do Tim Maia. E Nara Leão, do Chico Buarque de Holanda, a Rita. 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Funk como lhe gusta. 16 toneladas, a versão de Roberto Neves.
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0: Bebel Gilberto, preciso dizer que te amo, de Bebel, Dé e Cazuza. Amelinha, de Zé Ramalho, Frevo Mulher.
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0: E agora, Bala Desejo, de Dora Morelenbaum, Júlia Mestre, Lucas Nunes e Zé Ibarra, Passarinha.

0: Beto Guedes, de Guedes e Fernando Brant, Ronaldo Bastos, Feira Moderna e Bala Desejo, Passarinha.
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0: Lulu Santos, de Lulu e Mota, Certas Coisas.

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1: Está aí dando o seu recado, Zé Cabaleiro, de Zeca Telegrama.
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0: Fabiana Cosa, de Sivuca, e Glorinha Gadelha, Feira de Mangaio. E João Bosco, de João Bosco de Blanc, Escadas da Penha.
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0: Abri a Porta, com A Cor do Som, de Gil e Dominguinhos.

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Zé Ramalho, admirável, gado novo de Zé Ramalho, Cidade Negra, de Raz Bernardo da Gama, Binilazão, Pensamento. 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Walter Franco, Vela Aberta.

0: Renato Braz, Fred Martins, Por Um Fio, Fred Martins e Marcel Diniz. E ainda Walter Franco, de Walter Franco e Cid Franco, Vela Aberta.
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0: E agora é vez de Moraes Moreira de Moraes e Nilo, Pão e Poesia.

0: vamos bater lata.
1: E aí, valeu, Fernando Abreu, de Fernando e Wilmão Wetz, Veneno da Lata. Paulinho Mosca, de Paulinho e Carlos Renó, Somente Nela.

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1: Alceu Valença, Anunciação de Alceu Valença.

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Aí em Mato Grosso, de Zé Ramalho, Geraldo Azevedo e Renato Rocha, bicho de sete cabeças. E Belchior, de Belchior, comentário a respeito de John. Elba Ramalho, Banquete dos Signos, de Zé Ramalho.

0: Djavan do Djavan acelerou. E Tereza Cristina, a música de Paulinho da Viola e José Carlos Capirã, Coração Imprudente.
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0: E agora Maria Bethânia, Reconverso, de Caetano.

Marina Lima, de Marina e Antônio Cícero, o acontecimento. Gisélia Dunca, de Zélia e Cristian Nunes, a diferença. 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E a gente segue agora com Geraldo Azevedo, Táxi Lunar, de Azevedo, Zé Ramalho e Alceu Valença.

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1: Olá, ouvinte nacional, muito bom dia. Pontualmente em Brasília, 5 horas. Hoje é quinta-feira, dia 14 de maio de 2026. Eu sou Milton Rocha e a partir de agora apresento para você o melhor da música brasileira na programação musical de Leila Sena. Na operação de áudio comigo, Argeu Cantilino. Hoje começamos com Alceu Valença.

Tivemos aí A Cor do Som, de Caetano Veloso, Beleza Pura. Cássia Eller, de Nando Reis, O Segundo Sol. Abrindo o bloco ao seu Valença, nele mesmo, Te Amo Brasília.

Você ouviu Alice Caymmi de Márcio Nepomuceno, Princesa. A primeira, Wilson Simoninha, de Jorge Benjor, Bebete Vambora. Agora 5h30. Muito bom dia. Seguimos com o melhor da música brasileira, ouvindo agora Maria Rita. Agora Só Falta Você.

0: Você ouviu Vanessa da Mata e Baiana assistem juntos em Gente Feliz. De Vanessa da Mata, Maurício Pacheco e Russo Passapusso. Antes, Belchior, dele mesmo, Velha Roupa Colorida. Abrindo o bloco, Maria Rita, de Rita Lee e Luiz Sérgio Carlin. Agora só falta você.
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0: 5:42 agora em Brasília. Eu apresento para você Paulinho Mosca, A Idade do Céu.

Você ouviu Ivan Lins e Ivan Lins e Vitor Martins, Ainda Te Procuro. Antes, Bebel Gilberto. De Baden Powell e Vinícius de Moraes, Samba da Bênção. A primeira foi Paulinho Mosca. De Jorge Drexler e Paulinho Mosca, A Idade do Céu. Agora, 5 horas e 54 minutos. Eu trago para você na Nacional Milton Nascimento, Certas Coisas.

0: Aí ouvimos Marcelo Genesi, dele mesmo, Café com Leite de Rosas, Milton Nascimento, de Lulu Santos e Nelson Motta, Certas Coisas.
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0: Agora 6 horas, 1 minuto em Brasília. Eu apresento para você Gilberto Gil, Drão.

Tivemos em Titãs de Sérgio Brito, Enquanto Houver Sol. Pepeu Gomes de Baby do Brasil, Pepeu Gomes e Sarah Shiver, Planeta Vênus. Abrindo o bloco, Gilberto Gil, dele mesmo, Drão. Uma seleção musical feita para você com o melhor da música brasileira. Vamos ouvir agora Djavan, Oceano.

Ouvimos Fred Martins, dele e Marcelo Diniz, Tempo Afora. A primeira, Mariana Aidar, de Jana Viscardi, Na Gangorra. Agora 6 horas 32 minutos, eu apresento para você os Tribalistas. Já sei namorar.

Aí você ouviu Rita Lee, dela Roberto de Carvalho, Corre, Corre. Antes, Tiago York. De Tiago York e Léo Fressato, Coisa Linda. Abrindo o bloco, Os Tribalistas, de Arnaldo Antunes, Carlinhos Brau e Marisa Monte, Já Sei Namorar. Agora 6 horas 41 minutos, e essa com certeza você não esqueceu. Zé Ramalho, Chão de Giz.

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0: Você ouviu Tim Maia de Gilberto Gil, aquele abraço. Martinalha de Toquinho Vinícius de Moraes, Onde Anda Você? A primeira, Zé Ramalho. Do Zé Ramalho, Chão de Giz.
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0: Agora 6h54, seguimos agora com Daúde, não identificado, e ainda Marina Lima, para começar.

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1: Agora 7:01 em Brasília, muito bom dia. Eu apresento agora para você Paralamas do Sucesso, Alagados.

Ouvimos Luiz Melodia, de Ezequiel Neves Cazuza e Reinaldo Arias, codinome Beija-Flor. Mariela Santiago, dela mesma, Danado na Cor, abrindo bloco para Lamas do Sucesso, de Alberti Viana, Bi Ribeiro e João Baroni, Alagados. Sete horas 14 minutos agora, e essa com certeza você não esqueceu. Fagner, revelação.

Muito bem, recordamos Fagner de Clodo Ferreira e Clésio Ferreira, Revelação. Agora em Brasília, 7 horas 19 minutos. Eu, Milton Rocha, vou ficando por aqui. Muito obrigado pela sua companhia. Te deixo agora na companhia de Skank, Dois Rios, logo depois, Roberta Sá, Samba de uma Nota Só. Ou melhor, Samba de um Minuto. O

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2: Olá, bom dia. Agora são 7:30 da manhã. Um ótimo dia para você sintonizado na Rádio Nacional em Brasília, em São Paulo, você no Rio de Janeiro, Amazônia, Alto Solimões, São Luís e Recife. Para você que nos acompanha em todo o Brasil, junto às emissoras parceiras da nossa Rede Nacional de Comunicação Pública e também pelo Instagram, hein? Segue a gente por lá, não esquece. É o @ Rádio Nacional Notícias. Eu sou o Gil Santa Fé, aqui comigo Priscila Mazenotti, que traz os destaques do dia. Bom dia, Pri.
3: Oi, Gilson. Bom dia para você e também para quem acompanha a gente nesta quinta-feira, 14 de maio de 2026. Vamos lá, as manchetes do dia. Caso Master, nova fase da Compliance Zero, prende grupo acusado de ameaças e extorsão. E senador Flávio Bolsonaro nega envolvimento criminoso com Daniel Vorcaro. E mais.
4: Governo anuncia subvenção à gasolina e a extensão do benefício ao diesel para conter a alta dos combustíveis.
5: O Supremo decide hoje se a lei que garante igualdade salarial entre homens e mulheres é constitucional.
6: Chanceleres do BRICS se reúnem hoje e amanhã na Índia para debater governança global, conflito no Oriente Médio e preparação para a cúpula de líderes em setembro.
7: Estudante que usou indevidamente cota racial na Universidade Federal do Estado do Rio de Janeiro terá que pagar R$ 720 mil.
3: Tudo isso e muito mais aqui no Repórter Nacional, que é produzido pela equipe de rádio jornalismo da EBC.
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3: E a gente começa logo com um texto, presta atenção. Irmão, estou e estarei sempre contigo, não tem meia conversa entre a gente, só preciso que me dê uma luz, abraços. Pois é, isso que eu falei agora é parte de um áudio que o senador Flávio Bolsonaro enviou para o banqueiro Daniel Vorcaro, áudio divulgado pelo site Intercept Brasil ontem, aliás, parte de uma série de conversas entre os dois. Num deles, o senador Flávio Bolsonaro pede a Vorcaro R$ 134 milhões, isso em novembro do ano passado, para financiar um filme sobre a história do pai dele, o ex-presidente Jair Bolsonaro, filme chamado Dark Horse. O senador admitiu a cobrança, mas negou o crime. Gésio Passos tem as informações.
8: Matéria divulgada pelo site Intercept Brasil nesta quarta-feira revelou que o senador Flávio Bolsonaro, do PL do Rio de Janeiro, pediu ao banqueiro Daniel Vorcaro, em novembro do ano passado, US$ 24 milhões, o que corresponde a R$ 134 milhões, para financiar um filme sobre a história do ex-presidente Jair Bolsonaro. Em áudio, Flávio Bolsonaro chama Vorcaro de irmão, diz que estará sempre com o dono do Banco Master e pede uma luz para a produção da obra. O senador cobra o banqueiro o repasse de recursos para que não dê calote nos produtores. O parlamentar confirmou que solicitou dinheiro ao banqueiro para a realização do filme. Em vídeo postado nas redes sociais, Flávio Bolsonaro, que é pré-candidato à presidência da República, afirma que conheceu Vorcaro quando não havia acusações contra o empresário.
9: Eu conheci Daniel Vorcaro em dezembro de 2024. Não tinha mais governo Bolsonaro. Não tinha absolutamente nenhuma acusação contra ele. O que acontece é que, com o passar do tempo, ele simplesmente parou de honrar com as parcelas do contrato. Sim, tinha um contrato que, ao ele não pagar essas parcelas, tinha uma grande chance de o filme sequer ser veiculado, do filme sequer ser concluído. Em função disso, inclusive, procuramos outros investidores para concluir esse filme.
8: Daniel Vorcaro está preso por suspeita

0: de fraudes em títulos do Banco Master que podem ultrapassar 17 bilhões de reais. Para o líder do PT, o deputado Pedro Kizai, o fato comprova a relação íntima entre a família Bolsonaro e o empresário.
1: O que é grave hoje, um pré-candidato a presidente da República fazendo relação direta com o dono do Banco Master, cuja duas semanas atrás se rejeitou ministro que apoiaria as investigações junto com André Mendonça e se reduziu às penas dos que tentaram um golpe. Duas organizações criminosas que foram vitoriosas duas semanas atrás. Nós estamos aqui querendo investigação já na Câmara e no Congresso Nacional.
0: Pedro Kizai defendeu a abertura da CPMI do Banco Master e que a Polícia Federal investigue o repasse de recursos de Vorcaro para Flávio Bolsonaro e para o filme que está sendo produzido. Para o líder petista, a PF precisa apurar possível lavagem de dinheiro, organização criminosa, corrupção, tráfico de influência, evasão de divisa e ocultação patrimonial. O Kizai ainda pede a prisão preventiva do senador. Em nota, Flávio Bolsonaro também disse que a instalação da CPMI é fundamental. O líder do PL, o deputado Sóstenes Cavalcante, afirmou que as explicações do senador são claras, coerentes e objetivas e que a bancada segue confiante na lisura dos atos de Flávio Bolsonaro. Procuramos a defesa de Daniel Vorcaro, mas até o fechamento desta reportagem não recebemos retorno. Da Rádio Nacional em Brasília, Gésio Passos.
2: Pois é, além dos pedidos de abertura de CPI do Master, um grupo de deputados entrou com um pedido de prisão preventiva do senador Flávio Bolsonaro, argumentando riscos concretos à ordem pública, à ordem econômica e à instrução criminal e à aplicação da lei penal.
3: E ainda tem os impactos econômicos da reportagem. O dólar disparou, fechou o dia de ontem acima de R$ 5,00, enquanto a Bolsa recuou. O Ibovespa caiu 1,8%, fechou aos 177.098 pontos, no menor nível desde 20 de março. Até o início da tarde, o índice ainda operava acima dos 180 mil pontos, mas perdeu força após a publicação da reportagem.
2: Pois é, e para completar, tem nova fase da Compliance Zero no dia de hoje, a sexta fase. São 7 mandados de prisão sendo cumpridos. Um deles seria o de prisão do pai de Daniel Vorcaro, Henrique Vorcaro. A gente ainda está confirmando direitinho essa informação. Entre as práticas do grupo estão ameaça, corrupção, lavagem de dinheiro, organização criminosa, invasão de computadores. Além desses 7 de prisão, tem também mandados de busca e apreensão expedidos pelo Supremo Tribunal Federal. São Paulo, Rio e Minas Gerais. Também foram determinadas ordens de afastamento de cargos públicos e de sequestro e de bloqueio de bens. As informações ainda são preliminares e, claro, vamos atualizando você assim que chegarem as novidades.
3: 7h37. O governo brasileiro continua atuando para frear o aumento dos preços da gasolina e do diesel no país provocado pela guerra no Oriente Médio. Agora foi criado um subsídio de até 89 centavos por meio de uma medida provisória. A ideia é impedir que, caso a Petrobras reajuste o preço, o aumento chegue aos postos de combustíveis. Reportagem de Pedro Lacerda.
4: A guerra no Oriente Médio fez o preço do barril do petróleo disparar no mercado internacional e o impacto chegou até os postos de combustíveis aqui no Brasil. Para evitar que a gasolina e o diesel fiquem ainda mais caros, o governo federal anunciou nesta quarta-feira uma medida provisória que vai pagar um subsídio direto a produtores e importadores de combustível, impedindo que a alta seja repassada ao consumidor. O mecanismo funciona como um cashback de impostos. Produtores e importadores pagam normalmente os tributos federais à Receita Federal e em seguida recebem de volta esse valor como subvenção. O subsídio será pago por meio da ANP, a Agência Nacional do Petróleo, Gás Natural e Biocombustíveis. Para a gasolina, o valor deve ficar entre 40 centavos e 45 centavos por litro, com teto de 89 centavos, equivalente à soma dos tributos federais de PIS, COFINS e CID. No caso do diesel, a partir de 1º de junho, deve ser aplicada uma subvenção em torno de 35 centavos. Em contrapartida, as empresas beneficiadas ficam proibidas de repassar a alta aos postos. O ministro do Planejamento e Orçamento, Bruno Moretti, comentou a medida.
5: A MP já fez a regulamentação de todas essas subvenções, então esse é um movimento agora de adesão dos agentes econômicos. Nós esperamos, inclusive, que haja evolução da adesão desses agentes, com regras mais claras, mitigando-se incertezas. Portanto, preferimos esse caminho, que é um caminho de pagar uma subvenção aos agentes produtores e importadores, para que eles não repassem a preço o tributo que eles pagaram.
4: O governo defende que a medida tem neutralidade fiscal, já que a arrecadação com royalties e dividendos do petróleo cresceu na mesma proporção da alta das cotações internacionais. O barril tipo Brent, que estava abaixo de 70 dólares antes da guerra, chegou a mais de 105 dólares na tarde desta quarta-feira. A validade do subsídio é de 2 meses prorrogáveis. Os valores vão ser definidos em portaria do Ministério da Fazenda. Para o ministro de Minas e Energia, Alexandre Silveira, a medida é fundamental para proteger o consumidor brasileiro dos efeitos da guerra no preço dos combustíveis. Silveira destacou que o Brasil foi um dos países que melhor respondeu ao choque de preços.
6: Nenhum outro país do mundo teve menor impacto do que o Brasil com essa guerra que não é nossa, não é do povo brasileiro, exatamente porque nós fomos rápidos, proativos.
4: O anúncio foi feito após a presidente da Petrobras, Magda Chambriard, ter adiantado que um reajuste da gasolina nas refinarias era iminente. Da Rádio Nacional em Brasília, Pedro Lacerda.
2: Agora, 7h40, e o Ministério da Fazenda informou que vai fazer ajustes na medida provisória do Desenrola 2.0 para deixar mais clara aquela proibição da participação em apostas esportivas por pessoas que aderirem aos programas de renegociação de dívidas do governo federal. Os detalhes com Daniela Longuinho.
7: Segundo o secretário-executivo da Fazenda, Rogério Seron, a mudança vai esclarecer que a restrição vale não apenas para o Desenrola Famílias, mas também para o Desenrola Fies. Ao renegociar dívidas pelo Desenrola 2.0, o cliente assume o compromisso de não utilizar plataformas de apostas por 12 meses, período em que seu CPF fica bloqueado nesses sites. De acordo com Seron, o texto original da medida provisória não deixava clara a aplicação da regra ao programa voltado a estudantes com dívidas do FIES, o Fundo de Financiamento Estudantil. A restrição já havia sido anunciada no Desenrola Famílias, voltado à renegociação de dívidas de consumidores de baixa renda. O integrante da equipe econômica classificou a alteração como um pequeno ajuste e disse que o governo decidiu antecipar a informação para evitar dúvidas sobre o alcance da medida. O Desenrola Fies entrou em operação nesta quarta-feira. Segundo o Ministério da Fazenda, o sistema registrou grande procura já nas primeiras horas de funcionamento. Com informações da Agência Brasil, da Rádio Nacional em Brasília, Daniela Longuinho.
3: O STF pode decidir hoje sobre a constitucionalidade da Lei de 2023, que prevê igualdade de salários entre homens e mulheres. Ao todo, são 3 ações, 2 delas questionando dispositivos da lei contra desigualdades de gênero no trabalho. E Priscila Tereso fala com a gente ao vivo agora e traz detalhes dessa informação. Pri, um bom dia para você.
8: Oi, Dilson. Bom dia para você, bom dia a todos. O Supremo começou a julgar se essa lei que garante a igualdade salarial entre homens e mulheres é constitucional. Na quarta-feira foram ouvidas as manifestações das partes e o julgamento prossegue na sessão de hoje com o voto do relator das ações, o ministro Alexandre de Moraes. O plenário analisa 3 ações, como você disse. Uma, que é da Central Única dos Trabalhadores, para garantir a aplicação da lei, e 2 impetradas pela Confederação Nacional da Indústria e o Partido Novo contra a norma. Em julho de 2023, o presidente Lula sancionou a lei para garantir a igualdade salarial entre homens e mulheres que exercem a mesma função. Além disso, devem ser divulgados relatórios semestrais de transparência salarial por empresas com mais de 100 empregados. A norma alterou a CLT, Consolidação das Leis do Trabalho, para definir que as empresas deverão pagar multa em caso de discriminação por motivo de sexo, raça, etnia, origem ou idade. nas ações que questionam a lei no STF, o argumento central é de que a divulgação desses relatórios expõe informações sensíveis sobre estratégia de preços e custos das empresas, violando o princípio constitucional da livre iniciativa. Do outro lado, as entidades sindicais autoras da ação que defende a norma sustentaram que ela promove a dignidade da pessoa humana, a redução das desigualdades sociais, a justiça social e a valorização do trabalho. O julgamento está previsto para ser retomado às 14h de hoje. Dilson, volto com você.
3: Ok, obrigado, Pri.
2: 7h44. Você já ouviu aqui no Repórter Nacional que a nova fase da

0: Compliance Zero prende grupo acusado de ameaças e de extorsão. E você ainda vai ouvir...
1: Juventude elimina São Paulo da Copa do Brasil e técnico tricolor Roger Machado está demitido. Na noite desta quinta-feira, conheceremos mais 6 classificados para as oitavas de final da competição.
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0: Hora de falarmos com o repórter Gabriel Correia, que já está na linha com a gente. Tem informações sobre uma reunião que ocorre hoje e amanhã na Índia. É, Índia, que preside o BRICS, né, são os ministros das relações exteriores que vão conversar sobre tensões da guerra no Oriente Médio. Gabriel Correia, diga lá, bom dia.
3: Olá, Priscila, bom dia para você, bom dia para os ouvintes também. Exatamente, Priscila, o Brasil está sendo representado pelo ministro Mauro Vieira, que chegou a Nova Delhi, na Índia, para esse encontro multilateral. O embaixador brasileiro foi recebido ontem pelo anfitrião e chanceler indiano, Subramanian Jaishankar. Os dois tiveram uma reunião bilateral para discutir uma agenda comum, em especial no campo econômico-comercial e também os desafios do momento na agenda política global, o que inclui a guerra no Irã. Hoje acontece uma primeira sessão, uma primeira reunião sobre questões globais e regionais entre os ministros, com destaque para os conflitos justamente na região no Oriente Médio. Segundo a agência Reuters, o ministro iraniano Abbas Arati pediu nessa reunião hoje a condenação das violações do direito internacional pelos Estados Unidos e Israel no conflito no Irã. O chanceler indiano disse que os fluxos marítimos seguros em águas internacionais, incluindo no Estreito de Hormuz e no Mar Vermelho, são vitais para o bem-estar econômico global. Ainda no primeiro encontro de chanceleres do BRICS sobre a atual presidência indiana, eles também se reúnem com o primeiro-ministro Narendra Modi. A reunião faz parte da preparação para a 18ª cúpula de líderes do BRICS, marcada para setembro na Índia. E amanhã entram na pauta a inovação e a sustentabilidade nas duas décadas do bloco e as reformas de governança global e do sistema multilateral. Priscila, o BRICS reúne 11 dos principais mercados emergentes e países em desenvolvimento no mundo. Outros 10 países aderiram como parceiros no ano passado. Juntos, todos eles representam quase a metade da população mundial, 40% do PIB e 26% do comércio em todo o mundo. Priscila, segue no estúdio.
0: Obrigada, Gabriel. Bom dia.
4: E no Destaque Internacional, Daniela Franco fala direto da Rádio França Internacional em Paris sobre o histórico encontro entre os presidentes da China e dos Estados Unidos em Pequim. Daniela, bom dia para você. Que informações você tem para a gente?
5: Olá, Gilson. Bom dia para você, para a Priscila e aos ouvintes. Olha, Gilson, durante essa aguardada cúpula bilateral, os presidentes Xi Jinping e Donald Trump conversaram sobre o conflito no Oriente Médio, a guerra na Ucrânia, a situação na Península Coreana, mas principalmente sobre Taiwan, a questão mais importante na relação entre Pequim e Washington, segundo o líder chinês. A televisão estatal chinesa indicou que Xi Jinping disse a Trump que se a questão de Taiwan for bem tratada, as relações entre a China e os Estados Unidos permanecerão estáveis. Caso contrário, os dois países poderão até mesmo entrar em conflito, reiterou o presidente chinês. Isso porque a China considera Taiwan como parte de seu território, embora a ilha tenha uma administração autônoma. Nos últimos tempos, o governo chinês aumentou a pressão sobre o governo local, deixando claro que não descarta o uso da força para assumir o controle da ilha. Os Estados Unidos não mantêm relações diplomáticas com Taiwan, mas são o principal fornecedor de armas para o território, o que irrita as autoridades chinesas. Por isso, Xi voltou a insistir diante de Trump que o independentismo taiwanês é incompatível com a paz na região. Taiwan reagiu, inclusive, afirmando que a China é hoje o único risco para a estabilidade regional. Xi Jinping também prometeu abrir ainda mais a China às empresas estrangeiras, incluindo as americanas, e sugeriu que Pequim e Washington devem ser parceiros, não rivais. Já Trump prevê um futuro fantástico com a China, classificou o presidente chinês de grande líder, disse que tem honra de ser amigo de Xi Jinping. Ao vivo da Rádio França Internacional em Paris, Daniela Franco, para o Repórter Nacional.
4: Ok, obrigado, Daniela.
0: E o governo e a Câmara fecharam um acordo para dar andamento ao projeto de lei encaminhado pelo presidente Lula sobre a escala 6x1, acordo sobre o PL e sobre a PEC, a proposta de emenda à Constituição, que está na comissão especial. Ficou decidido assim: calendário da PEC mantido, o texto vai ser um pouco mais geral, vai trazer ali só a redução de jornada de 44 para 40 horas semanais, trabalho de 5 dias para 2 de folga, sem redução de salário. Aí o PL vai trazer outros detalhes, né? Vai ser retirada a urgência dele, já que a urgência faz com que ele tranque a pauta já agora a partir do dia 30, mas a expectativa é de votação no mais tardar em junho. Já pontos como compensação e regra de transição ainda precisam ser mais bem definidos. Ontem, inclusive, a comissão especial ouviu o ministro Guilherme Boulos, que voltou a falar: nada disso de regra de transição. Vamos acompanhar com Gésio Passos.
6: O ministro da Secretaria-Geral da Presidência da República, Guilherme Boulos, defendeu nesta quarta-feira na Câmara dos Deputados que o fim da escala 6x1 deve ocorrer de forma imediata, sem um período de transição. Para o ministro, outras alterações legais que beneficiam o setor patronal não prevêem transição, situação que deve valer também para os trabalhadores.
7: Quando se aprova isenção fiscal para grande empresário aqui no Parlamento Brasileiro, passa a valer no dia seguinte. Ninguém fala em transição. Quando se tem penduricalhos aprovados por uma normativa em qualquer poder, passa a valer no dia seguinte. Ninguém fala em 1, 2 anos de transição. Por que na hora que é para defender o trabalhador tem que botar 2, 5, 10 anos de transição? Nós somos contra qualquer medida dessa natureza.
6: Uma comissão especial de deputados analisa as propostas em tramitação para reduzir a atual escala de trabalho 6x1 e a jornada máxima, que hoje é de 44 horas semanais. Durante o debate, o ministro Boulos também afirmou que a proposta de compensar o setor empresarial pela redução da jornada também não é razoável, já que penalizaria mais o trabalhador.
7: Alguém chegou a propor compensações para as empresas quando se aumenta salário mínimo no Brasil? Não, não seria razoável. Que alguém que propusesse isso talvez fosse alvo de chacota. Se o impacto econômico, segundo o estudo do Instituto de Pesquisas Econômicas Aplicadas, é semelhante, por que nós vamos falar agora de compensação, de bolsa patrão? Quer dizer, o trabalhador reduz a sua jornada, ganha 2 dias para poder descansar, que é uma coisa humana. Aí, esse próprio trabalhador, por meio dos seus impostos, tem que financiar uma compensação. Não tem razoabilidade.
6: Boulos também citou estudo da Fundação Getúlio Vargas, que mostra que a maioria das empresas tiveram aumento do faturamento com a redução da jornada.
7: Por uma experiência que foi feita no Brasil em 2024, com a participação de 19 empresas, com dados coletados pela insuspeita Fundação Getúlio Vargas. Essas empresas fizeram um experimento de redução de escala e de jornada de trabalho. Qual foi o resultado desse experimento? 72% das empresas observaram aumento na receita. O engajamento dos trabalhadores no seu serviço, na sua tarefa, aumentou 60%. Nós estamos falando de produtividade do trabalho.
6: A expectativa é que uma proposta de emenda à Constituição para a redução da escala 6x1 seja votada ainda neste mês na Câmara dos Deputados. Da Rádio Nacional em Brasília, Gésio Passos.
4: E aconteceu de novo, pela terceira vez, o Ministério Público Federal impõe multa a estudante que usou cota racial indevidamente na Universidade Federal do Estado do Rio de Janeiro. Ao todo, já foram aplicadas sanções financeiras que ultrapassam 2 milhões de reais. A Cristiane Ribeiro conversa com a gente ao vivo agora e traz detalhes dessa informação. Vamos lá, Cris, bom dia.
8: Bom dia, Dilson. Bom dia aos nossos ouvintes. É isso mesmo, Dilson. O Ministério Público Federal fixou em R$720 mil o valor a ser pago por um estudante de medicina que ocupou indevidamente uma vaga destinada a cotas raciais na Unirio, a Universidade Federal do Estado do Rio de Janeiro. Ele ingressou na instituição em 2016 sem preencher os requisitos previstos no edital para vaga reservada a candidatos pretos, pardos ou indígenas. O TAC, Termo de Ajustamento de Conduta, foi assinado nesta semana entre o Ministério Público Federal, a Unirio e o aluno. De acordo com o Ministério Público, esse valor poderá ser dividido em 100 parcelas mensais de R$ 7.200. O estudante deverá ainda participar de curso de letramento racial oferecido pela própria universidade. Esse dinheiro vai ser usado para o custeio de bolsas destinadas a pessoas negras do curso de medicina da Unirio e também a manutenção de programas educativos. O MPF ressalta que a assinatura do novo TAC faz parte de uma atuação sistêmica desenvolvida pelo órgão para corrigir

0: distorções históricas relacionadas à política de cotas na Univille. Esse foi o terceiro TAC aplicado à universidade. Com isso, o valor total já assegurado em acordos desse tipo ultrapassa R$ 2 milhões. Volto com você, Dils.
1: Ok, Cris, obrigado.
2: Pois é, e ficou para amanhã, sexta-feira, o julgamento pela Anvisa do recurso apresentado pela Química Amparo, a fabricante dos produtos da marca IP, contra a resolução que determinou a suspensão da fabricação e o recolhimento de produtos da marca. A decisão foi tomada por causa do início das reuniões técnicas entre a empresa e a Anvisa para diminuir os riscos sanitários identificados. A Química Amparo apresentou os investimentos realizados, intensificou os esforços para corrigir as irregularidades e se comprometeu a entregar um plano de ação ainda hoje. Enquanto isso, para nós, consumidores, a recomendação continua a mesma por enquanto. Evitar utilizar os produtos com o lote final 1.
1: Hora de movimentar a nossa rede nacional de comunicação pública para falar sobre pesquisas científicas que apontam que os animais podem compartilhar traços de neurodivergência com humanos. Cães, gatos e outras espécies podem apresentar sensibilidade e dificuldades sociais semelhantes às identificadas nas pessoas. Reportagem de Cláudio Lobato, da Rádio Cultura FM de Belém.
3: Os diagnósticos sobre autismo e TDAH estão se tornando cada vez mais comuns. Esse movimento chega até o universo dos animais de estimação, como os cachorros. Isso leva cada vez mais cientistas a investigarem sobre se pode existir cães autistas e como funciona a mente dos pets, como revela a veterinária Erika Zanoni.
4: Hoje já sabemos que existe sim uma base genética e neuroquímica que explica diferenças comportamentais em cães. Não podemos falar que é o autismo canino, o TDAH ou altas habilidades como nos humanos. Isso seria incorreto. Mas é verdade que alguns animais têm expressões comportamentais moduladas por genes específicos e concentrações diferentes de neurotransmissores. E isso muda completamente a forma como eles percebem o mundo. E aqui vem a parte mais surpreendente. Muitos tutores confundem medo, sensibilidade, excitabilidade com um mau comportamento, quando, na verdade, nós estamos diante de um cérebro que funciona de uma maneira diferente.
3: Mas diagnosticar animais pode ser mais difícil. Acolhimento e tratamento diferenciado são necessários, como aconselha a veterinária Erika Zanoni.
4: E o que precisa ser feito é acolhimento, é um manejo diferente e não punição. Talvez o seu cão não seja teimoso, talvez ele tenha um cérebro hipersensível, talvez ele não seja desobediente, seja neurodivergência comportamental.
3: O comportamento animal só é estudado por uma visão própria do ser humano, que acaba rotulando alguns cães como impulsivos.
5: Da Rádio Cultura FM de Belém, Cláudio Lobato para a Rádio Nacional.
1: Esportes. E a gente fala de futebol, teve demissão de técnico na noite passada. A cabeça rolou no time de São Paulo. E agora acompanha os resultados dos jogos dessa quarta-feira da Copa do Brasil com Bruno Mendes.
6: Vamos começar com Copa do Brasil. 7 classificados na noite desta quarta-feira. O Juventude eliminou o São Paulo vencendo o jogo por 3-1. O técnico Roger Machado foi demitido do comando técnico do Tricolor Paulista. Vasco da Gama ficou no empate com o Paysandu em 2-2. No agregado 4-2, Vasco está na próxima fase. O Santos foi até Curitiba, venceu o Coxa 2-0 e carimbou o passaporte. O Mirassol venceu o Bragantino 2-1 e também se classificou. O Atlético Mineiro precisou dos pênaltis para eliminar o Ceará. O Palmeiras não teve problemas para eliminar o Jacuipense com nova vitória 4-1. E o Remo, mais uma vez, venceu o Bahia 2-1, também está na próxima fase. Copa Centro-Oeste, nos pênaltis, o Anápolis venceu o Vila Nova e está na decisão. Vai enfrentar o Rio Branco do Espírito Santo. Nesta quinta-feira, a bola rola para a Copa do Brasil e conheceremos mais 6 classificados. Chapecoense e Botafogo jogam na Arena Condá. Atlético Goianiense e Atlético Paranaense enfrentam no Antônio Ascioli. Confiança e Grêmio se enfrentam em Sergipe. Corinthians recebe o Barra em São Paulo. CRB e Fortaleza jogam em Maceió. E o jogo que a Rádio Nacional transmite 9:30 da noite no Barradão. Vitória e Flamengo na Rádio Nacional.

0: Brasília, Bruno Mendes.
1: 7:59, o nosso repórter nacional fica por aqui com trabalhos técnicos de Egberto Martins. Você confere agora Alô, Alô Brasil com José Luiz da Atena. Uma ótima quinta para você e até amanhã.
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7: Bom dia, meus amigos e minhas amigas da Rádio Nacional, a frequência do Brasil. Qualquer outro país do mundo, a eleição já estaria definida. Porque se o principal candidato que se opõe ao presidente Lula é o Flávio Bolsonaro, então já fomos. Porque o que aconteceu ontem, por mais que ele tente explicar o inexplicável, e é batom na cueca. Ou eu estou errado no que eu estou falando aqui? Qualquer outro lugar do mundo, a eleição teria acabado. Já dá o troféu para o Lula e pronto, acabou. Mas esse é um país polarizado, dividido. E do mesmo jeito que eu falava que a esquerda estava temendo que o Lula não ganhasse a eleição, eu achava isso um absurdo. Se você tem o Pelé da política no time, você tem que confiar no Pelé da política. Que o Lula, só por ele, sem ninguém ajudar... Porque quem mais atrapalha, às vezes, é amigo. Não é inimigo, é amigo que atrapalha. O inimigo você já espera te atrapalhar. Agora, o inimigo vem com coisas que você tem na previsão. Amigo não. Amigo, de repente, quer te ajudar. Ou não é amigo de ferro, ou então já podia dar. Ó, Lula, pega a faixa aí. Eu também não vou entregar que nem meu... Mesmo porque não tem ninguém para entregar, porque ele é o presidente. Leva a faixa, sobe a rampa e acabou. Qualquer outro lugar do mundo, o Lula já subiria a rampa. Mas o Brasil não é qualquer outro lugar do mundo. Primeiro que é bom que seja assim, porque prevalece a democracia. Esse é um país polarizado. E a preocupação que eu tenho é que a esquerda, que estava com medo de perder as eleições, boa parte da esquerda, que tinha medo de perder as eleições, em que pese ter o maior político que esse país já teve na sua história, que é o Lula. Não adianta, você pode pernear, chiar, xingar, entendeu? Mas o cara foi eleito 3 vezes presidente da República, só isso, só a história lhe precede. O cara vai lá e o Trump pergunta para ele como é que é a vida dele, como é que foi a vida dele. Aquela reunião que teve em Brasília, nós conseguimos extrair do ministro Durican, que é um ministro genial, detalhes importantes da conversa que ninguém perguntou. Porque os caras só perguntam coisas técnicas, querem ser inteligentes demais, mais inteligentes que o entrevistado. Eu cheguei para o Durigan e falei assim: Durigan, é o seguinte, olha, ministro, eu queria saber de alguns detalhes do que aconteceu ali dentro. Quantos caras do Brasil tinham representando o Brasil ali, além do Lula? Acho que ele falou 3 ou 4. Um dos 3 ou 4 era ele, dentro da sala. O que vai me interessar eu perguntar do que já foi perguntado por todo mundo, que é sobre as relações de Estado, sobre relações de comércio, e o principal do que foi tratado ali, nós não vamos saber, porque não pode ser dito. É questão de Estado. Questão de Estado é questão de Estado. Perguntei, me conta alguma curiosidade, de repente ontem viralizou no TikTok, antes do escândalo Volconaro, ou Vulcanaro, ou sei lá, Bolsomaster, chame do jeito que você quiser, as visualizações do ministro Durican.

0: e chegaram a 150 mil quase, 143, 140. Teve uma hora que estava com 147 mil visualizações, pelo menos me disseram. A Karina falou hoje que estava com 142 mil, que é muita coisa. Em se tratando da TV Brasil, é muita coisa. A nossa audiência cresce a cada dia que passa, graças à competência de uma equipe, graças à competência de muita gente que trabalha aqui há muito tempo para exatamente lutar pela audiência. Mas audiência com qualidade, porque não adianta você ter qualidade e não ter audiência. Você tem que ter audiência também. E a audiência está subindo a cada dia que passa e é por isso que as pessoas estão incomodadas. Algumas mais dentro do que fora. Mas nós estamos incomodando a concorrência pra caramba. Você não tem a dúvida disso. Você entendeu? Então, qual foi o que mais viralizou lá? Foi o nosso glorioso Durigan falando que em um determinado momento, antes de começar a reunião entre os ministros e representantes do governo Lula e do governo Trump, foi a conversa que o Trump teve com o Lula. E ele não parava mais de perguntar sobre a vida do Lula. Foi quando o Lula disse, entre outras coisas, que foi comer o primeiro pedaço de pão dele quando tinha 7 anos de idade. E o cara ficou pensando, imaginando assim, pô, como é que eu sou bilionário, né? Chego à presidência da República, quanto eu gastei para isso e tal. Pô, e o cara foi comer o primeiro pedaço de pão dele com 7 anos de idade e começou a perguntar outros detalhes da vida do Lula, se interessou realmente pelo ser humano que o Lula é e não especificamente pelo político. Aí ficou até mais fácil a conversa depois, porque foi uma conversa hiper amistosa e que mostra o tamanho do Lula como líder nacional e mundial hoje em dia. Então, voltando à vaca fria, depois dessas declarações aí, depois dessas colocações aí do Flávio Bolsonaro, que já não é um candidato forte, né? Ele não tem o carisma que o pai dele tem, por exemplo, entendeu? E que dependia do pai dele para ser eleito, essa é a grande realidade, dependia das bênçãos do pai dele para ser eleito, pô, é pego com a boca na botija falando com um cara que pode ser um dos maiores criminosos financeiros do Brasil em todos os tempos. Pode ser, porque eu estou respeitando o princípio da inocência que todo mundo tem. Mas quem é que faz delação premiada? Fala para mim. Quem faz delação premiada? Tô perguntando para vocês, fica me olhando por quê?
1: Bom dia, Datena.
0: Bom dia, caramba, tá um péssimo dia.
1: Bandido faz? Delação premiada.
0: Pois é, se o Vorcaro não fosse bandido, ele não ia delatar. Se ele tá delatando, é porque ele cometeu crimes. Aí um dia antes do cara ser preso, liga o Flávio Bolsonaro: ô, meu irmão, como é que tá, meu irmão? É batom na cueca. Tem aí, Karina, já separado, Flávio Bolsonaro? Vamos ouvir. Vamos ouvir.
2: Irmão, preferi te mandar o áudio aqui pra você ouvir com calma. Bom, aqui a gente tá passando por um dos momentos mais difíceis da nossa vida.
0: Pera aí, volta no começo, vamos soltar direito isso aí. Ele começa chamando o cara de meu irmão, foi isso? Então solta desde o começo pra ver se sai o meu irmão aí. Porque o meu irmão é importante. Você não fala meu irmão pra qualquer um, né? Que você não conhece, tá na rua. Ô, meu irmão, não fala, né? A não ser no Rio de Janeiro, que as pessoas têm hábito mesmo de falar, ô, meu irmão e tal. Mas se não, não. Então é importante sair o áudio inteiro. Pela metade, truncado, não interessa. Põe de novo.
2: Irmão, preferi te mandar o áudio aqui pra você ouvir com calma. Bom, aqui a gente tá passando por um dos momentos mais difíceis da nossa vida, né? Não sei como é que vai ser daqui pra frente. Como é que isso tudo vai acabar. Mas tá na mão de Deus aí. E você também, eu sei que você tá passando por um momento dificílimo aí também. Essa confusão toda. Você sem saber exatamente como é que vai caminhar isso tudo. E apesar de você ter dado liberdade, Daniel, de a gente te cobrar, eu fico sem graça de ficar te cobrando, tá? Mas, enfim, é porque tá num momento muito decisivo aqui do filme. E como tem muita parcela para trás, cara, tá todo mundo tenso e fico preocupado aqui com o efeito ao contrário do que a gente sonhou pro filme, né? Imagina, a gente dando calote num Ginkavisa, num Cyrus, os caras, pô, renomadíssimos lá no cinema americano, mundial. Ia ser muito ruim, né? Todo efeito positivo que a gente tem certeza que vai vir com esse filme pode ter efeito elevado a menos um aí, cara. Então, se você puder me dar um toque, uma posição aí, Daniel, porque a gente precisa saber o que faz, cara, da vida, porque já tem muita conta para pagar esse mês e mês seguinte também. E agora que é a reta final, que a gente não pode vacilar, não pode não honrar com os compromissos aqui, porque senão a gente perde tudo, cara. Tudo contrato, perde ator, perde diretor, perde equipe, perde tudo. Podemos dar um toque aí, irmão. Desculpa o áudio longo aí, tá? Um abração, fica com Deus, cara.
0: Bom, primeiro que eu não tinha ouvido esse áudio ainda. Uma série de razões eu não tinha ouvido. Ah, uma complicação atrás da outra eu não tinha ouvido. O cara falou com o cara já ferrado. O Vorka já estava ferrado. Ele fala em perda de liberdade aí, não fala? Não tem um momento que ele fala em perda de liberdade?
1: Foi um dia antes da prisão do Porcaro.
0: Um dia antes da prisão, mas ele fala em perda de liberdade aí. Põe de novo. É que eu quero escutar se ele fala em perda de liberdade. Se foi um dia antes, como é que ele fala em perda de liberdade? Perda de liberdade é o cara que está preso. Deixa eu ouvir.
2: Irmão, preferi te mandar o áudio aqui para você ouvir com calma. Bom, aqui a gente está passando por um dos momentos mais difíceis da nossa vida, né? Não sei como é que vai ser daqui para frente, como é que isso tudo vai acabar, mas tá na mão de Deus aí. E você também, essa confusão toda, não, né? Você sem saber exatamente como é que vai caminhar isso tudo. E apesar de você ter dado liberdade, Daniel, de a gente te cobrar, eu fico sem graça de ficar te cobrando, tá? Mas enfim, não,
0: Abre aqui.
2: é porque
0: É,
2: tá num
0: então é
2: momento
0: o
2: muito
0: seguinte,
2: difícil.
0: ele fala assim, apesar de você estar num momento difícil, ele foi um dia antes dele ser preso. E você me deu a liberdade disso e tal, chamou de meu irmão umas 3 vezes, entendeu? Olha, apesar de você estar num momento difícil, ele foi preso um dia depois, não foi? Então, antes de você ir para a cadeia, dá para você mandar 136 milhões para cá? E ouvindo o Flávio aqui, eu faria uma doação para ele, do jeito que ele fala. Aí, o Flávio, quem tem dívida para pagar é o povo brasileiro, que está cheio de boleto. Não sei que foi pedir dinheiro para financiar um filme do seu pai, 136 milhões de reais. Que raio de filme é esse aí? Diz que é mais, que o orçamento do agente secreto. E do Eu Ainda Estou Aqui, com a Fernandinho e Companhia Limitada. Pô, iria ganhar o Oscar antes de concorrer. 136 milhões? 136 milhas? E parece que recebeu uma grana na frente, não foi isso? 64 milhões de reais, 32 milhões de dólares, um negócio assim. Pô, esse áudio já teria acabado com o Flávio Bolsonaro em qualquer país do mundo, com as pretensões dele de ser presidente da República e com grande chance daquele pedido que o Lindbergh fez poder dar resultado, porque ele está metido aí pedindo uma grana que o cara tinha prometido para ele, para um cara que foi preso um dia depois e que pode ser, eu estou dizendo sempre pode, porque é o princípio da suspeição. Mas o princípio da inocência, acima de tudo, do direito. Não foi julgado ainda. Mas, como ele fez uma delação premiada, então, coisa errada ele fez. Tem tudo para ser um bandido. E pode ser um dos piores criminosos econômicos da história do Brasil. E o Flávio Bolsonaro, meu irmão, então manda aquela grana aí, nós precisamos pagar os atores. Estão numa situação difícil, tem que pagar atores, diretores e tal. Quem não está numa situação difícil é o cara que não tem que pagar o boleto e não tem dinheiro para levar comida para casa hoje, o Flávio Bolsonaro. Esse é que está numa situação difícil. Não é para fazer filminho triste ou bonito, não. Entendeu? Não tem cabimento isso. Isso é uma coisa ilógica. Eu, se eu fosse o Flávio, sabe o que eu faria? Eu tiraria a candidatura hoje mesmo. E não tenta dar explicação e botando ainda assinatura, não. O áudio é meu mesmo. Não é fake news e tal, mas eu fiz um pedido a um órgão privado. Não, primeiro que não é órgão privado, é uma privada de órgão. Porque pode ser, repito, um banco piramidal e um dos maiores esquemas de roubo financeiro de todos os tempos do Brasil. Se você está ligado a um cara como esse, pedindo 136 milhões, você está implicado num desses maiores crimes financeiros da história do Brasil. Corre o risco, inclusive, de ir para a cadeia. Se provar essa relação, corre um risco grave. Então, teria o Simancol de pelo menos falar assim: ah, não vou mais disputar a eleição. Com uma baita bucha dessa daí, Entendeu como é que é o negócio? Eu não entendo como essas pessoas que

parecem ser tão inteligentes ficam falando esse tipo de coisa ao telefone. Primeiro, eu não entendo como é que esses caras falam em milhões, né, com o povo passando fome pra cacete, como se fosse dinheiro de pinga. Como se fosse dinheiro de pinga. Oh, dá pra você mandar 136 aqui pra eu terminar o filme do meu pai? Ah, brincadeira. Segundo, que já havia uma investigação séria, o Flávio sabia disso. O cara vai por telefone pedir dinheiro de 136 milhões para terminar o filme. Ah, mas é uma organização privada. O PCC também é. Você ia pedir para o PCC 136 milhões? É, porque é privado o PCC também, não é? Tem banco, inclusive, o PCC, não tem o banco? Colocou aqueles dois caras na cadeia, um lá de Goiás, outro sei lá de onde. Entendeu? É privado também. Que diferença faz você pedir dinheiro emprestado pro Vorkar ou pro banco do PCC? Fala pra mim, que diferença faz? Qual a diferença que faz? Se o outro pode ser com aval de muita gente, de dentro de governo, de fora de governo, de gente importante do país, o outro banco tinha um aval desses caras, que o cara fazia festinha, lotava avião, e vai ver quem viajou no avião desse cara. Não foi uma pessoa não, foram várias. Ia dessas festas privadas desse cara aí, entendeu? Vai ver quantos caras grandões da República fizeram isso aí, entendeu? E vai saber onde é que isso vai acabar. Porque quando o sicário se matou, o sicário é normalmente o cara que é contratado pelo chefão de cartel ou coisa parecida para matar os outros, para ameaçar os outros e matar, entendeu? Quando o sicário morreu no começo do filme, porque tem um filme, eu já falei aqui, o filme chama-se O Sicário. O sicário, ele mata todo mundo, mata até o diretor do filme e depois ele morre no fim. Quando o sicário morreu no começo do filme, eu falei, ah, isso aí é um recadão pro cara lá calar a boca, porque senão morreu o sicário, ele vai para o sicário também. Esse é o grande detalhe. Agora, como é que pode o cara conversar com isso pedindo dinheiro? O cara sendo investigado, pessoas que são tão inteligentes, não é? Pessoas que se dizem inteligentes, o cara vai pro telefone e pede, ó, manda aquele 136 aí, porque senão você pode ser preso a qualquer momento. Eu não entendo isso. E depois vem com essa desculpinha que está fazendo empréstimo com uma organização privada. Uma organização privada, ô Flávio, que pode ser tão criminosa ou mais criminosa ainda que o PCC. Entendeu? Então, se eu fosse o Flávio, eu não sou, eu já sairia dessa disputa. Até para não prejudicar a direita brasileira. Eu já repito o que eu vou falar aqui. Eu não estou aqui para falar o que o governo quer, porque eu estou numa empresa estatal. E não acho que esse seja o fim da disputa eleitoral para a direita. Do mesmo jeito que a esquerda estava temerosa de enfrentar o ainda mito até o filme, que o filme é um filme triste. É uma música antiga pra caramba que chama Filme Triste. Então seria um filme triste, porque ele já começa acabando. Quem é que vai financiar um filme que o Vorkaro ia dar 136 para acabar? Fala pra mim quem é que vai financiar um filme desse aí, do Bolsonaro. Hein? Ninguém vai se meter a financiar. Então, meu amigo, do mesmo jeito que a esquerda estava temerosa, olha, não sei, o país está polarizado. E eu disse, vocês não podem ficar temendo com o Lula sendo o maior político da história desse país e ganhando 3 eleições. A história prova isso. Né? Agora, pode vir a fase do já ganhou. E já ganhou, meu irmão. É pior do que o já perdeu. O já perdeu é ruim. Você pode, com pessimismo, perder a eleição antes dela começar. O já ganhou é pior ainda. E agora o Flávio falou isso aí, nós da esquerda já ganhamos uma ova. É bom ficar esperto, cada vez mais esperto, botar as barbas de molho, colocar as barbas de molho, porque subestimaram a capacidade, muita gente da esquerda subestimou a capacidade do Lula ganhar a eleição, e eu acho que ele ia ganhar e com o pé nas costas, porque o Flávio é um candidato que não é um candidato forte, pode ter o nome do pai dele, mas ele não é um candidato forte. O Lula poderia batê-lo tranquilamente num debate, não tem condição de debater com o Lula, seria um candidato fraco da direita. Agora, o que pode acontecer? Tudo quanto é voto que ia para o Bolsonaro, naturalmente ia para um cara como Zema, por exemplo.
Hã? O cara fala, ah, mais equilibrado, né? É equilibrado, mas que quer que as crianças trabalhem, desde pequenininha. Né? Então, mas os votos podem ir para o Zema. Quem estava indeciso, além dos votos do Bolsonaro, que naturalmente são votos, não é nem a favor do Bolsonaro, nem do filho dele, nem de ninguém, entendeu? Os caras votariam contra o Lula e vão votar contra o Lula. Agora, quem está indeciso pode transformar isso numa espécie de voto útil. Pode transformar isso numa espécie de voto útil. E aí a situação para a esquerda, que para mim era muito mais confortável, pode ficar difícil. Então, vocês que estavam na turma do já perdeu, não entrem na turma do já ganhou, porque não já ganhou. Quem se ferrou grande aí, mas grandão, deu ruim, foi o Flávio e foi o bolsonarismo. Deu ruim, porque o Flávio quer queira, quer não, foi escolhido até em detrimento do Eduardo, da Michele, do Tarcísio. E o Tarcísio tem um detalhe, hein? O melhor candidato agora, nesse momento, para a direita seria o Tarcísio. Seria o Tarcísio o melhor candidato para a direita. Não pode mais, porque ele não se afastou do cargo do governo de São Paulo, no devido tempo. Então não pode ser mais o Tarcísio. Se o Tarcísio entra agora, seria mais complicado ainda. Porque ele seria o candidato natural. Mas o Bolsonaro não confia muito no Tarcísio, resolveu botar o filho dele. O filho dele se ferrando, o Eduardo rachou a família. A Michele, não sei até que ponto ela aceitaria ser candidata, entendeu? Como é que é o negócio? Mas, enfim, eu repito, o quadro muda, mas não muda radicalmente a favor da esquerda, tipo assim, o Lula já ganhou antes de começar a eleição. Faça uma campanha pesada, mas dentro das normas da lei, pesada que eu digo, uma campanha com empenho, da militância, sem ódio, sem essa bobagem de polarização, sem coisas que tais, faça uma campanha ainda pensando na possibilidade de que realmente a eleição vai ser complicada, porque eu repito, o já ganhou é muito pior do que o já perdeu. Então não é porque o cara se ferrou agora, ferrou parte do bolsonarismo e ferrou mesmo, porque depois de uma conversa dessa daí, mal atravessado, o cara é preso. E tem mais, não só o filho está na cadeia, como o cansado, que é primo dele, está na cadeia, e hoje foi preso o pai do Vorcaro. Então o Vorcaro, o cara que mete o pai na cadeia, é pior do que botar a mãe no meio da discussão. O cara mandou o pai dele para a cadeia, pô. Até o pai dele foi para a cadeia. Com que cara você olharia para o seu pai preso por sua causa? Com que cara? Que cara que você olharia para o seu pai preso por sua causa? Tudo isso pode mudar? Pode mudar, desde que ele seja absolvido. Qual a chance de ele ser absolvido? Bom, primeiro que eu não sou data center ou instituto de pesquisa, mas, ao que me parece, um cara que aceita uma delação premiada cometeu crime. E depois um cara que mete o pau próprio, mete o pai na cadeia, Deus me livre e guarde. Você está de um lado de um cara desse, às vésperas da eleição, chamando o cara de meu irmão duas ou três vezes numa conversa, é no mínimo um filme triste. Tá no ponto aí para não ficar com cara de bobão, que nem o Vorcaro vendo o pai preso?

0: uma camiseta rústica. Até agora não engula essa história desse cara. Mas ele morreu no começo. Uma vantagem ele tem. Ele não vai ver o pai dele preso. Né? Se bem que pode ver do inferno, sei lá de onde é que ele está. Mas o outro está vendo o pai preso, cara. Isso é uma coisa mais triste do que isso, seu pai preso. Não é? Fala, Gustavo, está me olhando, o que você quer falar?
1: Fala aí, Datena, bom dia para você, para os nossos dia. Ouvintes. Não, é um... Foi, olha, o pessoal fala de sexta-feira 13, para o Flávio Bolsonaro foi quarta-feira 13, né? Foi um dia que deu tudo errado mesmo e acho que vai ser duro mesmo para consertar.
0: É mais do que para o Flávio Bolsonaro, é para o bolsonarismo. Porque quem escolheu o Flávio para ser sucessor dele foi o pai dele, foi o Jair Bolsonaro. Escolheu o Flávio. Poderia ter escolhido o Eduardo, a Michelle, escolheu o Tarcísio. O Tarcísio eu tinha certeza que ele não ia escolher. Tinha certeza que ele não ia escolher o Tarcísio. Entendeu? Mas podia ter escolhido o Eduardo ou então a Michelle. Escolheu o Flávio. Aí o Flávio vai e liga um dia antes, por Vorkar, ó, eu sei que você está numa situação difícil aí, meu irmão. Sei que coisa está feia, meu irmão. Então manda aqueles 136 milhões, eu tenho que pagar boleto do filme do meu pai e tal.
1: É, então, e é isso.
0: No mínimo é ingenuidade, né? E o presidente da República não pode ser ingênuo.
1: É, sendo bem generoso. E assim, a gente está falando da campanha, que lógico é o motivo de atenção de todos nós, mas não dá para esquecer, né, Datena, que ele é senador da República. Ele é senador da República. Então ele estava falando ali como pré-candidato, mas mais do que isso, como senador da República.
0: Meu, eu já vi tanto senador. O pai do Collor não era senador?
1: Claro.
0: Não era senador? Era. Ele matou um cara dentro do Congresso, deu um tiro no cara e matou dentro do Congresso. E aquele, acho que era deputado, aquele da Serra Elétrica, que ele serrava os inimigos dele.
1: Sim.
0: De Lermando, sei lá o nome desse cara. Eu não sei, Ideobrando. Ideobrando, acho que já morreu esse diacho desse cara. Esse já morreu, o Ideobrando aí. Se ele não morreu, é um desserviço a nós vivos. Né? Ele serrava o. Encerrava e gravava. Então, não é porque tem senador da República muito bom, como tem gente muito ruim, mas a maioria eu acredito que seja de pessoas bem intencionadas. Eu sou irmão e orgulhoso de um cara que é senador da República, que é o Cajuru. Eu disse para ele que ele quer largar da política. Eu falei, meu irmão, você chegou a um cargo que você saiu do nada, do zero absoluto, e hoje é senador da República. É um cargo respeitadíssimo, é um negócio fantástico. Então você tem que pensar se vai sair da República ou não. O Ideobrando não morreu? Não morreu? Faço votos que ele viva muito para pagar o que ele fez aqui para os outros. Vê se ele está preso. Não deve estar preso. O cara que serrou os caras deve estar na rua. Serrava-o. Foi pego serrando o cara. É o fim do mundo.
1: E você falou, e é verdade mesmo, só para dar detalhes, a Polícia Federal agora pela manhã prendeu o pai do Daniel Vorkaro, Henrique Vorkaro, dono do Banco Master do Daniel Vorkaro, né? Foi uma operação em Belo Horizonte, durante a nova fase da tal da Operação Compliance Zero, que investiga a fraude ligada ao Banco Master. E de acordo com as informações que foram divulgadas pela Polícia Federal, além do tal do Henrique Vorkaro, pai do Daniel Vorkaro, a Polícia Federal está atrás também de pessoas ligadas ao Luiz Felipe Mourão, que é o sicário. Então tem mais.
0: Mas não
1: gente
0: tem
1: aí.
0: Nada a ver com o senador Mourão, deixar bem claro.
1: Não, mas nada a ver. É só o sobrenome que é o mesmo, que é o sobrenome.
0: O que você acha que prenderam o pai hoje?
1: Ah, deve aparecer o nome do pai aí, um monte de operação.
0: Porque prenderam o pai do outro. Porque, na realidade, depois desse telefonema do Flávio. Você imagina o que, por exemplo, a Polícia Federal deve ter que não divulgou. Sem falar de intercept ou coisa parecida. Imagina o que a Polícia Federal deve ter que ainda não divulgou. Imagina. É que o Andrei não deve falar.
1: Agora, você sabe
0: a gente
1: que
0: podia tentar o Andrei, né?
1: Podia. Vou mandar um bom dia para ele aqui, cordial. Mas você falou bem.
0: Precisa dar bom dia. Fala, você quer falar?
1: É. Ontem pela manhã, o repórter do Intercept, que seguramente já sabia do áudio, questionou o Flávio. E ele, de forma...
0: Chamou o cara de...

0: Irônica, irônica. Falou, não, isso não existe, deu uma gargalhada.
1: Não, chamou o cara de militante.
0: Chamou de militante. Então você vê, ele sabia o que ele tinha feito, mas ele apostou que essa gravação não ia ser encontrada. Aí depois veio com a cara lavada aí pra dizer, ah, não tem nada demais e tal. Enfim, esse pessoal realmente surpreende a gente.
1: Não, a desculpa de que pediu o dinheiro para um banco privado é a pior de todas. Era melhor ele ficar quieto. E outra coisa, o Ideobrando está solto. Depois de serrar pessoas, ele está solto. Como se fosse a coisa mais natural. Não é isso mesmo? Que idade ele tem, hein? Eu espero que ele viva muito mais, para ele sofrer aqui o que ele fez os outros sofrerem. Essa é a grande realidade. Não que eu desejo mal a ninguém. Mas também não desejo bem para todo mundo, não. Esse é o grande detalhe. Para onde nós vamos? Para de procurar o bolo, senão a gente vai perder muito tempo aqui. Vamos à Priscila, direto de Brasília. Bom dia, Priscila. O noticiário hoje, é claro, deve girar em torno desse telefonema interceptado pelo Intercept. Uma redundância do senhor Flávio Bolsonaro com o Daniel Vorkaro, um dia antes do Vorkaro ser preso. E agora foi preso o pai do Vorkaro hoje. Bom dia, Priscila.
2: Oi, Natena. Bom dia para você, Agostinho, os ouvintes. Pois é, repercussão, né? Como se não bastasse tudo o que aconteceu ontem a partir dessa reportagem do Intercept. Hoje, como o Agostinho estava falando, essa nova fase da compliance prendendo aí o pai do Vorkaro. Esse pai do Vorkaro fazia parte daquela turma, né? Aquela turminha apelidada, né? De a turma que o sicário também fazia parte. O cunhado de Vorkaro fazia parte, acusada aí de corrupção, ameaça, organização criminosa, invasão de computador, são mandados expedidos pelo Supremo Tribunal Federal, ainda tem mandado de busca e apreensão. Ainda ontem, o Agostinho estava falando aí da primeira reação do Flávio Bolsonaro, ele falou aquilo, chamou o jornalista de militante, negou tudo, mas aí horas depois já veio com um vídeo se defendendo, falando essa história de dinheiro de uma instituição privada, né? Admitiu aí as relações com o Vorkaro, mas negou algo criminoso. Cresceram os pedidos para a CPI do Master, inclusive o próprio Flávio Bolsonaro pedindo CPI do Master, ele que, quando lá atrás teve essa discussão, ele ficou calado em plenário, não se manifestou, ontem já estava ali levantando voz, querendo a CPI do
1: agora
2: Master.
1: Agora nós descobrimos porque ele ficou calado, agora deu para entender porque ele ficou
2: e
1: calado.
2: E aí agora, pedindo a CPI, já teve lá a apresentação de requerimento para isso, né, a demanda ali para Alcolumbre, vamos ver como é que vai ficar essa história. O PT pedindo a prisão dele, entrou com um pedido, uma notícia de fato no Supremo Tribunal Federal, né, pedindo que Polícia Federal, Procuradoria-Geral da República determinem a prisão do Flávio Bolsonaro, né, alegando, entre as coisas alegadas estão riscos concretos à ordem pública, à ordem econômica, à instrução criminal, à aplicação da lei penal. E os impactos no mundo político vieram assim, imediatamente, nos impactos econômicos também, né? A gente teve aí dólar disparando, o índice Bovespa caindo, né? O mercado financeiro reagindo aí a essa reportagem do Intercept, que é inegável, né? A voz dele, as conversas dele, coisa que ele, quando foi perguntado mais cedo pelo jornalista, não imaginou que essas gravações já estivessem em poder ali do Intercept, né, Datena?
1: Olha, o dano político ao Bolsonaro, ao Flávio Bolsonaro, é inegável. Ao bolsonarismo, é inegável. Mas eu repito, tem muita gente que não vota no Lula porque não vota no Lula. E tem bolsonarista que não votaria no Lula. É por isso que eu digo, não adianta a esquerda achar que agora ganhou as eleições por causa disso, porque do mesmo jeito que havia dúvidas entre a esquerda, queria ganhar a eleição, mesmo tendo o político mais importante do país, da história do país, cara, 3 vezes eleito presidente da República, o Lula, eu digo, olha, vocês estão subestimando o Lula pode ganhar essas eleições contra quem quiser. Eu estou falando isso desde o começo. Agora, não comecem a colocar dúvida vocês da esquerda, porque não se ganha uma eleição na véspera, mas se pode perder. Agora também o já ganhou é pior que o já perdeu. Tá? Tem que se manter com a militância, obviamente, que nas ruas, dentro da maior ordem possível, respeitando-se todos os princípios legais, entendeu? A militância não pode deixar para lá, porque achando que depois que o Flávio Bolsonaro se esvaziou, o bolsonarismo desapareceu e a direita já perdeu. Não, pelo contrário, tem muita gente que não vota no presidente Lula por não votar mesmo no presidente Lula por ser bolsonarista. Isso pode até atrair gente que estava em dúvida, aí agora o Lula vai ser eleito, vão votar no outro cara que estiver aí. E um dos nomes que ganha destaque é realmente o Romeu Zema. Isso não tem dúvida.
2: Pois é.
1: Agora, eu acho que contra Zema, contra qualquer outra pessoa, isso não estou falando aqui porque eu estou numa televisão estatal, não. Eu acho que o Lula ganha a eleição, independente de ter essa conversa seria um adversário mais fácil para o Lula bater, o Flávio Bolsonaro. Porque um cara que liga um dia antes para um cara que vai ser preso e pode ser um dos maiores criminosos financeiros de todos os tempos, o cara que liga um dia antes e falou, estava tratando com uma organização privada. Pô, o PCC tem banco também. Prenderam dois caras do PCC e era um banco privado. Ele ligou para um cara que estava na privada. Então, um cara que é ingênuo assim, não
2: ligou,
1: pode ser um,
2: né,
1: candidato
2: Datena,
1: que...
2: Chamou de irmão.
1: Chamou de irmão três vezes.
2: Irmão.
1: Eu não sei se você estava ouvindo meu comentário, eu falei isso. Você ouviu o que o Agostinho falou? Não sei se você ouviu o que eu falei. Eu falei que ele chamou o cara de irmão três vezes. Entendeu? É por isso até que eu acho que o Flávio seria um cara facilmente superável pelo Lula, por exemplo, num debate. Agora, eu não sei como é que fica a situação. Eu acho bom a esquerda não dormir em cima do já ganhou por causa disso. Outra coisa, o PT pediu a prisão do Flávio Bolsonaro. Precisava, porque, de qualquer forma, essa conversa tem que ser esclarecida e eu acho que a Polícia Federal iria pedir a prisão do Flávio Bolsonaro, porque se provocado, o agente público tem que trabalhar, senão ele prevarica. E eu não tenho dúvida nenhuma que o Andrei, se batesse em coisas tão graves assim, já teria até motivo para prender o cara. Entendeu como é que é o negócio? Então é mais ou menos esse o quadro. Gente vai tentar defender, sei lá, tem gente da direita que acha isso um absurdo. Esse telefonema é um absurdo, é uma coisa ilógica. Uma coisa que não tem lógica nenhuma. Pois não, Priscila?
2: Não, o que eu ia te falar é o seguinte, agora é hora de esperar deixar a coisa decantar um pouco, né? Oposição e também base aliada se reunirem, avaliarem aí o tamanho desse estrago, a oposição principalmente, porque a gente sabe, né, Datena, que a política ela é dinâmica, um dia você está em cima, no outro dia você está embaixo. A gente lembra aqui que duas semanas atrás a oposição estava cantando vitória com a derrota lá do Messias, com a derrubada do veto da dosimetria, e agora já está essa história do Flávio Bolsonaro. Então, assim, dias de luta, dias de glória para cada um, tem que avaliar agora como é que fica esse xadrez político, mas o impacto para a campanha, para a pré-campanha do Flávio, isso é inegável, né? Aí agora Zema falou que era um tapa na cara dos brasileiros, Ronaldo Caiado pedindo aí união da direita, né? O governo também avaliando aí como é que fica, como é que vai ser daqui para frente, porque mudou totalmente o rumo da campanha e totalmente o rumo da atuação política daqui para frente.
1: Olha, precisa saber o que vai sair desse workaro ainda. Porque o ministro Mendonça, ele foi muito claro. Falou, cara, você abre a boca numa vez, eu não quero mais delação premiada pela metade, não. Não tem essa de delação premiada pela metade. No pela metade, com certeza incluía o silêncio dele dessa conversa com o Flávio Bolsonaro. Isso ele não queria falar. O Intercept é que pegou.
2: Se não tivesse vazado, né?
1: É claro. Então, o que mais tem esse cara guardado aí, que ele pode falar a qualquer momento? O ministro fez muito bem, falou, olha, ou fala tudo ou não fala nada. Delação premiada é delação premiada. Então tem muita coisa para se ouvir desse vocaro, se ele resolver falar. E a pressão da Polícia Federal aumenta quando prende o pai dele. Ah, imagina você ver o seu pai preso por sua causa. Deus me livre e guarde. Eu preferia ser um sicário e estar morto do que ser esse cara vendo meu pai preso por minha causa. O que é uma calamidade, é triste demais, né? Para qualquer ser humano, para qualquer família. Se bem que eu chego a duvidar que alguns desses caras pensem em alguma coisa próxima de misericórdia, de humanismo ou coisas que tais. Eu chego a duvidar que esses caras tenham algum sentimento mesmo. Você entendeu? Então, vamos esperar para ver o que acontece, mas em Brasília.

0: que estava uma tranquilidade. Brasília, nessa época do ano, meu Deus do céu, eu estava lá, parecia que você estava num resort, num negócio, garças, passarinhos e coisas que tais. Estava uma maravilha, parecia um resort. De repente, caiu uma bomba, acho que o míssil que o Trump queria mandar no Irã veio aqui. Porque isso foi um míssil, de uma hora para outra, uma declaração dessa, uma conversa dessa com o Vorcaro. Pô, meu, é uma coisa se ligar pro Marcola, falar assim, ô Marcola, manda a senha aí para mim. Não tem cabimento uma coisa dessa, cara. A única diferença é que o Marcola foi julgado e condenado. O Vorcaro, eu dou para ele o princípio da inocência, porque todo mundo tem que dar. O direito dá isso, o princípio da inocência. Mas sendo tudo o que ele parece ser, e se ele aceitou delatar, quem delata é criminoso, né? Ele pode ser um dos maiores criminosos financeiros da história desse país. E o cara liga um dia antes para ele e quer sair impune disso? Não vai sair. Não vai sair. No mínimo, ele que seria um bom candidato, que foi indicado pelo pai, deixa de ser um bom candidato e compromete não só ele, como Flávio, mas o bolsonarismo, de uma certa forma, total. Essa é a grande realidade. Você vai ver que vão começar a tentar se descolar da figura do Flávio. Já estão tentando se descolar da figura do Flávio todo dia, toda hora, todo minuto. Ninguém atingiu o Bolsonaro até agora. Mas deixando o filho para lá é uma coisa que atingir o pai. Essa é a grande realidade. Mas eu repito, é uma eleição que não está definida. Acho bom a esquerda não dormir em cima do já ganhou e continuar militando. Porque militando dentro da lei e da ordem, né? Ninguém está falando em bagunça aqui, não. E continuar ainda investindo numa campanha forte, porque tem o Pelé da política, que é o Lula, e ninguém pode negar isso, porque o cara falou assim, eu fui eleito 3 vezes, eu ganhei 3 Copas do Mundo, vocês querem o quê? Hã? Ele é o Pelé da política. E os caras estavam em dúvida ainda se ele ia ganhar, acho que ele ia ganhar do Flávio, mesmo porque o Flávio fazendo esse tipo de bobagem que ele fez, era um candidato facilmente derrotável. Os outros eu não sei até que ponto serão, porque pode contar como tal o chamado voto útil, de votar contra o presidente que aí está. Então tem que manter as antenas ligadas aí, porque eleição, você, Priscila, sabe muito mais do que a gente, que está em Brasília todo dia, como você disse, muda toda hora o quadro, e eleição nunca se ganha na véspera, né?
1: Dias quentes aqui em Brasília, da
0: Atena. Tava frio, ué. Eu fui aí, tava frio. A hora que eu vi 20 graus à noite, e eu tava com febre, pé de gripe, eu falei, pô, tava pior ainda. Mas estava fresquinho. Mas Brasília é uma tranquilidade tão grande quando não tem político lá. Né? Quando não tem político em Brasília, é uma maravilha. Brasília é linda, maravilhosa. É um monumento a céu aberto. A gente estraga Brasília mandando uns caras que a gente manda para lá pelo voto. Esse é o grande detalhe. Priscila, então, um bom trabalho para você. Tem alguma agenda Obrigada, importante gente. Hoje aí ou não?
1: Só se fala de Master, pai de Vorcaro, Flávio Bolsonaro, é o assunto do dia, não tem como fugir dele.
0: É possível, uma pergunta mais profunda e para repórter, alguém aventou essa possibilidade, é possível o Flávio retirar a candidatura dele?
1: Tudo é possível, né, Datena? Eu até já ouvi gente falando que ele talvez retire e vá para o Senado novamente. Eu acho que é isso que agora eles precisam sentar e avaliar muito bem o tamanho desse estrago, né? Porque a gente tem uma notícia, a gente lembra que semana passada teve o Ciro Nogueira, que a gente já tinha ficado impressionado, impactado, já tinha tomado o noticiário. Agora vem Flávio Bolsonaro. A gente se pergunta que vem mais aí pela frente, né?
0: Se esse Vorcaro decidir abrir a boca, ele vai ter que redobrar a segurança dele. Você pode ter certeza, vai ter que redobrar a segurança dele na cadeia. Vai ter que redobrar a segurança dele. Se o sicário morreu dentro da Polícia Federal lá em Belo Horizonte, aí não vai longe, aquele Epstein. Foi morto dentro de uma prisão de segurança máxima nos Estados Unidos. Foi morto? Não, disseram que ele se suicidou. Que nem esse sicário aí. O cara apareceu com o pescoço. Eu nunca vi alguém se matar se degolando. Nunca vi. Eu vou cortar meu pescoço. Eu nunca vi ninguém morrer se degolando. Ele tinha um caso aqui em São Paulo, que tinha um delegado que estava ameaçado pelo crime e tal, coisa parecida.

0: Disseram que ele tinha se matado. Sabe como é que ele se matou, Priscila Agostinho? Sabe como é que ele se matou?
1: Não, não tem ideia, não.
0: Ele deu um tiro de .40 no coração. E aí ele viu, ah, eu não morri, vou dar outro. Deu um segundo tiro no coração. Você já viu alguém dar dois tiros no coração?
1: Hein? Bem difícil, né?
0: Pois é, que nem esse sicário aí. E esse cara vai ter que dormir com o olho aberto, outro fechado dentro da cadeia, porque a partir de agora tem tanta água para rolar debaixo da ponte. Imagina a fonte que é esse sujeito. Agora, eu acho que a maior pena que esse cara teve até agora foi ver um pai preso. Pô, se meu pai fosse preso por minha causa, Deus me livre e guarde. Eu preferia ser o sicário desse filme triste aí. E morrer no começo do filme e não ver o que ia acontecer da sequência. Caramba, eu caí da cama. Véia é duro, eu tenho que botar aquele negócio de criança. Chiqueirinho, né? Eu caí da cama essa noite, acho que quebrei alguma coisa que tá doendo, não consigo nem ficar sentado aqui. Tem um monte de gente que fala, ah, caiu da cama. Então, vocês vão cair também, vocês vão ficar velho também. Vocês que torcem contra mim. Eu caio da cama, opero de câncer no pâncreas, tenho infarto, 6 estentes e estou aqui gosto de milhões de pessoas. Inclusive pessoas próximas. Não tem nada. Pessoas do lado assim e tal. E eu, se Deus quiser, eu não quero nem viver porque eu quero viver. Eu quero viver para encher o saco de bandido. Essa é a grande realidade. Para encher o saco de quem é bandido, de quem não gosta de trabalhar, quem é vagabundo, quem é sem vergonha. Essas pessoas me odeiam. E eu odeio que elas me odeiem. Eu adoro que elas me odeiem. Gostaria que mandasse o nome para botar num quadro e pendurar na sala da minha casa. Seria um troféu para mim. Priscila, bom dia para você.
2: Até mais, gente. Bom trabalho.
0: Vicente está aí, Vicente. Bom dia, Vicente, com a sua boina inglesa. Depois vem o Leandro. Bom dia, Vicente.
3: Bom dia, Datena. Bom dia a todos os ouvintes do Alô, Alô Brasil. Olha só, Datena, aquela explosão provocada por uma obra da Sabesp no Jaguaré, aqui na zona oeste da capital paulista, segue mobilizando o governo
0: Vicente,
3: de São Paulo.
0: E Vicente,
3: deixando... Oi.
0: Eu tenho uma dúvida. A Sabesp não pode entrar na guerra do Irã?
3: Porque as coisas são explosivas lá, né?
0: É, porque ela explode os lugares, pô.
3: É complicado, hã? Bem complicado.
0: E a nossa indústria bélica é boa pra caramba, é forte pra caramba. Vende arma pra tudo quanto é lugar. A gente só não tem arma pra se defender. Mas vendemos arma pra todo lugar. Diz que aquela bomba violenta as forças americanas têm foi criada pela indústria brasileira, uma bomba de fragmentação, um negócio assim. É. E agora temos mais uma empresa na área de explosivos aí, não, Vicente?
3: Verdade, Datena. Se você observar as imagens da explosão no momento, elas não deixam nada a desejar para aquelas explosões,
0: Vicente,
3: que estão
0: Vicente,
3: no Oriente Médio.
0: Vicente, para de falar, senão o Trump liga para a Sabesp hoje. Vamos falar de outra coisa aí.
3: Pois é, Datena. Mas deixa eu seguir aqui dizendo para você... E desde as primeiras horas após a tragédia, as equipes da Defesa Civil, CDHU, Fundo Social e Arcesp atuam no atendimento às vítimas. O governo estadual criou uma força-tarefa chamada Gerência de Apoio do Jaguaré, responsável por coordenar ações emergenciais e acelerar o suporte às famílias atingidas, mas a sensação de incerteza de dezenas de famílias é muito grande. Porque os moradores vivem essa rotina cercada, marcada pela insegurança, né? Muitos estão hospedados em hotéis aqui na Grande São Paulo, sem previsão de retorno para casa. Segundo a atendente Elizabeth Mello, que se encontra nessa região e é moradora da região há mais de 40 anos, o imóvel da família teve perda total apontada em laudo técnico. De acordo com o governo paulista, Datena, 5 imóveis deverão ser demolidos e outros 15 passarão por reformas estruturais. E cerca de 20 famílias vão precisar de atendimento habitacional emergencial. A CDHU iniciou o cadastramento dos moradores e estuda alternativas como locação social, carta de crédito e até apartamentos provisórios. Problema todo é que eles acenaram, no primeiro momento, com apenas R$ 2.000 para amenizar o sofrimento das famílias, que eu acho que até piora, com valor desse até piora o sofrimento, viu? As causas do acidente seguem sendo investigadas, enquanto isso as famílias tentam salvar o que restou das casas e aguardam respostas sobre o futuro.
0: Tá bom então, Vicentão, um ótimo dia a você, 8 horas e 50 minutos em São Paulo. Vem aí o Leandro Martins. Bom dia, Leandro.
4: Bom dia, Datena. Bom dia a todos. Datena, para contrastar, eu venho com notícia boa hoje.
0: Ah, então vai embora.
4: Essa é
0: muito... O que é que tem de notícia boa, Leandro?
4: É boa para todos os brasileiros. Eu vou ler aqui porque é muito dado. É que saiu a questão dos empregos, né? Balanço dos empregos. No ano passado, o país teve um aumento, tanto no setor público como privado, crescimento de 5% nos empregos.
0: Quantos empregados tem no Brasil hoje?
4: São mais de 60 milhões, aproximadamente 60 milhões, com carteira assinada. E o número de estabelecimentos também aumentou, de 4 milhões e 700.
0: Mas isso dá quanto em percentagem? 6%, 12%, 7%?
4: Olha, vamos lá. Eu estou com a porcentagem de crescimento. Ah. Não estou com a porcentagem total em relação à população empregada, né?
0: Então, sabe por quê? Sim. O governo passado comemorava 14 milhões de desempregados, 13 milhões de desempregados. Hoje deve ser 6 no máximo.
4: É possível. O que a gente vê, tanto que uma cidade do interior, ontem, não sei se o
0: presidente... Que é ruim. Se vier um desempregado, é ruim. Mas caiu muito em relação a...
4: Caiu muito, Datena. E tem muita oferta de emprego. Você anda por aí no comércio, hotéis, serviços, padarias. É todo mundo precisando de trabalhadores. Quer dizer, essa conta ainda não foi feita, essa relação. Tem um desemprego...
0: Já foi feita a conta ali, 5%. 5%. Né? Mas 5% é muito. Mas perto do que tinha... Está certo que houve a pandemia, mas perto que tinha no governo passado, caiu bem.
4: Sim, e segundo...
0: Melhor seria que não tivesse ninguém, né?
4: Exato, e segundo o ministro Marinho, é o menor índice de desemprego da história. Mas eu ainda ressalto que existem muitas vagas de emprego em aberto. Ainda temos isso. Vamos lá.
0: Claro, porque ninguém quer ser escravo de ninguém. É por isso que tem que passar a redução da escala 6x1.
4: Sim,
0: tem gente que prefere não trabalhar. Tem gente que prefere o mercado informal, tem gente que monta uma empresa, tem gente que faz o que quer, mas não vai trabalhar por causa dessa escala da realidade. Relembra aí um período trágico da nossa história, se bem que é um período diferente, porque era um período de raça. Nós acabamos com os africanos. Nós, que eu digo, foram os países todos que foram colonizados na época e que iam na África. E traziam crianças, mulheres e principais lideranças africanas. Nós, com o nosso colonialismo aqui nos Estados Unidos, em todo lugar onde havia escravidão, nós acabamos com as grandes lideranças africanas e atrasamos a África, que é berço da humanidade. O homem, segundo tudo consta, nasceu na África. O primeiro homem nasceu na África, né? Nós acabamos com as lideranças africanas e atrasamos no mínimo uns 200, 300 anos o desenvolvimento da África. Você acha que a África é o continente mais terrível para se viver? Por quê? Porque nós arrebentamos com os africanos. E a escala de trabalho nossa aqui não está muito longe da escravidão, não.
4: Perfeito. Datena, portanto, em relação ao ano de 2024, 2025 fechou com mais de 2.830.000 vagas a mais de trabalho preenchidas, né? Total em carteira, portanto, se aproxima de 60 milhões. E o setor privado contribuiu com 40 milhões. Fechando aqui, Datena, o crescimento relativo maior foi na região Nordeste, depois na Norte, Centro-Oeste, Sudeste e Sul. É claro que em números absolutos, aqui o Sudeste, por ter a maior população, foi o que gerou o maior número de empregos, Datena.
0: Bom, realmente é bom ter uma notícia boa no meio de tanta desilusão. É bom ter uma notícia boa, né? Desilusão também não é minha, não. É mais do Flávio Bolsonaro que é minha e sua, não.
5: É verdade. Aliás, é interessante que esse caso do Vorcaro, Datena, essa investigação que foi iniciada pela Polícia Federal desse governo Lula, né? A gente tem que ressaltar aqui que a Polícia Federal nesse governo, pelo que se percebe, ao que tudo indica, tem autonomia para investigar. Até porque, em algum momento, essa história do Vorcaro e depois aquela história do escândalo do INSS chegou a resvalar em pessoas muito próximas do presidente Lula, em nenhum momento se viu dizer...
0: Pessoa próxima que você fala foi o filho dele.
5: É, exatamente.
0: E ele chegou e falou assim, olha, se ele tiver problema, ele resolve ele mesmo. Falou para ele.
5: Isso.
0: Ó, meu filho, você tem problema aí com a justiça, você vai e resolve o seu problema. E a Polícia Federal é boa desde

0: há muito tempo, né? Não é de hoje que ela é boa, só que não deixa a Polícia Federal trabalhar. Em alguns casos, tentam calar a boca da Polícia Federal. E depois ainda põe a culpa na Polícia Federal e o cara que normalmente é investigado é solto. Que eu espero que não... Esse Vorkar, acho que não tem jeito de escapar. É, mas a ele, o princípio da inocência, como o direito diz. Só que esse cara pode ser um dos maiores bandidos de crimes financeiros no mundo. No mundo. Quando o Flávio Bolsonaro falou que falou com uma instituição privada, ele falou com uma privada de instituição. Porque, na realidade, o PCC também tem banco. Tanto que foram presos dois caras do PCC. E acho que o Vorkar movimentou mais dinheiro que o banco do PCC. Quase certeza que movimentou mais dinheiro que o banco do PCC. Cristiano Ribeiro, Rio de Janeiro, Cristiano Ribeiro, direto da cidade maravilhosa, 8 horas e 56 minutos em São Paulo. Bom dia, Cristiano, e um abraço grande aos nossos irmãos do Rio, que, como sempre, continua lindo.
1: Bom dia, Datena. Bom dia também aos nossos ouvintes. Datena, o Ministério Público Federal fixou em R$720 mil o valor a ser pago por um estudante de medicina que ocupou indevidamente uma vaga destinada a cotas raciais na Unirio, a Universidade Federal do Estado do Rio de Janeiro. Ele ingressou na instituição em 2016, sem preencher os requisitos previstos no edital para a vaga reservada a candidatos pretos, pardos ou indígenas. E o PAC, né, que é o termo de ajustamento de conduta, foi assinado nesta semana entre o MPS, a Unirio e o aluno. O Ministério Público explicou que esse valor pode ser dividido em 100 parcelas mensais de R$7.200. O estudante vai ter ainda que participar de um curso de letramento racial oferecido pela própria instituição. E esse dinheiro vai ser usado para o custeio de bolsas destinadas a pessoas negras do curso de medicina da Unirio e também a manutenção de programas educativos. O MPS ressaltou que a assinatura desse novo TAC faz parte de uma atuação sistêmica desenvolvida pelo órgão para corrigir distorções históricas relacionadas à política de cotas na Unirio. Esse é o terceiro termo aplicado à universidade. E com isso, o valor total já assegurado em acordos desse tipo ultrapassa R$2 milhões. Volto com você, Daniel.
0: Olha, Cristiane e amigos da Rádio Nacional, primeiro, ele não entrou sozinho na faculdade. Alguém permitiu que ele entrasse. Alguém permitiu que ele ocupasse uma vaga destinada a pessoas negras. Não é verdade? Alguém permitiu. E esse alguém foi descoberto? Só para saber. Pô, será que nós não aprendemos? A maior mancha na história brasileira são os 400 anos de escravidão. Penúltimo país do mundo a acabar com a escravidão. O último foi Macau, que na época era concessão português, hoje pertence à China. Será que a gente não aprendeu nada com isso?
1: Pois é, e essa já é a terceira vez que acontece isso na mesma universidade, né?
0: Mas quem está permitindo isso dentro da universidade? Alguém foi preso da universidade?
1: Não, ainda está sendo em sindicância.
0: Pô, é a terceira vez. Primeiro, esse cara tinha que ser expulso do curso, não tinha que fazer curso nenhum mais, pagar os 720 pau... e ser proibido de participar de concurso de escola pública. O cara que ocupa uma vaga de cota racial, ele tinha que ser expulso, não é? Vai ter que fazer curso, vamos separar em 100 parcelas de R$7.200. De alguma forma, ele molhou a mão de alguém, ou a família dele molhou a mão de alguém para entrar nessa universidade. É a terceira vez que acontece na mesma universidade. É impossível que o primeiro cara que permitiu faça parte da quadrilha do segundo cara e do terceiro cara. E não prende ninguém na universidade?
1: Ainda não.
2: Não, e aí você vê, né, a que ponto a gente chega. Vai passar por um curso de letramento racial. Tem que passar por um curso de honestidade.
0: Eu não tem que passar por
2: de
0: nada.
2: De decência.
0: Primeiro que ele, né, tinha que passar pela cadeia. Ele cometeu uma fraude. E depois ele devia perder tudo que... Não sei que ano que tá esse cara aí. Ele se formou ou não?
1: Sim, porque isso aconteceu em 2016.
0: Ah, então tinha que caçar o diploma dele, imediatamente, tinha que caçar o diploma desse cara e não permitir a ele que participasse de nenhum concurso de escola do governo, de escola estadual, do governo. Isso que tinha que ser feito. O que adianta o cara pagar em 100... Quer dizer que a honestidade tem preço. Você vai pagar... 100 parcelas de R$7.200, para você ocupar um cargo que você conseguiu ocupando o cargo de uma pessoa negra que já não tem quase oportunidade no Brasil, aí você tira a única oportunidade que tem, vai lá um vigarista, se forma, sei lá no que se formou esse cara aí, aí de repente vai ter que fazer um curso. Você acha que o curso de letrado vai significar alguma coisa para ele? Claro que não.
1: Não vai aprender nada.
0: Não, vai aprender nada, e já aprendeu indevidamente, porque ele ocupou o lugar de uma pessoa negra, que tem cota, não é porque é de graça, não. Nós estamos pagando conta de 400 anos. Porque o negro tem muito mais dificuldade no Brasil para tudo. Não é só para cota racial, não. É para tudo. E como é que você permite que, a terceira vez, essa universidade do cacete aí também tinha que ser processada, pô. Pô, tem que correr atrás do... Quem é que é o reitor dessa universidade? Quem são os caras que permitiram? Não é o primeiro caso, é o terceiro, cara. Depois de 300... E sei lá se são só três. Três foram descobertos. É, de encher o saco isso, viu? Tem hora que eu perco a paciência aqui. Não queria perder, mas tem hora que eu perco a paciência. Obrigado, então, Cristiane.
1: Um abraço.
0: Tchau, outro. Bom, vamos ao Odair, da Agência Brasil.
3: Bom dia, Datena. Bom dia a todos. A gente já falou aqui algumas vezes sobre a pressão dos Estados Unidos sobre Cuba, do presidente Donald Trump sobre Cuba. E agora tem um novo capítulo nessa história, que é o Departamento de Estado dos Estados Unidos ofereceu um auxílio para Cuba de 100 milhões de dólares. A título de auxílio mesmo, porque o país está em dificuldades.
0: Quando que foi o embargo de Cuba, provocado pelos americanos? É desde a invasão da Baía dos Porcos?
3: Sim, faz muito tempo.
0: É desde que... Porque os caras meteram os mísseis armados com ogivas nucleares lá em Cuba. Tá certo que tá errado. É a mesma coisa que o Putin tá Putin agora por causa disso. Que queriam meter ogiva do lado lá da Rússia, que era a União Soviética, a Ucrânia. E em Cuba fizeram a mesma coisa. Cuba fica a 150 quilômetros de Miami. Os caras pegaram e meteram aqueles mísseis apontados para Nova York, Miami, claro que o americano ia deixar. E era o Kennedy naquela época. E houve a invasão da Baía dos Porcos, que foi um fracasso. Onde o Kennedy cunhou aquela... Gostou do cunhou?
2: Muito.
0: Ninguém é pai ou mãe da derrota, mas eu estou aqui para responder sobre isso, porque foi uma invasão, foi um fragoroso fracasso. Mas desde lá tem um embargo de Cuba. Cuba é asfixiada economicamente. Tanto que você vê Cuba, dentro do carro, 1958, até bonito, você foi para Cuba. Mas as dificuldades que o povo... Em tantos anos de embargo, você imagina quanto é que Cuba perdeu com isso aí. Você imagina quanto Cuba perdeu com isso aí. Aí o cara veio oferecer 100 milhões de dólares. Pô. Não dá para mandar ele para aquele lugar porque tem bomba e joga em você. Entendeu?
3: Então,
0: Cuba aceitou isso?
3: Então, ainda Cuba ainda não respondeu, mas caso Cuba aceite, esse dinheiro vai ser distribuído no país via Igreja Católica local e instituições humanitárias independentes. Né? Mas isso parece até uma coisa bonita dos Estados Unidos, né? Mas é mais uma forma de pressão sobre o governo cubano.
0: Claro, quer meter dinheiro do povo para derrubar o regime.
3: Exatamente. E sim, caso o presidente cubano não aceite, vai ficar feio para ele, né? E ele também vai aceitar o dinheiro dos Estados Unidos, que é um inimigo histórico, né? Que fez esse ataque todos esses anos a Cuba, né?
0: Ninguém de lá ligou pro Vorkaro?
3: Acho que não.
0: Não?
3: Acho que ainda não.
0: Porque dá quase o preço do filme aí, esses 100 milhões, né?
2: Um pix do Vorkaro resolvia o problema da ilha.
0: É, né? O filme triste.
3: Por falar no filme,
0: ouviu falar do filme triste?
3: Do filme triste, não.
0: Como não? É o filme que o Flávio queria fazer no
3: Sim, por exemplo, esse filme, não sei se vocês sabem, ele pediu 130 milhões, né? Só para ter uma ideia de comparação, eu estava vendo aqui, o Ainda Estou Aqui custou 45 milhões. E o,
0: um terço.
3: E o Agente Secreto custou 28 milhões. Então, você
0: menos
3: imagina,
0: que um,
3: né,
0: terço do... da obra-prima, que seria essa que nós vamos rodar aí. O Ricardo ficou olhando para a máquina e me dá uma insegurança total. É mesmo que você fala assim, olha, nós estamos a bordo do Titanic e ali tem um iceberg, vai bater. Vai soltar a música ou não vai soltar? Então eu canto aqui, filme triste.

essas máquinas estão tudo quebradas aí, cara. É brincadeira esse negócio. Aperta o botão certo, é o botão 2, CH, tecla 4, à esquerda. Falei.

0: Essa é a trilha sonora da ligação do Flávio para financiar o filme do pai dele. Meu irmão, chega quarta-feira, meu irmão. Mas manda aí 136 que sei que você tá mal aí. Ah, meu irmão, se não tiver, pode ser em parcela também. Dá umas parcelinhas pra nós. Sabe que a vida tá ruim pra todo mundo. Né? Pagar os boletos, ator, os diretor. Quem que eles iam chamar o Denzel Washington, Al Pacino, pra fazer esse filme?
1: Eles chamaram, né? Tem o Jim Caviezel, né? Que é o ator que interpreta o Bolsonaro. Mas o Jim Caviezel, assim, ele hoje em dia ele não faz nem batizado mais lá nos Estados Unidos, né?
0: Não, eu nem sei quem é o Jim
1: Caviezel. Ele interpretou Jesus naquele filme do Mel Gibson. Mas isso foi.
0: Não, é sacanagem, cara. Sai do papel, né? De Jesus
1: pra ser Bolsonaro.
0: É de sacanagem, meu
1: amigo. Difícil, né?
0: Aí nem o Trump aceitaria, cara. Hã? Pô, pra mim eu vou tratar o Al Pacino com 136 milhas. Al Pacino, já pensou? Al Pacino. Avisei que não ia dar certo isso aí, pô. Avisei, pô. Flávio, vai ligar pros outros aí, pô. Tá ligando aí pro cara, já preso, tá louco? Bom, Adriana, vamos lá, Adriana, vamos lá. Tá sentadinha, quietinha aí. Vamos a Adriana depois do Odair. E veio aí dizendo que o filme do Bolsonaro ia custar mais do que o filme que ganhou o Oscar esse ano.
2: Datenão, só para registrar, muitas mensagens no nosso chat hoje aqui, falando do filme aqui do Bolsonaro, falando dessas revelações aqui, falando do sentimento de dó que eles estão sentindo pelo Flávio Bolsonaro, que está quebrado, até sem grana e tal.
0: Mas deve ter gente metendo um pau na gente aí também.
2: Não, olha, vou te falar...
0: Então você está vendo outro chat.
2: Não, não, não. 100%. Ah, olha, pelo que eu vi aqui, nada.
0: Pô, se chegar até a 32%, eu fico satisfeito.
2: Não, está aqui, olha, bom dia para a gente aqui. O Jefferson está mandando. Oziel, bom dia da Atena, alô, alô para você. Está falando de Roraima, o Oziel, olha que legal. A Nelma, ouvindo o Flávio falar, dá até pena. Ah, coitadinho, tanta conta para pagar. É, o pessoal tá animado aqui.
0: No Zap tá chegando muita coisa, Karina?
3: Assim, Datena, bom dia. Bom o pessoal dia. Tá reclamando aqui sobre esse áudio do Flávio Bolsonaro. Ó, a Carmen de Paraty, ela falou assim que é um absurdo sair esse tipo de áudio. O Antônio, ele disse assim que tá todo mundo conectado com o Vorcaro, só ele que não foi convidado. Graças a Deus, né? O Luiz, ele mandando aqui bom dia e falando que isso é um escândalo na família Bolsonaro, que não poderia acontecer, principalmente na época de eleição.
0: Você pode mandar o seu... Para de olhar para essa máquina aí, solta, por favor. Toda hora que você olha para essa máquina, meus estentes balançam aqui. Solta o nosso zap, por gentileza, Ricardo. Tá no ponto aí? Não olha pra máquina. Atenção, meus amigos do Brasil. Nosso zap é 11974690138 e é de graça. Zapeia aí, 11974690138. O zap da Nacional, a frequência do Brasil. A pergunta que a gente vai fazer agora pelo zap, antes da Adriana, é se você levaria o Neymar... Não, isso aí já encheu o saco, esse negócio de Neymar já encheu o saco. É se você acha que depois desse áudio, o Flávio ainda continua sendo o candidato ideal da direita, na sua opinião. Você pode ser bolsonarista, direitista, esquerdista, centrista, o que for, responda. Se depois desse áudio, você acha que o Flávio...

0: ainda é o candidato ideal da direita. Vamos, Adriana. Bom dia, Adriana. 9:10. 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
1: Bom dia, Datena e ouvintes da Rádio Nacional. Bom dia. Datena, a Justiça de São Paulo marcou para o próximo dia 25, agora de maio, a primeira audiência do processo que apura o caso da Tainara Santos, aquela jovem que foi atropelada e arrastada na Marginal no ano passado.
0: A primeira, que era amiga da segunda, que foi morta logo depois.
1: Isso, exatamente. A Tainara, ela saía de um bar com um outro colega, uma manhã de novembro, quando um ex-ficante, enfim, não se sabe ainda exatamente qual era a relação dela com o criminoso, ele a viu, a atropelou, arrastou pela Marginal Tietê por 1 quilômetro. Essa jovem ficou quase 1 mês internada, ela teve as pernas amputadas e ela morreu na noite de Natal. Então, esse caso vai ter a primeira audiência no
0: Olha
1: dia
0: aqui,
1: 25
0: sem
1: agora.
0: Ser sensacionalista. Não é objetivo nenhum, eu não gosto nem de dar notícia de polícia aqui, porque eu já me enchi a vida inteira dando notícia de polícia. Queria saber como foi a morte dela. Ela foi internada, como é que ela foi internada e morreu como? Fala pra mim.
1: Ela foi atropelada por esse cara, o Douglas Alves da Silva, de 26 anos. A Tainara tinha 22 anos. Ela foi atropelada, ela foi arrastada por 1 quilômetro. Pessoas que viram a cena avisaram para esse criminoso, inclusive um colega que estava do lado dele viu que ele estava com a marcha levantada, ou seja, para piorar ainda a situação dela. Ele só parou num posto quando ela já estava, enfim, destroçada, né? Ela foi levada para o hospital, ela teve que amputar uma perna, em seguida ela teve que amputar outra, ela teve um problema também na bacia, no quadril. E depois de 1 mês, tentando se recuperar de alguma forma, ela teve a morte constatada. E esse cara, então, em princípio, não era considerada ainda, era tentativa de feminicídio, e após a morte dela, o caso se tornou feminicídio, né?
0: Você viu o sofrimento da moça antes de morrer? Primeiro o sofrimento na hora que esse canalha estava arrastando ela por 1 quilômetro. Você imagina as dores atrozes. Depois ela perdeu uma perna, depois perdeu outra perna, imagina o sofrimento dela no hospital.
1: Inclusive a mãe dela fala que é o fim de um sofrimento, né? Quando ela soube da morte, ela falou, é o fim
0: num
1: de um
0: caso desse,
1: é mesmo. Num caso desse, sim, e é o fim de um sofrimento e o começo de tentar a justiça, né? Nesse caso, fizeram até uma manifestação lá no ponto onde ela foi arrastada, na Marginal, os familiares...
0: Pela pessoas... máxima do feminicídio, faz tempo que eu não faço programa de polícia, é 40 anos, né? Não é isso, 40 anos?
1: O quê?
0: Pena do feminicídio?
1: É.
0: 40 anos.
1: 40 anos.
0: Se esse cara pegar menos de 40 anos, é uma sacanagem. É no mínimo 40 anos. No mínimo não, no máximo. É o máximo. Mas ele tinha que tomar a pena máxima aí, que é assim, 40 anos. E não tinha que ter progressão de pena. Tinha que ficar lá 40 anos dentro da prisão. Isso é minha opinião. Sei lá se eu estou certo ou errado.
1: A Tainara deixou 2 filhos.
0: Além Mais
1: de tudo, ela
0: aí.
1: Deixou 2 filhos. Desculpa, ela tinha 31 anos. É que eu vou falar de um outro caso também de feminicídio, que é um outro caso de violência contra a mulher. Aquele homem que esfaqueou a ex-namorada no shopping no começo do ano, em fevereiro. Ele esfaqueou, ele entrou na loja que ela trabalhava lá em São Bernardo, esfaqueou e matou. Esse crime aconteceu no dia 25 de fevereiro e agora ele passa a responder por feminicídio. E o julgamento também vai ser na semana que vem, a primeira audiência desse caso. Então, são 2 casos de feminicídio que tem audiência marcada para este mês ainda de maio. E vamos ver o que vai acontecer com esses 2
0: Não,
1: criminosos.
0: Todos esses casos que a gente está falando foram uns bem, bem próximos dos outros. Não foram casos assim, aconteceu faz 1 ano, aconteceu. Não, foi uma sequência enorme de casos que a gente noticiou aqui. Agora, você imagina no Brasil quantos casos desses acontecendo que a gente nem ficou sabendo.
1: E também foram 2 casos em público, né? Um foi dentro de um shopping, num horário assim que o shopping estava cheio, que era 7 da noite, e o outro foi de manhã, à luz do dia, na Marginal Tietê. Então foram 2 casos que não aconteceram dentro de casa, que é onde acontece a maioria das agressões às mulheres e feminicídios. A gente até noticiou que casos fora de casa têm aumentado, não são a maioria ainda, mas estão acontecendo muito. no meio da rua e, enfim, espaços públicos.
0: Bom, Adriana, obrigado. Tomara que esse cara pegue a maior pena possível, que é um canalha de um covardão que não vale absolutamente nada. Hoje teremos o ministro Gilmar Mendes, né?
2: Já, ministro Gilmar Mendes com a gente aqui. Opinião importante, hein?
0: Tem um relógio que não dá pra ver a hora.
2: Opa!
0: Eu não consigo ver a hora do meu relógio. Os caras deviam entender que as pessoas envelhecem. Envelhecem. Não, eu tô vendo que tem hora ali. Mas o meu relógio custou uma bala, não consigo ver a hora. Você quer que eu vá embora daqui, Daniel, e leve esse relógio aqui? Não dá pra eu levar ele no pulso. É o relógio da... É patrimônio da EBC.
2: Ai, ai.
0: Não é? Patrimônio da EBC.
2: Seria interessante. Eu vou chegar
0: seria
2: nesse
0: um
2: ponto.
0: Roubo de...
2: Eu vou chegar nesse ponto. Ter um
0: roubar
2: relógio,
0: o relógio?
2: Assim, não, roubar não. Mas adquirir um desse padrão assim, ó. Pra mim tá melhor assim.
0: Pra andar com ele no pulso?
2: É, vai dar um pouco de trabalho, mas pelo menos eu consigo enxergar.
0: Queria que o Daniel mostrasse esse... Ele não vai dar, deixa quieto. Só mostrar o relógio que o... Se você sair da frente, dá, Gustavo. Você está falando que não dá, você está aparecendo um poste aí. Deixa quieto. Ah, tem outra câmera. Não tem movimento a câmera ali. O Daniel consegue fazer tudo.
2: Ele é monstro.
0: É, se o nosso glorioso Gustavo deixar o pedaço... Olá. O Gustavo ele não pode trabalhar nem na hora que tem que sair da frente do cara e quer ficar trabalhando. Trabalho é pra caramba. E não tira o uniforme da EBC.
2: Esforço de reportagem.
0: Olha o relógio que o Agostinho quer botar. O Serginho, se puder cortar pra gente, os nossos profissionais são maravilhosos. Esse relógio que o Agostinho quer levar no pulso. Sabe onde fica melhor? No cinto. Você põe ele da fivela.
2: Me deu uma fisgada aqui quando você ia sugerir em outro lugar. Não, mas esse número...
0: Por quê? Que lugar não, que você imaginou? Na testa?
2: Sei lá.
0: No braço? Ser,
2: nas costas, talvez.
0: Nas costas?
2: Nas costas,
0: Bom, você usa o relógio onde você quiser, ué. Mas que é grande esse relógio.
2: Olha
0: lá, 9 horas e 17 minutos, olha que legal. E esse relógio ficava lá em cima, onde está escrito no ar. E dava torcicolo na gente para ver. E aí o nosso Gustavão, que resolve tudo rapidamente, pediu para que o relógio fosse remanejado. Foram feitas 15 licitações. E depois das 15 licitações, nós mudamos o relógio para o lado de cá, porque aqui o negócio é bem transparente. Se não tiver licitação, obrigado ao Daniel, obrigado ao Serginho, são fantásticos, são companheiros realmente de profissão. Não precisa ficar dando tapa nas costas nem cumprimentando.
2: Não.
0: Basta ser profissional como esses caras são. Não é verdade? Eu acho que isso é o mais importante. Tem cara que bate nas suas costas e vai com a faca, com a outra mão, entendeu? Aqui não, aqui tem os companheiros, são companheiros mesmo. Bom, enfim, vamos ao Luiz Filho. Sabe onde ele está?
2: Agora, eu acho que eu sei.
0: Você sabe que você leu.
2: É.
0: Na linda Baceió, Luiz Filho, 9 horas e 18 minutos. Ô Luiz, bom dia.
3: Bom dia para você da TN e a todos que ouvem agora o Alô, Alô Brasil. Prazer voltar a falar com você para trazer informações aqui de Alagoas. E olha, de clima bonito aqui em Maceió de fato. Esses dias choveu bastante, mas hoje voltou da TN a brilhar aquele sol maravilhoso em nossa capital. Dia lindo aqui em Alagoas. Mas da TN,
0: Alagoas é difícil não ter um dia bonito, né? Tem lugar no Brasil que é difícil você ver que não tá bonito o dia.
3: É verdade.
0: Aqui tá 19 graus.
3: Aqui, né? Nós temos esse privilégio hoje. Aqui a temperatura neste momento é de 24 graus aqui, sensação térmica é de 26. Um dia belíssimo aqui em nossa capital.
0: Aqui nós estamos com 18 graus, a possibilidade de chover canivete a qualquer momento aqui. 18 graus. 18 graus, amigo. É brincadeira.
3: Muito frio, imagina.
0: Eu saí com uma blusa aqui do Barcelona. E aí o Gustavo disse que tinha uma lei nova, que o ar-condicionado tem que ficar com 24 graus.
3: E você 24 pode... em um clima de 16? Mish.
0: Não, o ar-condicionado. Só falta um camelo passar daqui, que está aparecendo no deserto. Dá para você baixar, Gustavo? Fui eu que pedi para aumentar. Eu achei que estava deixando a gente gripado aqui. Mas eu estou suando, isso aqui é roupa de neve que eu estou. Aliás, não me avisaram que o Gilmar Mendes ia dar entrevista. E aí eu cheguei aqui parecendo um palhaço com roupa de futebol, tênis. Imagina entrevistar um ministro do Supremo Tribunal de tênis, camisa do Barcelona. E é o fim do mundo. As pessoas não me avisam de nada aqui. Tinha que me avisar antes, pô. Mas, Luiz, vamos às notícias. Espero que sejam notícias boas, são?
3: Infelizmente não, viu, Datena? Olha, é boa e não é. Por que não é? Porque é da área policial. É boa porque foi uma ação efetiva da Polícia Civil de Alagoas, que participou

0: Hoje, do dia D da Operação Caminho Seguro, que investiga crimes contra exploração de crianças e adolescentes, principalmente tráficos também virtuais de internet.
1: Importantíssimo
0: E
1: isso.
0: exatamente. E essa operação ela foi efetivada, está acontecendo ainda, está tendo em todo o território, mas aqui em Alagoas já prendeu 3 pessoas. A operação foi deflagrada desde as primeiras horas da manhã de hoje. Já prendeu 3 pessoas e entre elas um idoso que já tem a condenação de 25 anos de cadeia por ter cometido o estupro. Então a operação segue em andamento, ela faz parte de uma movimentação nacional que combate o crime de exploração sexual contra crianças e adolescentes, está sendo realizada também aqui em Alagoas. Está previsto o cumprimento de 6 mandados de busca, prisão e apreensão, e desses, 3 já resultou em 3 prisões aqui em Maceió, nos bairros de Vergé do Lago, Jacarecica e também Benedito Bentes, regiões aqui da nossa capital. E uma outra notícia que eu também trago, essa preocupante da Atena, é que a Vigilância Sanitária aqui de Maceió, ela autuou um estabelecimento por estar comercializando ali, estava em seus estabelecimentos, 700 quilos de alimentos impróprios para o consumo. O estabelecimento foi multado ontem, está autuado e deve pagar uma multa que pode variar entre R$ 180 até R$ 38 mil. Entre os produtos que foram recolhidos estão carne bovina, queijo, presunto, frango, carne moída e salsicha. E você ainda levar para casa, infelizmente, um produto estragado, mas graças a essa ação da Vigilância Sanitária, esse estabelecimento foi autuado e deverá ser multado e vai seguir com o um processo administrativo sanitário para que seja responsabilizado pelo armazenamento e também o comércio de produtos impróprios para o consumo humano. Datena.
1: Você sabe o que que acontece com donos de grandes redes e mercados e, enfim, de produtos alimentícios, por exemplo, nos Estados Unidos, na Europa, quando um produto é adulterado e que pode fazer mal à saúde, carne, qualquer coisa. Sabe o que acontece com o dono da fábrica? Sabe?
0: Não, o quê?
1: O cara vai preso. O cara vai preso. Porque você vender alimento estragado. Você vender alimento que faz mal à saúde pode matar as pessoas, inclusive não é uma só, não. Aqui o
0: É
1: cara é
0: verdade.
1: multado e amanhã está vendendo porcaria de novo. É melhor, porque
0: Infelizmente.
1: isso vai para restaurante, vai para tudo quanto é lugar, não vai só para casa do cara, entendeu? E aí, de
0: É verdade.
1: repente, o buraco é mais embaixo. É melhor o restaurante falar assim: olha, nós estamos servindo comida de primeira qualidade. Tudo legalizado e está mais caro, exatamente por isso que está impossível a gente não elevar o preço e manter a qualidade. Entendeu? Agora,
0: Pois é.
1: é melhor você vender um produto que você cobra mais caro, mas que tenha qualidade, do que vender porcaria estragada. Entendeu? E isso está acontecendo muito no Brasil. Tem cara dando
0: E é um
1: balão em todo
0: desrespeito ao
1: sentido.
0: consumidor, né?
1: Desrespeito e pode matar o cara, uma criança, uma pessoa de
0: Exatamente.
1: idade. Isso é o fim do mundo, tinha que prender um cara desse aí. Esse é o
0: É
1: detalhe.
0: verdade, Datena.
1: Obrigado então, Luiz. Aproveite esse clima lindo aí de Maceió, onde mora um amigo meu, o Aloísio. Quem conheceu o Aloísio aí, Riguete, deu um abraço para ele e disse que ouviu na Rádio Nacional. Vai ser muito prazeroso se ele me ligar daqui a pouco. Vou dar Datena, me ligaram aqui, estão assistindo a Rádio, Rádio Nacional aqui em Maceió. Que é uma terra maravilhosa. Tá bom? Tem cada lugar.
0: Um
1: Dá
0: abraço,
1: uma
0: Datena. Até a
1: dica aí,
0: próxima.
1: dá uma dica aí, além de praia, pra gente visitar. Tem cachoeira bonita lá no entorno de
0: Tem cachoeira aqui, ó. Tem a Cachoeira do Relógio aqui na cidade de Murici, pertinho aqui de Maceió. Fica 30 minutos, é uma coisa linda. Cachoeira da Tiririca, é belíssima, Datena. Ela fica dentro de uma reserva ambiental. Hoje já tem turistas que visitam como rota de turismo ecológico. Você toma aquele banho de cachoeira, água bem geladinha, e aí você
1: E é
0: vai um pouquinho à
1: lindo.
0: margem, tem um riacho,
1: Eu já
0: que
1: vi
0: a água é um
1: foto, é
0: pouquinho
1: lindo.
0: morna.
1: É
0: É
1: lindo.
0: belíssima, é uma das dicas. Aí tem também
1: Quilombos,
0: rios.
1: tem quilombos, não tem?
0: Tem Quilombo dos Palmares, tem sim Quilombo dos Palmares, na cidade de União dos Palmares, que fica a 1h30 aqui de Maceió, que temos lá a Serra da Barriga, que é um memorial belíssimo, que conta a história de Zumbi, hoje, inclusive, da Tene, pelo menos 3 idiomas, quem
1: Só isso,
0: visitar a
1: Zumbi
0: Serra da
1: dos
0: Barriga.
1: Palmares. Só isso, mais nada.
0: Só isso. Só
1: É,
0: isso.
1: só isso,
0: Inclusive, lá
1: história
0: você hoje
1: já
0: pode
1: vale tudo.
0: fazer. Você, ao chegar na Serra hoje, Datena, tem um aplicativo que você faz um tour virtual contando toda a história, contando também todo o percurso que Zumbi fazia na época dos quilombos. Então, um negócio muito legal de se ver aqui também em Alagoas. Tem várias opções para quem quer passear aqui em nosso estado.
1: Só essa visita.

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1: 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Lenine e Marcos Suzano, acredite ou não.

0: Barão Vermelho, Amor, Meu Grande Amor, Boca Livre de Anne, Lenine, Marcos Suzano, Acredite ou Não, de Lenine e Braulio Tavares.
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0: Muito bom dia, secos e molhados, que fim levaram todas as flores.

0: Rita Benedito, vendedor de bananas secos e molhados, que fim levaram todas as flores.
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0: Venturini Garapuá, de Venturini Murilo Antunes, Jorge Benjor dele Alcohol, Maria Bethânia de Gonzaguinha Infinito Desejo.
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0: Roberta Campos, Minha Felicidade.

0: Zezé Mota, Luiz Melodia, Dores de Amores, Marisa Monte, Eu Sei, Roberta Campos, Minha Felicidade, de Roberta Campos e Danilo Oliveira.
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0: Marcos Vale, Passatempo.

0: Cássia Eller, Beth Balanço, Vanessa da Mata Vermelhos, Vanessa, Elis Regina, Upa Neguinho, Dia do Lobo, Gianfrancesco Guarnieri.
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0: Tim Maia, que beleza.

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1: Olá, muito boa tarde a você que nos escuta de todo o Brasil. Está no ar o Repórter Nacional, que tem hoje os seguintes destaques. Polícia Federal prende pai de Daniel Vorcaro em nova fase da Operação Compliance Zero. Operação um dia após ligação de dono do Master com o senador Flávio Bolsonaro. E mais.
3: Ministro Gilmar Mendes diz que é preciso aguardar para saber se áudio de Flávio Bolsonaro pedindo dinheiro para Vorcaro pode ter consequência jurídica.
4: Força-tarefa liderada pela Receita Federal faz operação em São Paulo contra fraudes no setor de plásticos.
5: Taxa de desocupação sobe em 15 unidades da Federação no trimestre encerrado em março, mantendo-se estável em outras 12, diz IBGE.
6: Brasil leva propostas para o Fórum sobre Florestas da ONU, que vai definir resolução internacional sobre sustentabilidade e conservação.
1: É tudo isso e muito mais aqui no Repórter Nacional, produzido pela nossa equipe de rádio jornalismo aqui da EBC, Empresa Brasil de Comunicação. Estamos ao vivo nas emissoras da Rádio Nacional em Brasília, São Paulo, Rio de Janeiro, Amazônia, Alto Solimões, São Luís, Recife e, claro, também nas emissoras parceiras de todo o Brasil, com a nossa Rede Nacional de Comunicação Pública. Eu sou Daniel Ito e você acompanha agora as principais notícias desta quinta-feira, 14 de maio de 2026.
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1: E a gente abre esta edição do Repórter Nacional falando sobre a Polícia Federal, que foi às ruas mais uma vez para cumprir mandados de prisão, inclusive com integrantes da família Vorcaro, viu, como alvo. Mais uma etapa da Operação Compliance Zero, que investiga a fraude financeira do Banco Master. Priscila Mazenotti vem acompanhando esse assunto. Que quinta-feira é essa, Priscila? Boa tarde para você.

0: Que quinta-feira é essa, hein, Daniel? Boa tarde para você e para os ouvintes. Hoje começou o dia aí com a prisão do pai do Daniel Vorcaro, Henrique Vorcaro, preso hoje cedo em Nova Lima, na região metropolitana de Belo Horizonte. Além dele, outras 6 pessoas também foram presas, né, policiais federais, incluída aí uma delegada, e foram cumpridos também 17 mandados de busca e apreensão expedidos pelo Supremo. Os crimes: ameaça, corrupção, lavagem de dinheiro, organização criminosa, invasão de dispositivos informáticos e violação de sigilo funcional. Também foram determinadas ordens de afastamento de cargos públicos e de sequestro e bloqueio de bens. Segundo a decisão do ministro André Mendonça, Daniel, havia 2 grupos, um chamado de a turma e o outro chamado de os meninos,
1: Olha
0: viu?
1: só. A turma e os meninos, portanto, nessa organização, Priscila, explica pra gente. São eles que faziam ameaças? Como que funcionava esse esquema?
0: Ameaças físicas, ameaças virtuais também. Esses 2 grupos eram coordenados pelo sicário, que é o Felipe Mourão, que cometeu o suicídio depois de ter sido preso ainda lá atrás, no início da compliance.
1: Verdade.
0: O grupo A Turma era responsável pelas ameaças físicas, né? Pelas intimidações, também pelo monitoramento de pessoas, pela obtenção de dados sigilosos. E esse trabalho, detalhe, continuou mesmo depois do início da Compliance Zero, viu? E mesmo depois da prisão do Daniel Vorcaro. Segundo a decisão, os pagamentos eram de R$ 400 mil, feitas pelo pai do Daniel, o Henrique Vorcaro,
1: Olha.
0: dinheiro que era repassado a Marilson Roseno, que é um policial aposentado, responsável ali por atrair outros policiais para que eles acessassem ilegalmente o sistema da Polícia Federal, o EPOL, viu? A decisão, aliás, traz também algumas transcrições de mensagens, por exemplo, uma em que Henrique diz que receberia recursos na quinta ou na sexta-feira e que seriam R$ 400 mil, ao que houve a resposta de Marilson. Olha, o ideal é que sejam, o ideal seria o envio de R$ 800 mil, né? Pedindo
1: Puxa.
0: aí o dobro. A decisão fala ainda na proximidade de Vorcaro com agentes da PF, inclusive a delegada, né, a Valéria Vieira Pereira da Silva, que assumiu papel relevante no fornecimento de informações sigilosas à turma a partir do acesso ao EPOL. E aí o outro grupo, chamado de Os Meninos, cuidava dos ataques virtuais, né? Cuidava
1: Certo.
0: ali dos operadores, dos hackers, que eram pagos para executar monitoramentos ilícitos, né? Fazer ataques digitais, invadir, derrubar perfis, né? A gente procurou a defesa dos acusados, só de Henrique Vorcaro respondeu, classificou a decisão de grave e desnecessária, e que ainda nesta quinta-feira vai dar as explicações necessárias. Dani.
1: É, a gente vê que a investigação mostrou então uma estrutura, né, organizada aí desse grupo aí, segundo então a Polícia Federal, que cometia todos esses crimes, né, Priscila? Pai do Vorcaro preso, portanto, pai e filho presos, e agora então hoje nessa operação que ocorreu, né, Priscila, no dia seguinte àquela divulgação de ontem que bombou em todo o país, aquela reportagem do portal Intercept, com aqueles áudios e mensagens de WhatsApp em que o senador Flávio Bolsonaro pede dinheiro, inclusive a Vorcaro, para a produção do filme do pai dele, do Jair Bolsonaro, né, Priscila?
0: Pois é, Dani, reportagem aí que foi considerada explosiva, né? Mostram a proximidade, a relação de amizade entre o senador Flávio Bolsonaro e Daniel Vorcaro. Num deles, o Flávio Bolsonaro pede dinheiro, diz que as contas do filme estão vencendo, e ainda um chama outro de irmão, viu? É um áudio meio longo aí, mas acho que vale a pena ouvir.
2: Irmão, preferi te mandar o áudio aqui para você ouvir com calma. Bom, aqui a gente está passando por um dos momentos mais difíceis da nossa vida, né? Não sei como é que vai ser daqui para frente, como é que isso tudo vai acabar, mas tá na mão de Deus aí. E você também, eu sei que você está passando por um momento dificílimo aí também, essa confusão toda, não, né? Você sem saber exatamente como é que vai caminhar isso tudo. E apesar de você ter dado liberdade, Daniel, de a gente te cobrar, eu fico sem graça de ficar te cobrando, tá? Mas, enfim, não, é porque tá num momento muito decisivo aqui do filme. E como tem muita parcela para trás, cara, tá todo mundo tenso e fico preocupado aqui com o efeito ao contrário do que a gente sonhou pro filme, né? Imagina a gente dando calote num Jim Caviezel, num Cyrus, os caras, porra, renomadíssimos lá no cinema americano, mundial. Então, se você puder me dar um toque, uma posição ainda, né? Porque a gente precisa saber o que que faz, cara, da vida, porque já tem muita conta para pagar esse mês.
0: Pois é, foi um apoio aí de 134 milhões de reais para o filme chamado Black Horse, né, em homenagem aí a Jair Bolsonaro, pai de Flávio, né? Detalhe, a reportagem foi publicada ontem à tarde, né? Aí mais cedo, o Flávio Bolsonaro já tinha sido questionado sobre isso, sobre o Daniel Vocaro tá bancando um filme sobre o pai, e aí ele negou.
3: O filme do seu pai foi bancado pelo Vocaro.
4: É mentira, né, senhor?
3: É que a gente tá fazendo a reportagem,
4: Pelo amor de Deus, sacanagem.
3: Mensagem
4: dele. Obrigado, senhor. Obrigado. É isso. Trabalho militante.
3: Sacanagem.
4: Obrigado.
3: Toda...
4: Mentira, pelo amor de Deus. Onde você tirou isso?
3: Então, mensagem. Dinheiro privado. Gente, em contato com a sua assessoria.
0: Pois é, depois dessa risada aí. Pouco depois, a reportagem foi ao ar e aí o Flávio veio a público, gravou um vídeo se defendendo.
5: Eu conheci Daniel Vorcaro em dezembro de 2024. Não tinha mais governo Bolsonaro, não tinha absolutamente nenhuma acusação contra ele. O que acontece é que, com o passar do tempo, ele simplesmente parou de honrar com as parcelas do contrato. Sim, tinha um contrato que, ao ele não pagar essas parcelas, tinha uma grande chance de o filme sequer ser veiculado, do filme sequer ser concluído. Em função disso, inclusive, procuramos outros investidores para concluir esse filme.
0: Resumo da ópera. Depois disso tudo, já tem pedido para abrir a CPI do Master no Senado, pedido do PT para que o Supremo determine a prisão preventiva de Flávio Bolsonaro. A gente continua acompanhando como é que ficam aí os rescaldos dessa reportagem de ontem e também da operação hoje em que pai de Daniel Vorcaro foi preso. Já que tem o cunhado coisa, preso, já tem o primo preso, a família Vorcaro toda... envolvida aí nesse esquema.
1: Poxa
0: do Master.
1: Vida, né? Que coisa, né? Ontem a ligação, então, a relação de Flávio com Daniel Vorcaro. No dia seguinte, hoje, a prisão do pai de Daniel Vorcaro. A gente vai acompanhar, claro, inclusive, considerando, né, Priscila, que o Flávio Bolsonaro, senador, ele é pré-candidato do Partido Liberal à presidência da República. Isso pode afetar, de alguma forma, a candidatura dele. Então, existem aí rescaldos que a gente vai, com certeza,
0: vamos ver como é que fica esse xadrez político eleitoral daqui para frente, a 5 meses das eleições, né?
1: Muito obrigado, viu, Priscila?
0: Até mais, gente.
1: Todas as informações completíssimas para a gente, então, aí, desses acontecimentos importantes aí que a gente vem vivendo desde o dia de ontem. 12:10. Bom, vamos seguir adiante, então. A gente está falando aqui sobre esse caso das relações entre o pré-candidato à presidência, portanto, Flávio Bolsonaro, e o banqueiro Daniel Vorcaro, que também foram assunto do programa Alô, Alô Brasil, com José Luiz da Atena, aqui da Rádio Nacional, hoje de manhã, que ouviu hoje o ministro do Supremo Tribunal Federal, Gilmar Mendes. Participou, portanto, do programa aqui na nossa Nacional. O repórter Gabriel Brum está aqui ao meu lado, ele que acompanhou esse papo, né, Gabriel? E conta, então, os detalhes para a gente sobre esse papo a respeito desses acontecimentos todos. Gabriel, boa tarde para você.
6: Boa tarde, Daniel. Boa tarde a todos. É verdade, o ministro do Supremo Tribunal Federal, Gilmar Mendes, falou hoje, né, com o José Luiz da Atena durante o programa Alô, Alô Brasil e foi cauteloso aí na avaliação nesse momento aí do caso, desse pedido de dinheiro aí de Flávio Bolsonaro para Daniel Vorcaro, né? Uhum. Ele disse que é preciso aguardar para saber se essa situação, esse pedido de dinheiro para o filme sobre o pai, pode ter algum impacto jurídico. Segundo Gilmar Mendes, apesar da repercussão política, que tende a ser maior em ano eleitoral, deve-se esperar as investigações.
7: Um pré-candidato a presidente da República aparece num vídeo, num áudio, conversando, e isso já é colocado num contexto de escândalo. Eu também aprendi que a gente deve andar devagar com andor e não radicalizar e não ter juízos prontos sobre os episódios, que aguardemos e esperemos as definições e as investigações.
6: Bem, durante a entrevista também, Gilmar Mendes falou sobre a CVM, a Comissão de Valores Mobiliários, que é responsável pela fiscalização do mercado de capitais. E ele disse que a instituição está enfraquecida. Inclusive lembrou que até hoje só 2 das 5 vagas da diretoria estão ocupadas. Enquanto isso, o mercado de fundos cresce sem fiscalização.
7: São mais de 30 mil fundos que servem para segmentar, segregar patrimônio, mas também para esconder patrimônio. Isso precisa de fiscalização. Então, nós estamos no pior dos mundos. Uma indústria florescente, extremamente usada para o bem,

0: mas também para o mal, e um órgão de supervisão extremamente deficiente, o que explica essa crise.
1: Esse comentário do ministro foi falando aí sobre esse cenário, de toda essa situação envolvendo o Banco Master, né? Sim. Aí, sobre delação premiada, o ministro do Supremo disse que é preciso evitar erros do passado.
0: É preciso que a gente fique atento para também não cometermos erros, os erros que foram cometidos com as delações no passado. Mas é curioso também que os agentes todos acabam incidindo em vários equívocos, como se a gente já não tivesse combatido determinadas fraudes, né, ao longo desses anos.
1: Bem, o ministro Gilmar Mendes, então, também defendeu o STF contra críticas de que faria ativismo judicial. Disse ser necessário rever o orçamento impositivo para reequilibrar a relação entre os poderes executivo e legislativo e, assim, tirar o peso que recai sobre o Supremo na hora de mediar os conflitos entre os dois. É isso aí, Daniel.
2: Perfeito. Muito obrigado, Gabriel Brum, aqui com a gente, repercutindo aí, então, esse papo do ministro do STF, Gilmar Mendes, no Alô, Alô Brasil, hoje pela manhã, aqui na Rádio Nacional. Meio-dia e 13. Mudando de assunto agora, falando sobre outra operação agora, uma força-tarefa liderada pela Receita, viu? Pela Receita Federal, que está nas ruas em diversas cidades de São Paulo, incluindo a capital, para combater um esquema de sonegação fiscal no setor de plásticos. Estamos falando aqui da Operação Refugo contra acusados do desvio de nada menos que 2 bilhões e meio de reais. É muito dinheiro desviado, né? Que está sendo investigado então. Cristiane Ribeiro está na linha com a gente e tem mais detalhes sobre essa operação. Cristiane, muito boa tarde para você.
3: Boa tarde, Daniel. Boa tarde aos nossos ouvintes. É isso mesmo, Daniel. O mercado de plásticos em São Paulo é alvo, nesta quinta-feira, de uma operação conjunta da Receita Federal, Procuradoria-Geral da Fazenda Nacional, Ministério Público Federal do Estado, dentre outros órgãos. E essa operação é contra fraudes fiscais. O objetivo é desarticular um esquema criminoso utilizado para sonegar mais de 2 bilhões e meio de reais em impostos, através de empresas de fachada, emissão de notas fiscais frias, lavagem de dinheiro e ocultação de patrimônio. A Operação Refugo envolve mais de 530 agentes públicos para cumprir 46 mandados de busca e apreensão em 48 endereços de residências, empresas e escritórios ligados aos investigados. Essa operação acontece em 14 municípios paulistas, incluindo a capital e São Bernardo do Campo. De acordo com a Procuradoria-Geral de Fazenda Nacional, a apuração identificou pelo menos 60 empresas de fachada, criadas para gerar créditos tributários falsos por meio da emissão de notas fiscais frias. O esquema bilionário blindava os destinatários, os reais favorecidos, que se aproveitavam desses créditos para redução artificial do pagamento de seus tributos estaduais e federais, como o ICMS, o IPI, PIS, COFINS e também o imposto de renda. Também foi descoberto que recursos provenientes do esquema eram utilizados para pagamento de despesas pessoais de empresários e pessoas ligadas aos beneficiários finais, incluindo aí pacotes turísticos, clubes náuticos, lojas de vinho e aquisição de bens como imóveis de luxo. Eu volto com você, Daniel.
2: Perfeito, Cristiane. Muitíssimo obrigado, viu, pelas informações então sobre essa operação da Receita Federal. Meio-dia e 16, agora é a hora certa em Brasília. Fique ligado, você vai ouvir ainda hoje.
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2: A gente fala agora do dia D da Operação Caminhos Seguros, realizada pela Secretaria Nacional de Segurança Pública, mobilização em todo o país que tem como foco combater violência e abusos contra crianças e adolescentes. Pois é, e aí no Rio de Janeiro, logo pela manhã, foi presa uma mulher, viu, acusada de liderar um esquema de exploração sexual infantil, crime aí que a gente, claro, repudia bastante e que está sendo combatido, portanto, por essa operação. Priscila Terezo está lá no Rio de Janeiro e conta mais detalhes dessa história para a gente. Priscila, muito boa tarde para você.
6: Oi, Daniel. Boa tarde para você. Boa tarde a todos. Como você disse, foi presa nesta manhã uma das líderes da organização criminosa responsável por explorar e

0: abusar sexualmente de crianças aqui no Rio. Segundo informações da Polícia Civil, Márcia Xavier da Silva chegou a levar uma criança para se encontrar com um homem norte-americano em troca de celular e dinheiro como pagamento. A criminosa foi presa na zona norte da capital durante a Operação Caminhos Seguros. Nesta quinta, ocorre o dia D da ação no Estado. Liderada pela Secretaria Nacional de Segurança Pública, a Operação Caminhos Seguros é realizada simultaneamente em todo o país para o enfrentamento à exploração sexual infantil. A prisão de Márcia Xavier da Silva é um desdobramento da investigação que, em dezembro do ano passado, prendeu o norte-americano Floyd Wallace Jr. em São Paulo. Na época, foram apreendidos diversos dispositivos eletrônicos em poder dele, como pendrive, notebook, celular e câmeras, sendo uma delas um equipamento espião. E na análise dos arquivos armazenados, foram encontrados vídeos em que o homem mantinha relações sexuais com menores em contexto de prostituição. Os vídeos mostraram que Márcia da Silva atuava como aliciadora, cooptando crianças e adolescentes. Segundo informações da FIA, que é a Fundação para a Infância e Adolescência, só de janeiro a março, 944 vítimas sofreram diferentes tipos de violência sexual, física, psicológica ou negligência. A Fundação também aponta que no ano passado, apenas no município do Rio, foram registrados 1.174 casos de estupro contra menores. Daniel, volto com você.
1: É difícil de acreditar, né, Priscila, que tem gente disposta a lidar com exploração sexual de crianças e adolescentes. Que coisa. Muito obrigado pelas informações e bom trabalho para você, Priscila. Mudando de assunto agora para meio ambiente, olha só, porque a ONU realiza o Fórum sobre Florestas em Nova York com a ideia de propor mudanças no Marco Internacional de Sustentabilidade e Conservação. A comitiva brasileira levou para lá uma série de propostas para esse fórum, que acontece até sexta-feira, amanhã, portanto, lá na sede das Nações Unidas. Gabriel Corrêa está na linha com a gente com mais detalhes, então, sobre esse encontro. Gabriel, muito boa tarde. Fala um pouquinho mais para a gente, então, sobre o Fórum de Florestas.
2: Muita coisa acontecendo por lá, viu, Daniel? Boa tarde para você, boa tarde para os ouvintes. A ONU está tentando um consenso sobre uma resolução com definições mais claras de meios para a implementação para atingir as metas já definidas para 2030 sobre esse tema. Uma das principais apostas brasileiras é o Fundo Florestas Tropicais para Sempre, o TFFF, na sigla em inglês. Segundo o diretor do Serviço Florestal Brasileiro, Garo Batmanian, a ideia é inverter a lógica de conservação. Em vez de focar no combate ao desmatamento, o fundo pretende atrair financiamento internacional para manter a floresta de pé. Os países com baixas taxas de desmatamento devem ser recompensados, defendeu o diretor brasileiro.
3: O compromisso de restaurar 12 milhões de hectares foi assumido em 2015. Não é um compromisso do governo, é um compromisso do Estado brasileiro. A meta de diminuir o desmatamento, até de acabar com o desmatamento em 2030, não é uma meta do governo, são programas de Estado, são compromissos que a gente assumiu com convenções internacionais. E se a gente continuar a receber e tiver recursos novos vindo, não vejo motivos para terminar um programa.
2: Além desses compromissos, durante o fórum, o Brasil também já participou de uma reunião sobre a reversão da perda de cobertura florestal e o aumento de áreas protegidas. Além do Fundo Florestas Tropicais para Sempre, o representante brasileiro mencionou a chamada para ação, que é a gestão integrada contra incêndios, iniciativa endossada por 71 países e organizações. Além também do combate ao racismo ambiental, já que o desmatamento impacta populações com desigualdades, sejam sociais, econômicas ou étnico-raciais. O representante brasileiro também apoiou o roteiro da presidência da COP30 para interromper e reverter o desmatamento e a degradação. O diretor do Serviço Florestal Brasileiro também citou o programa Bolsa Verde. Cerca de 67 mil famílias brasileiras recebem hoje para manter a floresta preservada, o que gera lucro para empresas e para as comunidades, sem derrubar árvores. O manejo florestal nessas áreas é de baixo impacto e permite a extração controlada, por exemplo, de açaí, de castanha, cacau e óleos. No ano passado, o Brasil aumentou em mais de um terço a área de manejo concedida. Daniel, essas são algumas das propostas brasileiras nesse fórum sobre florestas que acontece na ONU. Eu volto contigo.
1: É a participação do Brasil, país que tem a maior parte aí da maior floresta tropical do mundo, a floresta amazônica, lá no Fórum sobre Florestas. Gabriel, muito obrigado pelas informações. Vamos agora falar sobre inteligência artificial, tecnologia aí que já está em todo lugar, inclusive na medicina, viu? Para guiar então o uso dessa ferramenta

0: pelos médicos, o Conselho Federal de Medicina estabeleceu regras que passam a valer no mês de agosto. Vamos entender melhor o assunto na reportagem do nosso colega Marcos Aleixo, da Rádio Cultura de Belém, emissora da Rede Nacional de Comunicação Pública.
1: Quase 20% dos médicos brasileiros utilizam tecnologia de inteligência artificial generativa em suas rotinas profissionais. Os dados são da pesquisa TIC Saúde de 2024, desenvolvida pelo Centro Regional de Estudos para o Desenvolvimento da Sociedade da Informação. Pensando nesses dados, o Conselho Federal de Medicina lançou a resolução de 2026 que normatiza o uso de IA na medicina. A engenheira elétrica e coordenadora do eixo Saúde Pública do INCT Amazônia, professora Evelyn Gomes, fala da realidade atual.
2: Esse regulamento ele já é esperado por toda a comunidade científica, né, que tem desenvolvido já ferramentas de IA, porque ele vem trazer diretrizes sobre como essas ferramentas que utilizam inteligência artificial podem ser e devem ser utilizadas. Um outro ponto importante é que em nenhum momento a inteligência artificial, ela deve ser utilizada de maneira exclusiva para determinar algum tipo de diagnóstico, tratamento. Essas ferramentas, elas devem servir como um apoio.
1: As informações do paciente devem seguir regras rígidas de segurança e privacidade. O médico é responsável pelo cuidado e deve usar a inteligência artificial com senso crítico. Entender as características da inteligência artificial pode ajudar o médico de diversas formas, como na varredura de bases de dados de referência, interpretação de exames de imagem, detecção precoce de padrões patológicos em radiografias, tomografias e ressonâncias magnéticas, entre outros usos. Se o médico vai usar a inteligência artificial no dia a dia, essa é uma decisão que deve ser tomada por ele e comunicada ao paciente. Profissionais devem se informar sobre a resolução até 26 de agosto deste ano, quando as diretrizes entram em vigor. Marcos Aleixo, da Rádio Cultura de Belém, para a Rádio Nacional em Brasília.
0: E agora a gente fala sobre o concurso Dom Phillips e Bruno Pereira de Jornalismo e Comunicação, que premia produções justamente sobre a defesa do meio ambiente, direitos humanos e também das culturas tradicionais. Vitor Mendes tem pra gente mais detalhes sobre as inscrições.
3: O concurso Dom Phillips e Bruno Pereira de Jornalismo e Comunicação está com inscrições abertas até 21 de maio. O procedimento pode ser feito a partir de um formulário disponível na página da Secretaria de Comunicação Social no portal gov.br. As inscrições podem ser feitas de forma escrita ou oral a partir de áudio ou vídeo. Podem participar jornalistas, comunicadores, fotógrafos, videomakers, artistas, educadores, pesquisadores e coletivos. O concurso é voltado para produções jornalísticas sobre defesa do meio ambiente, direitos humanos e culturas tradicionais. Os participantes podem concorrer em 6 categorias: comunicação de comunidades indígenas, comunicação de comunidades tradicionais, reportagem de texto, reportagem audiovisual, fotojornalismo e artes visuais e educação midiática. A secretária adjunta da Secretaria de Políticas Digitais, Nina Santos, afirma que o concurso busca valorizar comunicadores que produzem conteúdos de qualidade.
4: Esse concurso ele tem como principal objetivo justamente valorizar dois temas que são muito caros para o governo do Brasil, que é o tema da produção do jornalismo de qualidade e o tema da proteção do meio ambiente. Portanto, o objetivo através desse concurso é que a gente consiga dar visibilidade e valorizar as pessoas, os comunicadores, comunicadoras, os veículos que estão na ponta no dia a dia produzindo conteúdo de qualidade sobre as questões ambientais no Brasil.
3: Nina Santos explica o porquê de o concurso não ser importante somente para os povos indígenas e comunidades tradicionais, mas para o Brasil inteiro.
4: Esse concurso ele tem uma importância grande, não só para os indígenas e para as comunidades tradicionais, como para o Brasil de maneira geral, justamente porque ele está falando de duas pautas que são hoje essenciais para o debate público, né? Principalmente pautas que muitas vezes não são valorizadas, né? A gente sabe que as comunidades indígenas, os povos tradicionais, aqueles que trabalham sobre temas muito delicados, como são os temas ambientais, muitas vezes não têm o seu trabalho reconhecido, não têm o seu

0: Euler tem os detalhes para a gente. Muito boa tarde, Madison.
1: Boa tarde, Daniel. Esse evento aí ele é promovido pela Associação Brasileira de Bares e Restaurantes, a Abrazel. É a 20ª edição e esse ano 400 restaurantes participam do Festival Brasil Sabor em mais de 40 cidades de 19 estados brasileiros. O Brasil Sabor ele segue até o dia 31. Cada restaurante inscrito criou pratos exclusivos ou fez releituras especialmente para o evento, misturando aí tradição regional, criatividade e valorização de ingredientes aqui do país. Muitos estabelecimentos também vão oferecer promoções durante o festival. A expectativa é que a diversidade desses pratos traga não só inovação para os cardápios, mas dê visibilidade para os negócios, atraia novos públicos e fortaleça o relacionamento com os clientes. Em Pernambuco, por exemplo, cerca de 60 estabelecimentos distribuídos por cidades como Ipojuca, Capital Recife, Vila dos Remédios e Fernando de Noronha se inscreveram, enquanto no Rio Grande do Norte, Natal, Mossoró e a Praia de Pipa, em Tibau do Sul, terão estabelecimentos participantes. Outros estados farão também umas ações pontuais. No Amazonas, por exemplo, a partir de hoje, o mercado de origem da Amazônia, em Manaus, vai destacar pratos do festival durante todo o final de semana, né, nesse espaço, no mercado de origem. Já na capital de Alagoas, entre os dias 21 e 24, o Maceió Shopping recebe a Arena Gastronômica Brasil Sabor, onde os chefes de restaurantes vão fazer aulas shows ali, com apresentação de ingredientes, de técnicas e preparo dos pratos. Os empresários e profissionais de culinária, para eles, a criação de um item novo para ser incluído no cardápio durante o Brasil Sabor é também uma oportunidade estratégica de testar novos pratos, valorizar insumos regionais e ouvir principalmente o público. No site oficial brasilsabor.com.br é possível consultar os restaurantes participantes em cada cidade, inclusive aí em Brasília. Viu, Daniel? Bom almoço para você.
0: Muito obrigado. Bom almoço para você também, Madison. Meio-dia 29. O Repórter Nacional fica por aqui com trabalhos técnicos de Egbert Martins. Uma ótima tarde para você. Tchau.
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4: Rádio Nacional trazendo para você que gosta da boa música, Seu Jorge, dois beijinhos de Seu Jorge, Moura, Pretinho da Serra e Rogério.

Amelinha Frevo, mulher de Zé Ramalho. João Bosco, De Frente para o Crime, de João Bosco e Aldir Blanc. Agora tem Rita Lee, Balada do Louco, de Rita Lee e Arnaldo Batista.

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1: Muito boa tarde para você ouvindo Rádio Nacional em todo o Brasil. Estamos também pela internet radios.ebc.com.br e pelo aplicativo Rádios EBC, música brasileira em primeiro lugar. Alceu Valença, Tomara.

Seu Jorge Sandra de Sá, Olhos Coloridos, música de Macau. Paulinho Mosca e Martinália cantaram do Paulinho Mosca, Acordando, ao Seu Valença, dele Tomara. Agora a gente ouve a Adriana Maciel cantando Acabou Chorare.

meu samba, esse tal bendito cujo, Severino Araújo, morte e vida Tabajara. Meu samba, Oswaldo.

0: Márcia Castro, Partículas de Amor, composição de Gui Amabis e Lucas Santana. Fagner e Zé Cabaleiro, deles, Samba Nordestino. Adriana Maciel, de Moraes Moreira e Luiz Galvão, Acabou Chorare.
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0: 1h24, Tribalistas.

A gente ouviu o grupo Semente e Tereza Cristina com A Perna no Mundo, música de Gonzaguinha, Lenine de João Carlos e Júnior Barreto Santana, Beto Guedes dele Márcio Borges, Lágrima de Amor. Grupo 14 Bis, Espanhola.

0: Lucas, melodia, composição dele, Salve Linda Canção Sem Esperança, Marcelo Genesi, Dartiei, dele, Helder, Verônica e Zé Snick. Grupo 14 Bis de Venturini, Guarabira, Espanhola.
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0: A gente vai ouvir agora Maria Gadú com Tareguer, na sequência Roberta Campos, É Natural.

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1: Agora são 2 horas no horário de Brasília. Olá, muito boa tarde. Eu sou Daniel Ito e este é o Nacional Notícias com um destaque do momento. A gente fala agora sobre a lei que garante salários iguais entre homens e mulheres que exercem a mesma função no trabalho. E a notícia é que o Supremo Tribunal Federal pode decidir hoje se essa lei é ou não constitucional. Julgamento que começou ontem e prossegue hoje no plenário do Supremo, agora ao longo da tarde, com os votos dos ministros. Detalhes com Priscila Tereso.
2: O plenário analisa 3 ações. Uma da Central Única dos Trabalhadores, para garantir a aplicação da lei, e 2 impetradas pela Confederação Nacional da Indústria e o Partido Novo, contra a norma. Em julho de 2023, o presidente Lula sancionou a lei para garantir a igualdade salarial entre homens e mulheres que exercem a mesma função. Além disso, devem ser divulgados relatórios semestrais de transparência salarial por empresas com mais de 100 empregados. A norma alterou a CLT, Consolidação das Leis do Trabalho, para definir que as empresas deverão pagar multa em caso de discriminação por motivo de sexo, raça, etnia, origem ou idade. Nas ações que questionam a lei no STF, o argumento central é de que a divulgação desses relatórios expõe informações sensíveis sobre estratégia de preço e custos das empresas, violando o princípio constitucional da livre iniciativa. De outro lado, as entidades sindicais autoras da ação que defende a norma sustentaram que ela promove a dignidade da pessoa humana, a redução das desigualdades sociais, a justiça social e a valorização do trabalho.
1: É, e você que está nos ouvindo, o que você acha? Essa lei que garante salários iguais entre homens e mulheres na mesma função, é justa? É constitucional? Se quiser deixar sua opinião, passa lá no nosso Instagram, no @ Rádio Nacional Notícias. Comente, também curta e compartilhe o nosso conteúdo. Agora são 2 horas e 2 minutos. Esse foi o Nacional Notícias, próxima edição às 3 horas.

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1: Agora 2:03, uma ótima tarde para você. Eu sou Marli Arboleia, trabalhos técnicos Andrew Wallace. Você ouve Gal Costa.

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0: Zé Ramalho, música dele, Admirável Gado Novo. Também Tim Maia, de Márcio Leonardo, A Festa do Santo Reis. Gal Costa, de Djavan Açaí.
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0: Ira e Samuel Rosa.

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1: Foi Jorge Benjor, música dele, Mais Que Nada. Também Fernanda Porto, Giramundo, Paralamas do Sucesso, de Herbert Viana, Caleidoscópio. 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Boca Livre.

0: E você ouviu Secos e Molhados de João Apolinário e João Ricardo, Flores Astrais, Vitor Ramil dele, Não é Céu, e Boca Livre de Tavinho Moura e Márcio Borges, Cruzada.
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0: Zélia Duncan e Hamilton de Holanda,

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1: Agora são 3 horas no horário de Brasília. Muito boa tarde, eu sou Daniel Ito e este é o Nacional Notícias com um destaque do momento. Vamos com mais informações sobre a prisão de hoje de Henrique Vorcaro, pai do dono do Banco Master, Daniel Vorcaro. Priscila Mazinotti tem mais detalhes da investigação da Polícia Federal, investigação que levou a essa fase de hoje da Operação Compliance Zero.
2: Os pagamentos para financiar as ações do grupo chamado de A Turma, responsável por ameaças e intimidações físicas, monitoramento de pessoas e obtenção de dados sigilosos, continuaram mesmo depois do início da Compliance Zero e da prisão de Daniel Vorcaro, dono do Master. É o que está na decisão do ministro André Mendonça, do Supremo Tribunal Federal, e que embasou os mandados de prisão desta quinta-feira. Os pagamentos de R$400 mil foram feitos pelo pai de Vorcaro, o Henrique Vorcaro, preso nesta nova fase da operação da Polícia Federal. Henrique exercia de maneira clara o papel de destinador de recursos para o financiamento da turma, é o que diz a decisão. E o dinheiro repassado a Marilson Roseno, policial aposentado responsável por atrair outros policiais para que eles acessassem ilegalmente o sistema da PF para atender aos interesses de Vorcaro e de seus familiares. A decisão ainda fala na proximidade de Vorcaro com agentes da Polícia Federal, inclusive uma delegada. Valéria Vieira Pereira da Silva assumiu papel relevante no fornecimento de informações sigilosas à turma a partir do acesso ao EPOL, que é o sistema da PF. Em nota, a defesa de Henrique Vorcaro classificou a decisão de grave e desnecessária e afirmou que ainda nesta quinta-feira dará as explicações devidas. Ainda não conseguimos contato com os demais investigados.
1: É importante, Priscila Mazinotti, com detalhes para a gente aí sobre essa operação de hoje que, repito, levou à prisão do pai do dono do Banco Master, Daniel Vorcaro, o pai dele que se chama Henrique Vorcaro, isso um dia depois da grande bomba aí no país, né? Da ligação revelada entre Flávio Bolsonaro e o Daniel Vorcaro do Banco Master. Agora são 3 horas e 2 minutos. Esse foi o Nacional Notícias, próxima edição às 4 horas.
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5: Beleza, César Roberto chegando na EBC, São Luís do Maranhão. Boa tarde, boa tarde. Que legal, hein? Agradecer a equipe da EBC, ao Rogério, agradecer aí também ao Rafael, ao Jailton, que está aniversário.

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Muita paz para você, gratidão pelo amor da audiência. Alô, alô, São Luís. Tamo junto, vamos até às 5, hein?

conversando com o Gil, que está se despedindo dos palcos com a turnê Tempo Rei, uma celebração de 60 anos de música, do tropicalismo ao reggae, do forró ao rock, um verdadeiro universo sonoro. Salve, salve, Gil! Aquele abraço para você!

0: sucesso nacional, hein? 60 anos de carreira musical. Valeu, Gil. Valeu, parabéns. Alô, José Rogério. Alô, Carlos Eduardo. Alô, Marcelo. Lucas. Eita. Alô, alô, William. Alô, Régio Arts, também com a gente.
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0: César Roberto com você até às 5. É a Nacional de São Luís. 93,7%.

Maranhão é nacional. Chega aí, Baleiro, 3:16. Alô, Violeta.

meu brother Arthur. Arthur da TV Ífima é que se amarra nesse som, hein? É a Super Nacional de São Luís, quando são 3h19. Um abraço pra Neto Feitosa. Aí, Raulzito, pra você. Alô, alô, alô. Fala, Zé Rogério.

0: Sérgio Sampaio, viajei de trem, 3h27. Alô, meu brother Calvé, tudo bem? Aquele abraço. Alô, alô, Carlos Eduardo, um abração para você.
1: E amigas de São Luís, aqui é o Raimundo Fagner, também ligado no Tarde Nacional do amigo César Roberto, que capricha no repertório e nos amigos. Grande abraço a todos, obrigado pelo carinho de sempre.
0: Valeu.
1: Até breve.
0: Até breve, Fagner. Obrigado pelo carinho de sempre, meu irmão. E o Carlos Eduardo ontem ligadão, né? Pois é, não rolou ontem, mas o Tarde Nacional está de volta com muito sucesso para você.
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0: Madalena no Tarde Nacional. Alô, alô, Rafael. Agora 3h34. Cadê o Rogério, meu irmão? A turma da MC tá aqui.
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0: Todo mundo ligado na ilha do Maranhão. Agora tem Tiago York e Maria Gadu.

Valeu pra você aí na estrada comigo, Cidade Negra, agora 3h44. É a nossa emissora, 90 anos. A casa do artista brasileiro, Beto Guedes.

0: obrigado.
1: E aí, José Rogério, só curtindo, hein, Zé Rogério? Um abração, Carlos Eduardo, alô, Clodoaldo, só viajando aí no Som Brasil, hein? Que bacana, muito bom ter você aqui.
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3: Nascimento, tudo bem? Cantor e compositor, nascido em Teresina, mas que foi correndo ainda bebê para Caxias, esse grandiosíssimo berço poético. É, aí nasceram Gonçalves Dias, Vespasiano Ramos e umas centenas de poetas renomados da literatura universal. Aliás, eu sugiro aos ouvintes que pesquisem sobre essa tradição poética de Caxias, né, onde nasceram realmente grandes, grandes destaques da literatura universal. Recentemente, César fez Princesa dos Balaios, acabo de receber aqui essa melodia, também com o videoclipe, parceria com Renato Menezes. César, fale-nos sobre essa criação poética. Essa nova pérola que está surgindo na música popular do Maranhão.
4: Estou muito feliz e mais feliz ainda porque estamos lançando essa música, essa parceria e com videoclipe produzido carinhosamente pelo nosso querido David Souza. Então um abraço para toda a galera de Caxias através aí do teu programa, um abraço para você, para toda a galera do Maranhão.
1: E sim, beleza! César Nascimento, eu bati um papo com ele e ele está lançando, ó.
4: Fica uma hora em Teresina, então na hora do nascimento, todos nós, eu e meus irmãos e minha irmã, nascemos em Teresina. Aí a gente nasce em Teresina, o médico dava alta, a gente voltava para Caxias. E Caxias eu estudei uma parte da minha pré-adolescência, estudei em Caxias também. E conheci uma galera muito boa e criei um amor especial pela Princesa do Sertão. Em função disso, nasceu uma música. Conheci vários poetas de Caxias, entre eles Renato Menezes, e fiz agora essa música com ele, uma parceria com ele, que eu estou muito feliz, gostei muito do resultado final, chamada Princesa dos Balaios, como tu falaste. E essa música nasceu falando justamente de uma forma carinhosa e poética de tudo que nós, eu e o Renato, vimos e em Caxias, vivemos, vimos e como vemos Caxias. Então é isso, meu irmão.
1: Beleza, valeu!

0: horas em Brasília. Boa tarde, eu sou Rafael Gasparotto e este é o Nacional Notícias, com os destaques do momento. Vamos agora com uma notícia do interesse de quem está querendo reformar a casa própria e está esperando uma boa oportunidade financeira. É que as mudanças no programa Reforma Casa Brasil, que facilitam o acesso ao financiamento, passaram a valer hoje. Quem conta pra gente os detalhes é a Sayonara Moreno.
1: Aprovadas no início do mês pelo CMNE, o Conselho Monetário Nacional, as reformas podem ser contratadas com juros menores e prazos maiores. Agora, as famílias interessadas em aderir ao financiamento de uma reforma no imóvel podem verificar se estão enquadradas nos critérios e, em seguida, simular as condições antes de contratar. Um dos requisitos é o de renda. O limite mensal era de R$ 9.600 e agora é de R$ 13.000 por família. O Reforma Casa Brasil é uma modalidade do Minha Casa Minha Vida, voltada para famílias que já têm casa própria, mas querem reformar o imóvel por meio de recursos do Fundo Social. A decisão do CMNE reduz a taxa de juros para até 0,99%. Antes, podia chegar perto dos 2%. O número de parcelas também foi aumentado, de 60 para 72 meses, causando uma redução no valor mensal das parcelas. Em meados de abril, o governo federal havia anunciado um incremento de 20 bilhões de reais este ano para o Minha Casa Minha Vida. Na ocasião, foi anunciada a expansão no Reforma Casa Brasil, que mudou também o valor máximo contratado para reformas. Subiu de 30 mil para 50 mil reais.
0: Esse foi o Nacional Notícias. Próxima edição, às 5 horas.

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Totalmente Sem Fronteira. César Roberto no Tarde Nacional até às 5. E às 5 eu anuncio É Tudo Brasil com Luciana Valle. 4 e 3.

E aí, Natanael, tudo bacana? Circulando com a Nacional, gente boa, circulando com a Nacional de São Luís. Olha, eu quero um samba. E você? Vamos curtir um samba.

0: certo, em Bossa Cuca Nova. E Cris Delano, eu quero um samba. Agora 4:08. E agora eu quero é um samba do Maranhão, hein? Com a nossa pegada.
1: Com todo respeito.
0: Vambora!
1: E Santa Teixeira. Chega mais, Zeca do Cavalo.

0: os caminhos da ilha.
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2: Valeu, valeu, Neto Peperi. Agora 4h16.

0: Alô, alô, gente amiga de São Luís. Aqui é o cantor e compositor Zé Renato, passando aqui para mandar aquele abraço e falar que a nossa música está sempre presente na programação do amigo César Roberto, Tarde Nacional. Estamos juntos, vibrando nessa sintonia 93,7 Nacional FM de São Luís do Maranhão.
1: Beleza, gratidão, Zé Renato. 4h20, Nacional da Ilha do Maranhão, com você.

0: tarde nacional com você, agora 4h26, eu sou feliz.
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0: E amo viver cheio de saúde, alegria, prosperidade e paz. Olha aí o rock rural pra você. Sai Guarabira, Sobradinho.

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0: Linda canção, sucesso supernacional, Tarde em Itapuã, de Tom e Vinícius. 4h35. 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Rodrigo Alarcon e
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0: Abacaxepa.
1: Tirar da

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1: E vem aí a oficina Trupiada Boi de Maracanã. Oficina com... Olha só, o filho de Humberto de Maracanã, hein? Ministrada por Cândido Mendes, filho do Humberto. Humberto, aliás, deixou 21 filhos. Olha, nesta oficina nós vamos conhecer os instrumentos que formam a trupiada do Boi de Maracanã, que faz parte do sotaque da ilha. Matraca, tamboronça e pandeirão. Conheceremos os tipos de cobertura dos pandeirões, nylon e couro, função de cada instrumento na trupiada, ordem de entrada de cada instrumento para compor a harmonia da toada. O ministrante é o Cândido Mendes, filho de Humberto de Maracanã, de quem recebeu os primeiros incentivos para compor o batalhão do Boi de Maracanã. Link de inscrição na bio, ok? Dia 22 de maio, sexta, das 9 às 11h30, na Fábrica de Artes, Rua da Estrela 600, Centro Histórico de São Luís. Agora faltam 17 para as 5, daqui a pouquinho, Luciana Valle com É Tudo Brasil, para todo o Brasil, diretamente do Rio de Janeiro.

0: Valeu, valeu, Gal Costa do Djavan. Show incrível esse som. Valeu. Azul, Gal.
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0: César Roberto contigo. Daqui a pouquinho tem É Tudo Brasil.

0: Obrigado, minha gente. Que música gostosa, hein?
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0: 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Você consagrou. Gratidão.

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0: Que toada maravilhosa, saudoso Humberto de Maracanã. Maranhão, meu tesouro, meu torrão. Eu sou feliz e amo viver assim, cheio de saúde, alegria, prosperidade e muita paz. É muito bom ter você aqui na Nacional de São Luís. Alô, Davi Bessa. Alô, alô, o filho do Davi. É o Davi também, né? Davi, filho. Grande abraço. Gente, amanhã eu volto. Fiquem com Deus. Até amanhã.
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2: Boa tarde, sou Rafael Gasparotto e este é o Nacional Notícias, com os destaques do momento. Atenção para quem não concluiu os estudos na idade certa e quer obter o certificado de conclusão do ensino fundamental ou do ensino médio. Termina amanhã o prazo de inscrição no Enseja 2026, o Exame Nacional para a Certificação de Competências de Jovens e Adultos. As informações com Sâmia Mendes.
3: Serão 4 provas objetivas e uma redação. As avaliações são organizadas por áreas de conhecimento. No ensino fundamental, as provas são de ciências naturais, matemática, língua portuguesa, incluindo redação, língua estrangeira, artes, educação física, história e geografia. Já no ensino médio, as áreas incluem linguagens e códigos, acompanhadas de redação, matemática, ciências da natureza e ciências humanas. Cada prova objetiva conta com 30 questões de múltipla escolha, além de produção de texto. Os exames serão realizados no dia 23 de agosto, em 2 turnos, em todos os estados e no Distrito Federal.
2: E para quem quer participar do programa de renegociação de dívidas, o Nupo Desenrola, fique ligado. A partir de 25 de maio, os trabalhadores poderão consultar o saldo do FGTS disponível para ser utilizado na negociação. É permitido o uso até 20% do saldo do fundo de garantia ou até R$ 1.000, prevalecendo o maior valor para amortização ou quitação de dívidas em atraso. As instituições financeiras têm até 30 dias para formalizar os contratos com os trabalhadores e registrar as informações nos sistemas da Caixa Econômica Federal. Esse foi o Nacional Notícias. Mais informações às 6h30, no Repórter Nacional.
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3: Cinco horas, quatro minutos. Boa tarde. Estamos juntos na Rádio Nacional. A partir de agora é tudo Brasil ao vivo. No Rio de Janeiro, sintonizando FM 87.1 e o AM 1130. Eu sou Luciana Valle. Vou ficar por aqui com você até às 6 horas, trazendo Joca Sanches nos trabalhos técnicos, Carlos Alberto na assistência de estúdio, com novidades, lançamentos, bate-papo e muita música brasileira. 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Hoje é quinta-feira, meu povo, 14 de maio de 2026. Vamos abrindo É Tudo Brasil de hoje com a Orquestra Maranhense de Reggae. Uma noite cheia de música, emoção e muito reggae raiz. Pois é, o reggae continua pulsando forte em São Luís, no Maranhão, reconhecida nacionalmente como a Jamaica Brasileira. A gente continua celebrando o Dia Nacional do Reggae, comemorado na segunda, 11 de maio. O Museu do Reggae, lá em São Luís, equipamento cultural da Secretaria de Estado da Cultura, promove hoje mais uma edição do tradicional Tributo a Bob Marley, reunindo música, dança, cultura e valorização da arte local. A programação é gratuita, vai rolar show do Capital Roots, Orquestra Maranhense de Reggae e Raiz Tribal, além da participação dos DJs digitais Neto Miller, Neturbo, Sandra Marley e Mulher Maravilha. Também tem a galera que comanda os toca-discos de vinil ali, Elizabeth Lago, Jorge Black e Marcos Vinícius. É a tradição das radiolas que marcaram a história do reggae em São Luís, mais viva do que nunca. O tributo no Museu do Reggae vai rolar, já está rolando, né, agora às 5 horas, no palco montado na Praça do Reggae, ao lado do Museu do Reggae, na Rua Estrela, em Praia Grande. Bom, a gente tem aqui a Orquestra Maranhense de Reggae, que você está escutando, e que se apresenta a partir das 7h30, logo mais, tá certo? A primeira orquestra de reggae do Maranhão. Nasceu como um ideal do músico Marcel Silva em 2016, para difundir as músicas jamaicana, brasileira e maranhense, através de releituras conduzidas por instrumentos de sopro, harmonia e percussão. Aumenta o som, DJ. Orquestra de Reggae do Maranhão, no É Tudo Brasil.

0: Esse é o som de Manda, cantora, compositora, multi-instrumentista carioca, radicada em São Paulo há 3 anos. Bum Bum Mexer, né? Fazendo aí uma crítica, né? A essa exploração geral aí, né? Da música que faz a gente descer até o chão. Enfim, ela conta pra gente agora aqui no É Tudo Brasil. Manda, prazer falar com você, tudo bem?
1: Prazer, Luciana, é um prazer imenso estar aqui, dividindo um pouquinho com vocês, de tudo, da minha jornada, da minha carreira. Uma boa tarde aí pra você e pra todo mundo que nos ouve também.
0: Você vinha preparando a faixa, né, logo depois do sucesso arrebatador Coragem, né, que é uma delícia de música, daqui a pouco a gente ouve aqui também, não é tudo Brasil. De repente bateu essa vontade de falar com o público que cansou do Bum Bum Mexer, né?
1: É, por aí. Na verdade, essa crítica que eu faço, ela não é exatamente a um gênero musical, nem a um segmento musical, mas ela tem muito a ver com o mercado da música de uma maneira geral, onde a gente é muito incentivado, empurrado a fazer aquilo que já está dando certo, a reproduzir as fórmulas. Então, se o senta-senta é o que está em alta, é o que a gente vai continuar fazendo para poder... enfim, tá na mídia e reverberar a nossa arte. Eu tô reivindicando esse direito de ser espontânea, de falar sobre o que eu quero e de dizer, será que eu vou ter que me render, rebolar minha bunda, porque é isso que tá, enfim, em alta agora, né? Então é um pouco sobre isso. Isso não deixa de ser corajoso, né? Porque o mote que eu uso, né, a partir de Coragem, é o que vem depois da coragem, né? E acho que para mim vem um pouco da ousadia, um pouco da vontade de me pôr pro mundo, assim, de uma maneira mais visceral, digamos assim, né?
0: Sim. Vamos fazer o ombrinho mexer, então. O cérebro
1: é
0: mexer.
1: Por aí. É por aí. E nessa música, mais para frente, eu digo, né? Tipo, que uma mão vai no joelho e a outra vai na cabeça, né? Para pensar, tipo... Porque tem essa coisa também, né? A gente, uma mão vai no joelho, outra vai na cabeça. Então, pô, vamos parar pra pensar que... Por que que a gente anda tão preguiçoso pra falar de outra coisa que não seja toma, toma, toma,
0: sim,
1: toma e tal?
0: Sim.
1: Então, acho que é meio uma provocação, né? Acho que eu gosto muito de me posicionar assim enquanto artista. Eu gosto muito de provocar, de colocar o dedo nas feridas. Acho que é pra, dentre muitas coisas, que é pra isso que o artista serve também, sabe?
0: Sem superficialidades. Muito bem. Manda, carioca criada onde, Manda?
1: Eu fui criada na Baixada Fluminense, no Rio de Janeiro. Mais tarde, ali pela adolescência, minha família foi para a Zona Oeste, então eu morei também em Jacarepaguá, na freguesia. Mas hoje está todo mundo lá pela região serrana e eu estou aqui nessa cidade maravilhosa e cinza que é São Paulo.
0: Sim. Concordo com você, é cinza, mas é maravilhosa, a terra da garoa. O município da Baixada qual é?
1: São João de Meriti.
0: Vamos dar um alô para São João de Meriti aqui.
1: Ah, poxa, né? Por
0: Baixada
1: favor.
0: Cheia de estrelas, cheia de beleza, riqueza e musicalidade, é o que não falta.
1: Terra de Ludmilla, terra de Bruna Marquezine, terra de um monte de gente talentosa. Baixada Fluminense é um lugar maravilhoso, assim. Minha família praticamente toda, né, vó, tios, até hoje... Moro em São João, então um beijo para São João de Meriti, está muito no meu coração.
0: Que bacana, e mais um orgulho da terrinha, cantora, compositora, multi-instrumentista, Manda. Chega com o Bum Bum Mexer, esse trabalho que é só seu. Tem parceria na música?
1: Não, eu compus ele sozinha, né? Fruto dessa, de toda essa inquietação que a gente estava conversando mais cedo, dessa coisa algorítmica, claustrofóbica, sufocante que a gente passa enquanto artista. Eu estava um dia bem incomodada com isso e começou a sair, assim. Eu comecei a cantar na primeira frase, né? Será que vão ouvir o que eu tenho para dizer se eu não quiser rebolar minha bunda, assim? Foi um genuíno e foi saindo e aí eu terminei ele mesmo.
0: Mas quem te ouve desde sempre já entendeu que está ouvindo uma artista que, né, vai tocar na alma. Sim, não é no remeleixo propriamente, né?
1: Eu acho que é. Eu estava conversando com um amigo meu, o Pedro Mariano, inclusive, um artista maravilhoso. A gente estava se falando porque eu estava convidando ele para cantar no meu show. E aí ele falou para mim que alguém disse para ele que existe música que mexe com a cabeça, né? Mexe com a alma ali, com a mente, e tem música que mexe com o corpo. E eu acho que desde cedo eu entendi que eu ia ser uma artista que ia fazer música que mexe com a cabeça, assim. É o que me pira, é o que faz a minha cabeça, é isso.
0: A música tá na sua vida desde quando?
1: Desde que eu me entendo por gente. Eu cresci com a música dentro de mim, assim, de uma maneira muito latente. Desde que eu sou pequenininha, eu fui criada na igreja, um ambiente muito musical. Então, desde que eu me lembro, eu tô cercada de piano, foi meu primeiro instrumento. Depois eu passei pro violão, quando eu não aguentava depender de uma tomada para ligar as coisas e um trambolho para ficar carregando. E aí o violão era mais fácil, botava dentro da capa. E aí comecei a aprender contrabaixo, né, aquela vivência da igreja. Então, sempre muito envolvida com música. E sempre foi uma coisa muito minha, né, nem sei dizer, assim, eu brinco que a música pra mim é tipo uma panela de pressão, assim, que tem aquela válvula vermelhinha, né, que quando não tem pra onde escapar, ela sobe e aí sai a pressão. Eu acho que a música pra mim, ela sempre foi essa válvula onde eu consigo colocar pra fora, né, todas as pressões que eu enfrento, acho que desde muito cedo, assim, na minha vida, então, desde muito novinha mesmo.
0: Você chegou a se lançar como cantora gospel?
1: Cheguei, eu fiz uma carreira no gospel, assim, lancei meu primeiro disco em 2015, se eu não me
0: engano. Amanda? Ainda era Amanda?
1: Amanda Rodrigues era o nome que eu usava. Uhum. E é muito interessante porque até hoje muita gente me conhece dessa época. É um perfil que tá inativo no Spotify e etc, e todas essas lojas, eu não atualizo ele desde que eu migrei. E mesmo assim eu tenho muita gente que ouve e muita gente que conhece, né, no TikTok. Fiz um vídeo um dia desses falando sobre isso e aí muita gente, nossa, eu te ouvia e tal. Então eu comecei minha carreira lá e aí depois entendi que meu tempo lá tinha acabado e migrei pro pop / MPB, assim, né, que é o que eu faço hoje.
0: Essa migração, essa ruptura com o gospel foi uma situação, uma mudança criticada pela família, enfim, pelas pessoas da própria igreja ou não?
1: Eu não dividi com as pessoas da igreja, né? Eu só fiz, assim, mas com a família, com quem a gente, claro, divide ali, foi um certo estranhamento, eu diria.
0: Um estresse.
1: É, uma coisa do tipo, por que você vai fazer isso? Você já tá consolidada, você tá indo. E aí eu falei, olha, eu entendo que o que eu quero construir enquanto artista já não tá mais indo para esse lugar, né? E eu tô sendo um pouco, assim, fiel a meu coração, a minha veia artística, ao que eu quero
0: essência.
1: Falar.
0: Uhum.
1: Eu acho que assim, o segmento gospel é um dos segmentos onde tem mais gente talentosa nesse país, é um segmento incrível, maravilhoso.
0: Fortíssimo, né?
1: Muito, né? De número, de tudo. Mas eu acho que em termos de temática, né, ele tem um teto ali do que você vai falar, das coisas que você vai trazer. Pelo menos na época que eu tava ali, sim. Então eu tava querendo muito expandir esse lugar, expandir esse universo criativo. E acho que a MPB e o pop têm me possibilitado muito isso, né? Brincar como, por exemplo, com Bumbum Mexer, sabe? Que é uma música que e outras que virão, sabe? Assim, na minha nova era. Então,
0: com essa liberdade, né?
1: Exatamente. Eu acho que a liberdade é a palavra certa.
0: Muito bem. Manda teve coragem, né? Foi lá, deixou a fé no lugar da fé, né? Essa fé tá aí,
1: exato,
0: com certeza, no lugar dela, mas trouxe essa artista, né? Que explode em criatividade, em canções inspiradas, né? E por que não até cheias do Espírito Santo? Eu acho que a gente pode carregar essa luz interna, essa luz interior aí, né? Abençoada de muitas formas.
1: Eu tenho certeza, eu acho que coragem é uma música. Eu estava brincando com uma amiga hoje que ela é muito do crente ao ateu, porque ela, ao mesmo tempo que Padre Fábio de Mello cantou num show, Ferrugem acabou de cantar num evento no 1º de maio, assim. Então, é uma música que é muito humana, e eu acho que o que é da esfera humana, né, não tem como não tocar.
0: Assim, verdade.
1: E eu tô nesse lugar, eu acho que hoje, falando para a alma do ser humano, com um toque de espiritualidade, porque eu sou muito, acho que imersa nisso, não tem jeito, né? É muito meu. Eu preciso da espiritualidade para viver, assim, mas acho que hoje ela tá nesse lugar, né? Tipo, espiritualidade, não religião, fé e não dogma. Eu acho que tem uma coisa mais que eu ressignifiquei, assim, sabe? Nesse lugar
0: mais livre, né? De alguma forma. É.
1: Exatamente.
0: Muito legal. E a gente lembra que o que é humano é do homem, e o homem é esse filho amado por Deus. Então, somos essa manifestação de amor, e a gente usa a música como esse canal que manifesta todo o poder desse amor. Coragem, vamos lá. Manda cantando pra gente aqui na Rádio Nacional.

0: Amanda também buscou coragem para tomar uma decisão que eu imagino que não tenha sido fácil, né? Mas me responda, Amanda, o que é que pesou na balança na hora de escolher uma carreira no Rio ou em São Paulo?
1: Olha, eu acho que tem um pouco a ver com... Eu tô aqui há muito tempo, né? Então, eu acho que a versão que escolheu estar aqui já é outra, pra ser bem sincera. Eu tô aqui desde 2019. Mas acredito que tem a ver com essa minha necessidade de expansão um pouco, né? Assim, do meu mundo, do meu universo. São Paulo é uma cidade muito plural, de muita gente diferente. É, não que o Rio não seja, mas eu acho que o Rio, ele tem um mood, assim, muito parecido, né? Assim, é, onde São Paulo, de fato, é muito diverso, é muito diferente. E eu tava com muita fome disso quando eu vim pra cá, assim. É, hoje já tô um pouco mais acostumada com São Paulo, né? Mas São Paulo sempre me alimentou nesse lugar, então... Não foi fácil, não é, porque eu hoje em dia tenho sentido muita falta do Rio, como eu nunca senti. Mas como é perto, a gente dá um jeito de matar a saudade, né? Vai rapidinho, vai lá. Eu tô sempre no Rio, acho que, sei lá, uma vez por mês. Quando não dá, uma vez a cada 2 meses. Então, é, a gente acaba dando um jeitinho na saudade.
0: Dá pra encurtar essa distância, né? E quem é que cola com você em São Paulo, assim? A galera da música que tá aí sempre te chamando pra um som... Bora fazer um trabalho aqui.
1: Gente. Poxa, eu conheço muita gente em São Paulo, mas muita gente. Eu tenho medo até de falar e esquecer de alguém, assim, mas é porque, assim, São Paulo é onde tá todo mundo de outros estados, principalmente, né? Por exemplo, me chamou para um show hoje um amigo meu, que é o Gustavo Vaz. É um compositor, cantor, instrumentista maravilhoso, que é de BH. É, na semana retrasada eu colei num rolê e cantei com a Thali Deizinha, que é a filha da Deise do Fat Family. É, a Gavi é uma artista independente também que eu sempre tô junto, a Guida, João Klein, tipo, eu tô numa cena assim de artistas ali independentes, né? É muito diversa e muito legal, assim, eu conheço uma galera e tô sempre colando em vários rolês, assim. Eu acho que é o que mais tem legal aqui em São Paulo, sabe? Eu curto muito isso.
0: Legal. A música fala, a coragem fala da pessoa de 10 anos atrás, né? Vamos projetar para frente esse tempo aí? Como é que você imagina a Amanda daqui a 10 anos?
1: Caraca, eu imagino uma Amanda... Olha, vou falar uma coisa engraçada, tá? Mas é porque... Mas... Eu imagino uma Amanda, assim, tipo esse mood que estavam falando da Shakira Loba, imagino a Amanda Loba. Amanda, tipo, bem assim, direta, bem madura, bem experimentada, bem tendo vivido um monte de coisa. A gente bota muito peso em 10 anos, né? Mas é que ao mesmo tempo que passa rápido também é muito, assim. Então, eu imagino uma Amanda, assim, bem certa do que quer, sabe? Bem decidida, assim, sem hesitar. Tipo, é isso, é aquilo. É pelo menos é o que eu espero. Vamos ver o que vai ser de fato.
0: Cheia de audácia. A Amanda vai chegar nesse futuro daqui a 10 anos com que idade?
1: Daqui a 10 anos, 45.
0: 45. Poxa, uma idade, né, de muita coisa consolidada, com certeza.
1: Exatamente, eu espero.
0: Muito legal, muito legal. Amanda, a gente escolhe aqui mais uma canção, você me ajuda a escolher. Uhum. Você canta com Rael, fantoche, e tem o Clariô na faixa Coragem também, né? Pagodeou geral com o grupo Clariô. Vamos ouvir o Rael com você, fantoche?
1: Vamos.
0: Eu pedi pra você escolher e acabei escolhendo, olha só a pessoa.
1: Não, vamos ouvir, eu gosto muito dessa faixa.
0: Valeu.

0: Manda no É Tudo Brasil, cantando pra gente aqui, né, toda a sua produção. Manda, quem faz os arranjos das canções?
1: Perdão, não ouvi?
0: Quem faz os arranjos das canções?
1: Ah, os arranjos. Os arranjos, eles, nesse caso aí, foram feitos por mim e pelo Juliano Courtois,

0: baixista. Aprendi a tocar um monte de coisa e eu amo demais, assim.
1: Você passou por todos eles, bacana.
0: Sim.
1: E na música, quem são os artistas que te inspiram? Na composição, no instrumento, enfim. Na interpretação?
0: Olha, eu tenho uma tatuagem do álbum da Lauryn Hill, que é uma artista que me inspira demais. O Miss Education of Miss Lauryn Hill é um álbum que me marcou muito. Eu bebo muito em uma cena de soul norte-americana e britânica também. E de artista brasileiro que faz muito a minha cabeça, assim, é o Djavan. Nossa, eu sou apaixonada demais por ele. E como intérprete, assim, Marisa Monte e Elis Regina são duas referências absolutas para mim, assim, de voz, de interpretação. Eu amo demais, assim. Danny Black também é um cara que interpreta de um jeito que me inspira muito. Acho que é mais ou menos por aí.
1: Bom, por aí também está Amanda nas mídias sociais. Você troca ideia com a galera nas suas redes?
0: Demais. Eu sou eu mesmo que estou lá, respondendo todo mundo e tal, e trocando.
1: Arroba eu manda.
0: Arroba eu manda. Estou no Instagram, estou no TikTok, estou no Twitter. Eu sou bem cronicamente online.
1: Tem vários vídeos, vários clipes no YouTube?
0: Sim.
1: Maravilha.
0: Vai entrar lá, você vai conferir. Visualize de Bumbum Mexer também, tá tudo lá pra galera curtir, conferir e ouvir.
1: Tá certo. A música que você trouxe hoje pra gente, né? Bumbum Mexer, ela antecede alguma ideia, algum projeto de álbum?
0: Sim. A Bumbum Mexer, na verdade, ela inaugura uma era nova. Ela é um single isolado, ela não vai estar em nenhum álbum a princípio, mas vem um álbum esse ano ainda, que é um álbum que tem uma temática bem específica. Ele vai falar de amores, de desamores, mas a Bumbum Mexer inaugurou uma era onde eu me coloco muito mais eu diria, assim. Eu demorei para me tornar eu, e agora que eu me tornei eu muito, assim, eu quero muito externar isso na minha música, na minha arte, e vai ser bem legal. Então, o Bumbum Mexer inaugurou essa nova versão de mim que o público vai conhecer. Eu espero que curta, né? Porque eu tô amando.
1: Muito bom, eu também gostei bastante, Amanda.
0: Legal.
1: E na agenda, shows à vista?
0: Sim, domingo agora eu vou subir ao palco do Blue Note São Paulo para encerrar uma turnê que eu estou chamando de Coragem Final Tour, né? Porque a partir desse segundo semestre, nos próximos, eu já começo a trabalhar minhas novas canções. Mas vão participar comigo o Pedro Mariano, que é um grande amigo, a gente vai cantar junto depois de muitos anos, e o João Lucas, que é um grande amigo meu também, vai cantar comigo nesse show. Vai ser bem legal. Eu vou tocar todos os instrumentos no palco, praticamente. Vou pro piano, vou pro baixo, vou pra bateria também. E vai ser às 19 horas, um domingo, então aproveito aí para convidar o público que estiver em casa, no trabalho, ouvindo isso. Se você é de São Paulo, cola lá, a gente ainda tem ingresso, vai ser bem especial esse show.
1: Neste domingo, dia 17.
0: Isso aí, domingo, dia 17, às 19 horas, no Blue Note, ali na Paulista, no Conjunto Nacional. Vai ser bem especial.
1: Blue Note São Paulo. Amanda, que já teve no Blue Note do Rio de Janeiro, né? E no Tim Noites Cariocas.
0: Isso aí.
1: Maravilha.
0: Muito obrigada.
1: Manda, tá lindo o trabalho, parabéns.
0: Obrigada.
1: Né?
0: Obrigada.
1: Um momento assim de muita luz para você, né? De muito trabalho e sucesso.
0: Obrigada. Muito obrigada, eu que agradeço a oportunidade, foi uma delícia o papo, poder falar um pouco aqui do que eu tenho feito, das coisas que eu tenho construído, de arte também, de música que eu amo. E é isso, um beijo, um abraço a todo mundo, um bom finalzinho de tarde aí.
1: Pra você também, um ótimo fim de tarde, bom fim de semana, e a gente vai fazer igual a Amanda agora aqui. Um dia eu aprendo, no outro eu agradeço. Obrigada, Amanda.
0: Obrigada, tchau, tchau.
1: Um beijo, tchau, tchau.

5:38, acompanhando É Tudo Brasil ao vivo na sua Rádio Nacional. Depois de acumular mais de 60 milhões de plays no YouTube e Spotify com a música Beijos, Blues e Poesia, a banda Seu Desejo, liderada por Yara Tchê e Alessandro, acaba de lançar canção inédita que leva o nome da banda, Seu Desejo. A música é uma parceria especial com Luísa Sonza e já está disponível em todas as plataformas de streaming. O clipe pode ser assistido no YouTube. A faixa é uma mistura entre o forró romântico característico da Seu Desejo e a identidade pop de Luísa Sonza. A conexão entre as vozes de Luísa e Yara Tchê se encaixou perfeitamente na canção, trazendo intensidade e emoção para a interpretação inédita. Seu Desejo é conhecida por transformar canções em verdadeiros hits do forró. O novo lançamento encerra a série de faixas do projeto audiovisual O Tempo Não Para, gravado no Parque Ibirapuera, em São Paulo. O DVD trouxe um repertório com 15 faixas, entre músicas inéditas e regravações marcantes da trajetória da banda. Além de Luísa Sonza, o audiovisual contou ainda com participações especiais de Natanzinho Lima, Flay e Murilo Ruffi. Vamos ouvir Seu Desejo, com Luísa Sonza.

5h42. O legado de Beth Carvalho segue vivo no DNA de Lu Carvalho. Beth 80, pelo olhar de Lu Carvalho, a sobrinha da madrinha. É uma homenagem aos 80 anos de Beth Carvalho, que vai rolar no Teatro Bangu Shopping, na Zona Oeste do Rio, amanhã. Sobrinha e afilhada da artista, Lu Carvalho conduz uma experiência íntima e emocionante, unindo clássicos a memórias e vivências pessoais. O espetáculo mergulha na trajetória de Beth, destacando sua música, suas lutas e seu papel na valorização do samba e da cultura brasileira. Lu Carvalho cresceu entre rodas de samba, o Cacique de Ramos e os bastidores de uma das maiores artistas do Brasil, a nossa Beth Carvalho. E se lançou nos palcos aos 30 anos, dividindo espaço com grandes nomes do samba. Desde então, Lu Carvalho construiu uma trajetória sólida, com parcerias marcantes, gravou com Arlindo Cruz, Diogo Nogueira e a própria Beth. Foi anfitriã do Samba Book em homenagem à madrinha e titia Beth Carvalho, levando esse tributo a 7 capitais brasileiras. Além disso, idealizou o espetáculo O ABC do Samba, celebrando 3 dos grandes nomes do nosso samba, Alcione, Beth Carvalho e Clara Nunes. Pelo olhar de Lu Carvalho, Beth 80, no Teatro Bangu Shopping, amanhã, às 8h, com ingressos à venda pela internet. Camarão que Dorme a Onda Leva, sucesso de Beto Sem Braço, Zeca Pagodinho e Arlindo Cruz, na voz de Beth Carvalho, que ganha interpretação da sobrinha em dupla com Mosquito. Na sequência tem a própria Beth. Me Dá Teu Amor.

Salve, Bete Carvalho. 5 horas e 51 minutos. A gente segue com o último bloco do É Tudo Brasil aqui na sua Rádio Nacional. Aos fãs cariocas de JP, trago boa nova. O cantor apresenta nesta sexta o show do premiado disco Se o Meu Peito Fosse o Mundo, lançado em 2024 e vencedor do Grammy Latino em 3 categorias. Melhor álbum de música popular brasileira, melhor canção em língua portuguesa e melhor engenharia de som. Quem é João, A Ordem Natural das Coisas, Ouro Marrom e O Que Será de Nós são faixas do disco que serão apresentadas no palco. No show que rola no Vivo Rio, JP terá convidados Lenine e o trio Os Garotim. É amanhã no Aterro do Flamengo, 9 da noite, com ingressos à venda pela internet. Errata Perfeita com JP aqui no ETB.

Agora 5 horas e 55 minutos no Rio de Janeiro. A gente encerra É Tudo Brasil com o artista cearense Juliano Eriston. Ele se projetou na música brasileira após vencer o The Voice Brasil de 2021 na TV Globo. Artista nascido em Bela Cruz, criado em Jericoacoara, vai completar 29 anos no próximo mês com 3 álbuns em sua discografia. O mais recente deles, Politonia, recém-lançado. O novo álbum agrega composições que surgiram após Juliano se mudar para o Rio de Janeiro. Entre maracatu, jazz, shot e rhythm blues, ele canta em português, inglês e francês. Nesse álbum, Politonia, Juliano Eriston atua em múltiplas frentes, cantando, compondo, arranjando e tocando diversos instrumentos. Na música Corpo de Candiá, Juliano Eriston divide a faixa com Moreno Veloso.

0: 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Muito obrigada pela sua companhia. Voltamos amanhã às 5 da tarde. Você segue com No Mundo da Bola, trazendo Rodrigo Ricardo e Brenda Balbi. Tchau, tchau.
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0: Boa noite! 18 horas, quinta-feira, 14 de maio de 2026. Está no ar o programa No Mundo da Bola, com a minha apresentação, os comentários de Brenda Balbi, trabalhos técnicos de Joca Sanz, produção executiva Wagner Gomes. E a gente começa falando do Vasco da Gama, que empatou com o Paysandu e está classificado para as oitavas de final da Copa do Brasil. Rafael Monteiro traz mais detalhes pra gente. Salve, salve, Rafa!
1: Salve, salve, salve, salve, meus amigos ligados no programa No Mundo da Bola. O Vasco empatou de 2-2 com o Paysandu em São Januário e conquistou a classificação para as oitavas de final da Copa do Brasil, já que no jogo de ida venceu por 2-0 no Mangueirão. Logo após a partida, o técnico Renato Portaluppi explicou por que o Vasco sofreu empate após estar vencendo por 2-0.
2: É, o jogo, ele se tornou difícil em certos momentos para a gente do jogo, porque nós permitimos. Nós fizemos 2-0, com todo o respeito ao Paysandu, que fez uma belíssima partida. Mas nós estamos bem no jogo, 2-0, mas aí vem aquela acumulação, né, de um outro jogador, já está decidido. Aí no último lance do primeiro tempo eles acharam um gol. E eu estou alertando o meu time desde ontem sobre esse jogo, que era um jogo perigoso. E acharam o gol no último lance do primeiro tempo. Aí voltaram para o jogo. Alertei no intervalo do jogo. Aí, um minuto de jogo, gol do Paysandu. Quer dizer, eu falei preso, né? O grupo gosta de sofrer. O grupo acho que está junto com a torcida. Vamos sofrer com o nosso torcedor. E não pode ser assim. Não pode ser assim, independente da competição, independente do adversário. Você tem que levar a sério os 90 minutos. Você não pode achar que o jogo está ganho, mesmo com 2-0, 3-0. O jogo é jogado durante os 90 minutos, tudo pode acontecer, eu alerto isso muito sobre si, essas coisas todas no futebol que pode acontecer. E tudo que eu alertei desde ontem, hoje na pré-eleição, infelizmente aconteceu.
1: Renato foi questionado se o clube ainda continua priorizando o Campeonato Brasileiro.
2: Você nunca pode deixar o Campeonato Brasileiro de lado. A Copa do Brasil não derruba, e eu adoro essa competição. Eu gosto da Sul-Americana também, mas a Sul-Americana também não derruba, porque derruba o Campeonato Brasileiro. Então nós temos que ser inteligentes. Eu troco ideias com o presidente. Troque ideias com o Felipe, troque ideias com o Admar. Não sou eu que decido as coisas aqui dentro. A última palavra pode ser minha, mas eu troco ideias. Eu ouço o presidente e a gente chega sempre no consenso, o que é bom para todo mundo, o que é bom para o clube. Quando a gente entra numa competição, a gente entra para ganhar. A gente não entra por entrar na competição. Às vezes a gente poupa alguns jogadores justamente para não ter o prejuízo ali na frente. Mas vamos lá, nós estamos disputando 3 competições desde que eu cheguei aqui. Praticamente não tivemos tempo para treinar. Eu peguei o clube e não estou trazendo os méritos para mim, não. Os méritos são do meu grupo. E eu falo isso para eles, eles são testemunhas. Os méritos são de vocês, porque são vocês que entram em campo. Quando chega aqui, o Vasco estava com um ponto. Na lanterna do Campeonato Brasileiro. Na lanterna do Campeonato Brasileiro. Hoje, o Vasco é o 8º no Campeonato Brasileiro, com 20 pontos.
1: O treinador também falou sobre a pressão do Vasco voltar a ser campeão, já que o clube não conquista um título desde o Campeonato Carioca de 2016.
2: Por onde eu passo, sou campeão. Eu trabalho para ser campeão. Mas nós não vamos colocar uma faixa no peito da noite para o dia. A gente tem trabalhado. Nós temos a janela agora. Vamos tentar reforçar nosso grupo. Nós temos 3 objetivos. O primeiro foi alcançado hoje. No sufoco, não importa. Lá amanhã vocês vão falar, o Vasco tá nas oitavas da Copa do Brasil. Estamos muito bem no Campeonato Brasileiro, precisamos melhorar? Sim, precisamos melhorar. Mas, do jeito que estavam as coisas com um ponto, o Vasco está bem demais. Temos a Sul-Americana, temos 2 jogos, vamos ver no que vai dar. O nosso objetivo é classificar. Eu tenho quase certeza que a gente vai classificar. Em primeiro, em segundo, não importa. Se Deus quiser, a gente vai classificar. Então a gente está andando em 3 competições sem ter tido tempo para treinar direito. Um grupo reduzido, mas que eu dou moral, trabalho com eles praticamente quase todos os dias, a parte psicológica deles, e tem dado resultados.
1: O Vasco volta a campo pelo Brasileirão no próximo sábado para enfrentar o Internacional no Beira-Rio. Forte abraço!
0: Forte abraço, Rafa Monteiro. O Renato aí falando desse Vasco em 3 competições. Placar agregado acabou se classificando em 4-2 contra o Paysandu, mas está indo bem nas competições. Mas o Renato é colocando a conjuntura do Vasco, né? Grupo reduzido, ele chegou realmente num momento delicado. Quando o Fernando Diniz saiu, o Vasco estava na lanterna do campeonato com 1 ponto. hoje já está em oitavo lugar. Tá certo, Renato, nas suas reclamações, digamos assim, Brenda Balbi? Boa noite.
3: Boa noite, Rodrigo. Boa noite para quem está acompanhando a gente. Cara, eu acho que é inegável o que fez o Renato Gaúcho com a sua chegada ao Vasco, né? De fato, ele consegue trazer o grupo para ele, consegue fazer com que os jogadores tenham posturas diferentes dentro de campo. Como você bem colocou, e o Renato também destaca, são três competições que a gente sabe que o Vasco prioriza o Campeonato Brasileiro e a Copa do Brasil. A Sul-Americana é uma competição que o Vasco acaba que está indo bem também. E se avançar, quanto mais for avançando, pode ser que depois vire uma prioridade também para a temporada do clube. Mas no momento é isso, né? Um Vasco que figura no meio ali da tabela, no meio para a parte de cima da tabela. Uma realidade muito diferente de quando começou a competição. O torcedor vascaíno, ele já consegue ficar um pouco mais aliviado com esse time, né? Com o desempenho do time. Então, acho que é isso. O Renato, ele tem suas verdades ali ditas, né? Tem razão em alguns pontos. E eu acho que é também o torcedor precisar ter um pouquinho de controle das expectativas, né? Porque é um elenco de fato curto, tudo bem que tem uma janela aí no meio do ano, vamos ver como o Vasco vai se posicionar no mercado, mas ainda assim é um time que nas Copas, na Copa Sul-Americana, na Copa do Brasil, pode chegar longe sim, e no brasileiro não acho que vai brigar pela parte de cima. Mas só de não brigar na parte de baixo, eu acho que já é um alívio grande pro torcedor do Vasco, que vem sofrendo aí, né, ao longo dos anos, sempre com a zona de rebaixamento ali sendo um fantasma para a equipe do Vasco.
0: É verdade, e o Renato até vai ter tempo para treinar, porque o campeonato vai parar para a Copa do Mundo. É claro que alguns jogadores vão estar servindo a seleção. O Vasco tem três jogadores na lista dos pré-convocados, da Colômbia, por exemplo. Tem o Puma, que deve ir também para a seleção uruguaia. O Paulo Henrique está na pré-lista brasileira, mas acho que não vai. Mas enfim, e ontem, você acha que o Vasco marcou bobeira contra o Paysandu? Marcou 2-0, parecia que ia vencer fácil, já tinha ganho o primeiro jogo de 2-0. Houve um relaxamento?
3: Houve um relaxamento, né? Principalmente quando abre o 2-0, depois dá espaço para o Paysandu buscar o empate. No finalzinho do jogo ainda tem o Thiago sendo expulso, né? Ficando com um a menos em campo. Então acho que foi um risco, sim, que o Vasco correu, deu uma desligada na segunda etapa. Isso não pode acontecer nas próximas partidas, né? Principalmente da Copa do Brasil. A gente sabe que é uma competição super competitiva e não pode dar essa bobeira que deu. Mas no final das contas, está classificado, é o que importa. Os 2-0 no jogo de ida foi muito importante para garantir aí essa classificação para a próxima fase.
0: É verdade. Quem não teve a mesma sorte de se classificar, ficou para trás, é o São Paulo. Foi eliminado pelo Juventude, perdeu por 3-1, jogando lá no Alfredo Jaconi. E a consequência dessa eliminação foi a demissão do técnico Roger Machado. O técnico nunca agradou a torcida do Tricolor Paulista. E depois dessa derrota, dessa eliminação, ficou difícil para o São Paulo segurar o treinador. O Maurício Barbieri, que treina o Juventude, exaltou a classificação do seu time, que começou a ser construída fora de casa. Ele gostou da partida e parabenizou a torcida.
4: Primeiro de tudo, dividir esse parabéns aí com o estádio todo, com a torcida, fez uma festa muito bonita. É um ambiente especial, como tem que ser numa decisão, um jogo especial como foi esse jogo. Então, dá os parabéns também ao nosso torcedor que veio, que nos incentivou, que nos empurrou e ajudou a gente a fazer o que eu entendo que foi um grande jogo. Eu acho que a gente, desde o início, foi absolutamente superior ao adversário. Mesmo com igualdade numérica, a gente estava criando muito mais chances e tendo um domínio amplo do jogo. É claro que uma expulsão condiciona muito a partida. E nesse ponto vale lembrar da expulsão no jogo da ida, né? Que a gente soube interpretar bem ali, que com um jogador a menos a gente tinha que minimizar os danos e não sofrer. Eu acho que a gente conseguiu fazer isso bem no jogo do Morumbi. Então eu acho que essa vitória começou a ser construída naquele jogo, com a equipe tendo bastante sabedoria, bastante determinação, para não deixar que o placar fosse um placar elástico, entendendo que aqui a gente tinha condições de construir a vitória da maneira que a gente construiu.
0: Tá aí o Maurício Barbieri, técnico do Juventude, lembrando que no primeiro jogo o São Paulo venceu por 1-0 no Morumbis e perdeu ontem por 3-1 no final, no placar agregado, 3-2 para o Juventude. O diretor executivo do São Paulo, Rui Costa, fez o comunicado da demissão de Roger Machado.
5: Eu estou aqui para comunicar que o técnico Roger Machado não é mais treinador do São Paulo Futebol Clube. Uma decisão que foi tomada algumas horas depois, alguns minutos depois do jogo, conversamos com o presidente, com toda a comissão técnica e a partir de hoje o São Paulo então inicia a busca por um novo treinador.
0: Olha aí o Rui justificando a tomada de decisão e ele também falou mais um pouco sobre essa demissão do Roger Machado.
5: Mais que a questão financeira, é a dor do nosso torcedor, né? É uma competição que nós já conquistamos, é uma competição importante para o clube, também do ponto de vista financeiro, mas sobretudo do ponto de vista desportivo. Eu tenho muito respeito por esta casa, por este clube, né? Convivi, enfrentei o Juventude muitas vezes, mas o São Paulo não pode deixar de ter resolvido o jogo como deixou de resolver no primeiro jogo no Morumbi, e isso de alguma maneira nós trouxemos isso para cá, né? Infelizmente no ano passado foi a mesma coisa, né? Então esse é um aprendizado que nós temos que desenvolver muito com nossos atletas, com o nosso dia a dia de trabalho, pedir desculpa ao torcedor, né? E isso é fundamental porque a dor do torcedor é a nossa. É inadmissível o São Paulo sair precocemente de uma competição tão importante como essa, e agora nós temos que trabalhar para que isso não impacte nas outras competições, para que a gente possa tirar disso um aprendizado que não nos permita ter um resultado tão ruim, tão adverso como foi hoje.
0: Cai mais um técnico, dessa vez o Roger Machado, que nunca agradou a torcida do São Paulo, nunca, já chegou meio que demitido, muita gente dizia. E agora Dorival Júnior aí na mira, né? Que foi campeão com o São Paulo em 2023 da Copa do Brasil, pode estar voltando aí o tricolor paulista.
3: O problema pro Roger Machado ao chegar ao São Paulo é que o Crespo saiu antes dele. Completamente contestado também, né? A saída do Crespo foi muito contestada. Acho que a maior parte da torcida do São Paulo acreditava no trabalho do Crespo e não achou que era o momento adequado para a saída do treinador. Então o Roger já chega com um clima muito desfavorável pelo treinador anterior ter saído de maneira tão abrupta e repentina, inclusive decisão que foi tomada pelo Rui Costa, né, diretor de futebol de São Paulo. Então já tinha toda essa questão do Crespo ter sido mandado embora nessas condições. Então o Roger Machado, ele sempre esteve numa situação muito ruim, né? E aí eu acho que no final das contas, essa eliminação de São Paulo foi de fato só a gota d'água ali para esse copo transbordar, para ele ser mandado embora. Acho que já estava premeditado, né? Já estava quase certo de que isso aconteceria. E no final das contas, Rodrigo, eu particularmente acho que essa eliminação do São Paulo, ela fica muito mais nas costas do Rui Costa do que propriamente do Roger Machado, né? Porque foi o cara que no momento ali fez uma decisão completamente equivocada, e aí agora é muito fácil mandar o treinador embora e procurar outro, né? Agora assumir a própria responsa aí é mais complexo. Mas enfim, eu acho que para além de tudo isso, né, dessa questão externa, eu acho que o Juventude fez uma excelente partida no Alfredo Jaconi. É uma equipe muito forte dentro de casa, uma equipe que dá muito trabalho para os adversários. E aí, falando geral, tá? Porque todo time que vai ao Alfredo Jaconi tem muita dificuldade de vencer o Juventude lá. Então, o Juventude fez um resultado importantíssimo, e essa vitória contra o São Paulo com certeza vai dar moral para a equipe aí para a sequência da Copa do Brasil.
0: E será que o Dorival vem, né? Acabou de ter saído do Corinthians, não faz muito tempo, é um treinador super campeão, já foi inclusive campeão com o São Paulo da Copa do Brasil. Será que é uma boa? Será que ele vai topar pegar o tricolor paulista aí no meio do caminho?
3: Não sei, né? É um cara que de fato tem história, é um treinador que tem chancela, mas eu particularmente procuraria um treinador, digamos, novo, né? Um cara que tivesse motivado ali para fazer, de repente, construir o nome dele, ter um pouco mais de Felipe notoriedade. Luiz. Pô, imagina, acho que seria incrível, né? Eu acho que para além de todo o caos político que vive o São Paulo, eu acho que é um cara que tem ideias muito frescas, um cara que acabou, né, de jogava até pouco tempo atrás, então foi super campeão com o Flamengo, também mandado embora de maneira questionável, né?
0: O Rafinha, que é diretor de futebol, tem um bom relacionamento com ele, jogaram juntos.
3: Exatamente. Eu acho, inclusive, que seria muito, muito mais apropriado o nome do Felipe Luiz que propriamente o Dorival.
0: E o São Paulo, que não está mal no Campeonato Brasileiro, está dentro do G4 ainda, não, apesar de ter sido eliminado da Copa do Brasil precocemente, a temporada não está toda perdida, não é?
3: Não, claro que não, ainda tem muita coisa para acontecer. É isso, é um São Paulo que está na parte de cima da tabela, é claro que ainda faltam muitos jogos também para o final do Campeonato Brasileiro, mas acho que essa pausa, né, da Copa do Mundo pode servir até para organizar a casa no São Paulo e ver como fica daqui para frente.
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7: No quarto jogo das quartas de final do Novo Basquete Brasil, o Flamengo conseguiu empatar a série contra o Brasília, vencendo por 96 a 88. Cummings foi o cestinha com 20 pontos, seguido do ala Shaq Johnson e Gui Deodato, que marcaram 15 pontos cada. A partida decisiva será nesta sexta-feira, às 8h30 da noite, no horário de Brasília, na Arena Nilson Nelson, na cidade de Brasília. A WTT, World Table Tennis, entidade que foi criada pela Federação Internacional de Tênis de Mesa, registrou que o mesatenista brasileiro Hugo Calderano completou 400 semanas seguidas no top 20 do ranking mundial. A primeira vez foi em janeiro de 2017. Hugo venceu a Copa do Mundo em 2025, foi bronze em 2026, conquistou o vice-campeonato mundial em 2025 e, no momento, o mesatenista ocupa a sexta posição do ranking mundial.
0: O Comitê Olímpico Internacional, o COI, suspendeu hoje todas as restrições impostas aos atletas bielorrussos, abrindo caminho para o retorno das competições internacionais, inclusive nas eliminatórias para os Jogos Olímpicos de Los Angeles, informou a entidade em um comunicado. O COI recomendou que os atletas e dirigentes russos e bielorrussos fossem banidos dos eventos em 2022, após a invasão da Ucrânia pela Rússia. Belarus foi usada como local de preparação para a invasão russa. Por outro lado, as sanções contra os atletas russos permanecem. E o Botafogo vai jogar na Arena Condá daqui a pouco, aliás, jogando contra a Chapecoense e tem a vantagem do primeiro jogo. Venceu o primeiro jogo por 1-0, mas a Chapecoense na Arena Condá é sempre uma pedra no sapato, é muito complicado esse jogo, que já está em andamento, Breno?
3: Já está em andamento, começou às 18 horas, Rodrigo, está 0-0.
0: 0-0, e você acha que o Botafogo vai conseguir essa classificação?
3: Olha, é difícil, né? Eu acho que o Botafogo vive um momento conturbado também, um momento instável, na verdade, né? Um time que tem oscilado bastante. A vantagem no primeiro jogo é importante, mas a Chape em casa também é muito forte, né? Vamos ver se o Botafogo consegue segurar esse resultado, né? Ou pelo menos fazer um golzinho e de repente retrancar. Mas é isso, a vantagem tá pro Fogão, mas eu acho que vai ser um duelo difícil lá na Arena Condá.
0: É verdade, a bola já está rolando, tem 16 minutos de jogo, por enquanto 0-0. E lembrando que caso a Chapecoense devolva o placar de 1-0 ou vença por um gol de diferença o Botafogo, a vaga vai ser decidida nos pênaltis, como foi ontem entre Atlético Mineiro e Ceará, e o Galo acabou passando no sufoco.
3: Sufocaço, né?
0: Com uma grande atuação do Everson, tirou onda, né?
3: Sim.
0: Defendeu o pênalti, depois foi lá e bateu o pênalti.
3: Exatamente. Não, e é isso, né? O Galo que estava perdendo o jogo até os minutos finais ali da partida, consegue um empate milagroso, e o Everson realmente fazendo o nome dele. Cara, a gente tem uma safra de goleiros pegadores de pênalti muito interessante aqui no Brasil, né? Atuando aqui no Brasil. E, de fato, o goleiro do Atlético Mineiro fez o nome dele, foi o nome da partida ontem, garantindo aí a classificação do Atlético Mineiro para a próxima fase da Copa do Brasil. Esse Atlético Mineiro também que tem deixado muito a desejar dentro de campo, né, Rodrigo?
0: É
3: um
0: verdade.
3: Time que perdeu ali uma das dos seus grandes nomes, né? O Hulk, tudo bem que a relação já estava desgastada, já estava meio esquisita, mas ainda assim era um cara muito identificado com a camisa do Atlético Mineiro. Perde aí essa grande referência e é um time que está tropeçando nas competições.
0: É verdade, ontem tomou um gol logo no início do jogo, perdeu um jogador também, porque era o último homem que fez a expulsão, cometeu a falta e foi expulso na sequência, e aí veio o pênalti, tomou o gol, tomou 2-0, já no finalzinho do jogo conseguiu esse empate, e o Everson também fez uma grande atuação, não só nos pênaltis, durante a partida.
3: Durante a partida também.
0: Pegou tudo. E quem vai jogar daqui a pouquinho, que é o jogo hoje da Rádio Nacional, é o Flamengo, que visita o Vitória lá no Barradão, nesta quinta, às 9:30 da noite, hora de Brasília, pela Copa do Brasil. Vai ter transmissão do André Luiz Mendes, os meus comentários, o plantão vai ser do Bruno Mendes. Em caso de vitória ou empate, o Rubro Negro confirma sua classificação para as oitavas de final. Rubro Negro Carioca, né? Porque é um duelo Rubro Negro. E o Rafael Monteiro volta para trazer mais detalhes para a gente dessa partida.
1: Grande salve! Quem chega ao microfone da Rádio Nacional é o técnico do Flamengo, Leonardo Jardim, que fala sobre utilizar contra o Vitória Jorginho e Everton Araújo suspensos no Campeonato Brasileiro e os cuidados que deve ter no Barradão.
8: Para o próximo jogo, eles não estão castigados, porque é uma prova diferente. Mas não é só esses dois, temos que preparar a equipa bem, porque já sabemos, eu já joguei uma vez no Vitória e senti lá que o Vitória está a falar de arbitragem, mas eu senti que é relva alta, eu senti uma pressão extra, tudo essas situações. E a gente tem que preparar a equipa também mentalmente, porque pode haver outras coisas além de futebol.
1: O Flamengo enfrenta o Vitória no Barradão às 9:30 da noite, no jogo de volta da quinta fase da Copa do Brasil. Como o time carioca venceu o confronto de ida por 2-1 no Maracanã, basta um empate para o Flamengo avançar à próxima fase da competição nacional. Já o Vitória precisa de uma vantagem de 2 gols de diferença. O Flamengo deve iniciar o jogo com Rossi no gol, na direita Emerson Royal, dupla de zaga Danilo e Vitão, na esquerda Alexandro. No meio de campo, Everton Araújo, Jorginho e Carrascal. No ataque, Luiz Araújo, Bruno Henrique e Samuel Lino. Pelo lado do Vitória, o técnico Jair Ventura teme pela arbitragem.
9: Contra o Flamengo, a gente vai pegar o melhor elenco do futebol brasileiro, elenco do futebol brasileiro, mas dentro da nossa casa, né? E a gente sabe que quando... Quando acontece o que tem que acontecer, né? Como foi hoje, aí a gente sabe que ajuda mais um pouquinho, ficar menos difícil de conseguir. Então eu espero que pode ser uma arbitragem justa, como foi a do Braulio hoje, e que a gente possa fazer um grande jogo. E aí tenho certeza, nem vou chamar, porque não deve ter nem mais um lugar lá, que a nossa torcida sabe que a gente precisa dela, e quando a gente está junto, a gente tem tudo para fazer um grande jogo. Respeitamos o maior elenco do futebol brasileiro, mas agora é na nossa casa que a gente possa conseguir a classificação.
1: Vitória do técnico Jair Ventura deve começar a partida com Lucas Arcanjo, Nathan Mendes, Kaká, Luan Cândido e Ramon. Martínez, Baralhas e Zé Vitor. Eric, Mateuzinho e Renê. Forte abraço!
0: Forte abraço, Rafael Monteiro. Esse duelo de rubro-negros hoje. Primeiro jogo no Maracanã foi um jogo equilibrado. O Flamengo venceu apenas por 2-1. Prevejo hoje muitas dificuldades para o Flamengo, mesmo ele sendo favorito, hein, Brenda?
3: Com certeza. E apesar da vantagem, né, de um golzinho ali, o Flamengo, de fato, não vai ter vida fácil contra o Vitória. No Barradão, a torcida empurrando o time do Vitória em busca, né, dessa classificação. E apesar do Flamengo ter um elenco muito mais longo, um banco também, né, que mexe ali e mantém o mesmo nível, eu acho que o Vitória deu muito trabalho pro Flamengo aqui no Maracanã. Então a tendência é que, de fato, o Flamengo tenha dificuldades também lá no Barradão. Mas é aquilo, se o Flamengo abre 1-0, ou então faz um golzinho, eu acho que pode jogar o nervosismo todo para o lado do Vitória, que já tem que correr atrás do placar, né? Então, de repente, o Flamengo, com essa vantagem, fica um pouquinho mais na dele, esperando um pouco mais. Claro que não é a do Flamengo também ser um jogo mais reativo, mas ainda assim pode ser um time que controle mais a posse de bola, que tenha mais cautela para subir, que cadencie mais o jogo. Então vamos ver como vai ser essa partida, porque é isso, né? O Flamengo tem a vantagem, a tendência se a gente for colocar ali na teoria, é que o Flamengo avança, tem um elenco mais forte que o do Vitória, mas o Vitória com certeza quer buscar essa classificação para ser mais uma graninha, né, para entrar para a temporada e também buscar voos maiores aí nesse ano de 2026.
0: Brenda, hoje o presidente do Flamengo, o BAP, participou de um evento em São Paulo, lá em Pacaembu, chamado São Paulo Innovation Week. E ele falou novamente sobre a demissão do Felipe Luiz. E ele disse que tinha certeza absoluta que ia perder o Campeonato Carioca para o Fluminense. E que ele detesta perder para o Fluminense. E que hoje ele vê o Leonardo Jardim rendendo mais do que o Felipe Luiz. E ele acredita numa tríplice coroa. Acho que o Flamengo está num melhor momento do que nunca. E vê o Flamengo ganhando a Libertadores, Brasileiro e Copa do Brasil. Que é a tríplice coroa. Será que vai dar pro Flamengo ganhar tudo isso, Brenda?
3: Olha, que dá, dá. Mas eu acho que ele foi completamente infeliz nessa fala dele, né? Eu acho que o problema com o Felipe Luiz, ele fica muito evidenciado que era algo pessoal. Porque como é que você... Cara, assim, tudo bem, né? Clássico é clássico, Campeonato Carioca, Fluminense estava num momento bom também ali, mas... Como é que você vira e fala um negócio desse? Que você tinha certeza que seu treinador ia perder um Campeonato Carioca pro rival. E depois você chega pra chancelar o treinador que você trouxe e fala que o Flamengo tá vivendo o melhor momento do Flamengo. Eu discordo completamente. Não acho que o Flamengo esteja vivendo o melhor momento do Flamengo dos últimos anos. Acho que o Flamengo, com o Felipe Luiz, foi um time muito vencedor, né? Inegavelmente, os títulos estão aí pra comprovar. E o Leonardo Jardim, ele ainda precisa se provar, né? Porque para ele chegar num patamar do Felipe Luiz, ele vai precisar... Ah, mas aí o trabalho, quem fez ali foi o Felipe Luiz, verdade. Não foi ele, né? Então, assim, ganhou com ele no comando, mas não por causa dele no comando, né? Então, assim, pro Léo Jardim se estabelecer como um grande treinador vitorioso no Flamengo, primeiro ele vai ter que vencer, né? Porque ele não venceu ainda. O Felipe Luiz, ele teve o quê? 4 títulos como treinador? Isso...
0: Sim.
3: Logo após a saída dele ali, da carreira de atleta, foi treinador ali da base do Flamengo, foi super campeão, foi pro principal, foi muito campeão de novo. Enfim, eu achei completamente desrespeitosa essa fala do BAP, meio que pra tirar ali o dele da reta, né, da questão ali de ter demitido o Felipe Luiz e querer exaltar o treinador que ele trouxe agora. Enfim, acho que o Flamengo tem plenas capacidades de ser campeão sim das competições, mas ainda não tem nada chancelado, né, carimbado.
0: Ô Brenda, fala do Santos, que ontem se classificou para a Copa do Brasil também para as oitavas, venceu o Curitiba com 2-0 e o Cuca disse que vê o Romário convocado para a seleção. Será que o Ancelotti? É uma pergunta que todo mundo só vai saber no dia 18.
3: Romário?
0: Romário não, Neymar.
3: Romário também. Uai, tá Romário voltando,
0: não. Romário? Romário não dá mais para ele. Mas Romário já viu uma polêmica parecida também, só que no caso dele, ele estava com uma lesão pior, né? O Neymar está jogando e está provando que tem fôlego para aguentar quase os 90 minutos.
3: Eu acho que no final das contas, Rodrigo, o que a gente acha, o que a gente não acha, é meio secundário. Eu acho que o Neymar vai para a Copa, sim. Né? Eu acho que é um cara que a torcida pede muito, os próprios jogadores, né, da seleção brasileira pedem muito. Então, acho que o Ancelotti, ele não vai ser contrário à voz do povo nesse momento. Acho que ele vai levar o Neymar para a Copa, assim, independente se ele está bem, se ele não está. É o que vai acontecer na Copa do Mundo com o Neymar lá, aí a gente vai ter que esperar cenas dos próximos capítulos, mas acho que no final das contas ele vai ser convocado.
0: E rapidamente está acontecendo o Paulistão Feminino hoje, já tivemos um jogo, a Ferroviária venceu o Mirassol por 4-0 e tem Corinthians e Bragantino também, não é, Brenda?
3: Está acontecendo, Red Bull Bragantino e Corinthians, o Corinthians vai vencendo por 3-0 e teremos mais 2 partidas hoje também, clássico Santos e Palmeiras às 7h30 da noite e às 9 horas o São Paulo enfrenta o Taubaté.
0: Valeu, Brenda, muito obrigado, boa noite para você.
3: Tamo junto.
0: Gente, o programa No Mundo da Bola vai ficando por aqui. Daqui a pouco vem aí o Repórter Nacional com as últimas notícias do Brasil e do mundo. Lembrando que a partir das 9h15 da noite, a Nacional transmite Vitória e Flamengo aí pela Copa do Brasil. Então não percam, fiquem ligadinhos na gente. Dito isto, uma ótima noite para todos vocês.
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11: 10h30 no horário de Brasília.
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11: Olá, uma ótima noite para você que está sintonizado aqui na Rádio Nacional. Falamos ao vivo, direto de Brasília, para todas as emissoras da Rádio Nacional. Aqui na Capital Federal, São Paulo, Rio de Janeiro, Amazônia, Alto Solimões, São Luís e Recife. E para todo o Brasil, junto às emissoras parceiras da nossa rede nacional de comunicação.

0: registra rendimento médio dos trabalhadores recorde em 15 estados e no Distrito Federal.
1: Aumentam os casos de síndrome respiratória aguda grave em várias partes do país. Crianças menores de 2 anos são as mais afetadas.
2: CBF renova com Ancelotti no comando da seleção brasileira.
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3: 6:31, o Supremo Tribunal Federal tenta intimar o deputado federal Mário Frias, do PL de São Paulo, a prestar esclarecimentos sobre irregularidades de emendas parlamentares para a produção de um filme sobre o ex-presidente Jair Bolsonaro. Mário Frias é o produtor executivo dessa obra. O repórter Gésio Passos acompanha este caso e tem os detalhes para a gente sobre essa apuração da denúncia. Boa noite, Gésio.
0: Boa noite, Juliana. Boa noite, ouvintes. Olha, Juliana, o ministro Flávio Dino recebeu uma denúncia de que R$2.600.000 de emendas parlamentares foram destinados para uma ONG presidida por Karina Gama, que está à frente da produção do filme. Oficiais de justiça tentaram notificar o deputado 3 vezes, mas não tiveram sucesso. A Agência Brasil não conseguiu o retorno de Mário Frias. Mas nesta quarta-feira, o deputado negou o repasse de dinheiro de Daniel Vorcaro para a obra. Frias também afirmou que Flávio Bolsonaro não tem qualquer sociedade no filme e teria apenas cedido direitos de imagem da família para a produção. Envolvidos na produção do filme sobre o ex-presidente Jair Bolsonaro, negam que Daniel Vorcaro, dono do Banco Master, tenha repassado recursos para a obra. Mas áudio divulgado pelo site Intercept Brasil nessa quarta-feira, Juliana, mostra que o senador Flávio Bolsonaro cobrando que Daniel Vorcaro repassasse R$134 milhões para pagamento da produção deste filme.
5: Irmão, preferi te mandar o áudio aqui para você ouvir com calma. E apesar de você ter dado liberdade, Daniel, de a gente te cobrar, eu fico sem graça de ficar te cobrando, tá? Mas, enfim, não... é porque tá no momento muito decisivo aqui do filme. Como tem muita parcela para trás, cara, tá todo mundo tenso e fico preocupado aqui com o efeito ao contrário do que a gente sonhou pro filme, né? Imagina a gente dando calote num Gincavisa, num Cyrus, os caras, pô, renomadíssimos lá no cinema americano, mundial. Pô, ia ser muito ruim.
0: Segundo a reportagem do The Intercept Brasil, Vorcaro repassou R$61 milhões em parcelas entre fevereiro e maio de 2025 para Flávio Bolsonaro, que é pré-candidato à presidência da República. O senador admitiu que cobrou Vorcaro o repasse do dinheiro, alegando que havia um contrato para a produção do filme. Flávio Bolsonaro afirma que se tratava de patrocínio privado e que não teria oferecido vantagem em troca.
6: Eu conheci Daniel Vorcaro em dezembro de 2024. Não tinha mais governo Bolsonaro, não tinha absolutamente nenhuma acusação contra ele. O que acontece é que, com o passar do tempo, ele simplesmente parou de honrar com as parcelas do contrato. Sim, tinha um contrato que, ao ele não pagar essas parcelas, tinha uma grande chance de o filme sequer ser veiculado, do filme sequer ser concluído. Em função disso, inclusive, procuramos outros investidores para concluir esse filme.
0: Juliana, a produtora norte-americana do filme, a Go Up Entertainment, afirmou em nota que não recebeu um centavo de Daniel Vorcaro para o longa-metragem. A empresa também disse que não pode divulgar quem investiu na produção por ter um acordo de confidencialidade. A reportagem do Intercept mostra que transferências de Vorcaro teriam ido diretamente para um fundo gerido por Paulo Calisto, advogado do ex-deputado Eduardo Bolsonaro. O ex-parlamentar fugiu para os Estados Unidos após uma investigação aberta contra ele pelo STF. A quebra de sigilo de Daniel Vorcaro foi autorizada pelo STF. A Polícia Federal investiga a relação do banqueiro com políticos no inquérito que apura as fraudes de R$17 bilhões cometidos pelo Banco Master. Vorcaro está preso em Brasília e negociando uma delação premiada. E a reportagem tentou contato novamente com as defesas de Flávio Bolsonaro e Daniel Vorcaro, mas não teve retorno, Juliana.
3: Perfeito, Gésio. Daqui a pouco você volta com outras informações. Agora 6:35. E o pai do dono do Banco Master foi preso hoje pela Polícia Federal em mais uma fase da Operação Compliance Zero. Henrique Vorcaro desempenhava papel central no gerenciamento do grupo denominado A Turma, apontado pela Polícia Federal como milícia pessoal do ex-banqueiro. A reportagem é de Priscila Mazenotti.
7: Nova fase da Compliance Zero

0: pai do Daniel Vorcaro, Henrique Vorcaro, está preso. Foram 7 mandados de prisão e 17 de busca e apreensão expedidos pelo Supremo em São Paulo, Rio e Minas. Além de Henrique Vorcaro, policiais federais na ativa, inclusive uma delegada, e aposentados também foram presos. Os crimes: ameaça, corrupção, lavagem de dinheiro, organização criminosa, invasão de dispositivos informáticos e violação de sigilo funcional. Também foram determinadas ordens de afastamento de cargos públicos e de sequestro e bloqueio de bens. Segundo a decisão do ministro André Mendonça, havia 2 grupos. Um chamado A Turma, voltado à prática de ameaças, intimidações, coerções, obtenção de dados sigilosos e acessos indevidos a sistemas governamentais, e outro chamado de Os Meninos, que teria um perfil mais tecnológico, cuidava de ataques cibernéticos, invasões telemáticas, derrubada de perfis e monitoramento telefônico ilegal. Esses 2 grupos eram coordenados pelo Felipe Mourão, o sicário, que após preso em março deste ano cometeu suicídio. Ainda segundo a decisão, as atividades ilícitas continuaram mesmo depois de deflagrada a primeira fase da Operação Compliance Zero em novembro passado. Os policiais presos foram afastados de suas atividades e proibidos de entrar nas dependências da PF. Marilson Roseno da Silva, acusado de líder da violenta organização, segundo André Mendonça, e que está preso desde março, será transferido para o Sistema Penitenciário Federal. Da Rádio Nacional em Brasília, Priscila Mazenotti.
1: Agora, 6h37, vamos mudar de assunto, porque o presidente Lula esteve na Bahia hoje e lá defendeu a proibição do uso de inteligência artificial nas eleições. Lula também comentou essas revelações envolvendo o senador Flávio Bolsonaro e o banqueiro Daniel Vorcaro. A reportagem é de Sayonara Moreno.
2: A proibição do uso da inteligência artificial nas eleições foi defendida nesta quinta-feira pelo presidente Lula. Durante evento em Camaçari, na região metropolitana de Salvador, na Bahia, o presidente afirmou que o eleitor vota em candidatos de verdade.
3: Eu estava na posse do presidente do Supremo Tribunal Eleitoral. E ele disse: eu vou proibir inteligência artificial 2 dias antes das eleições. E eu achei maravilhoso. Inteligência artificial é a maior evolução desse mundo digital. Ela ajuda muito. Mas na eleição, será que é necessário inteligência artificial? Na eleição, as pessoas têm que votar numa coisa verdadeira, de carne e osso. As pessoas não podem votar numa mentira.
2: A declaração foi feita durante a cerimônia de entrega de unidades habitacionais do programa Minha Casa Minha Vida. Ainda no evento, Lula comentou a divulgação de conversas entre o dono do Banco Master, Daniel Vorcaro, e o senador Flávio Bolsonaro. Segundo o presidente Lula, a mentira pode causar prejuízo.
3: Se tem uma coisa que um político tem que fazer, é olhar nos olhos do povo e permitir que o povo olhe no olho dele para saber quem está mentindo. E vocês estão vendo na televisão, a verdade é latada, mas não falha. Minha mãe dizia: mentira tem perna curta. Ela pode causar prejuízo.
2: A fala do presidente Lula faz referência às revelações de que o senador Flávio Bolsonaro chegou a pedir mais de 100 milhões de reais ao ex-banqueiro para financiar a produção do filme sobre o ex-presidente Jair Bolsonaro, pai do parlamentar. Após a divulgação das conversas, Flávio Bolsonaro confirmou ter conhecido Vorcaro em dezembro de 2024 e admitiu ter solicitado recursos para o filme. Daniel Vorcaro está preso em Brasília por suspeitas de fraudes envolvendo o Banco Master. Da Rádio Nacional em Brasília, Sayonara Moreno.
1: 6h40, ainda cumprindo a agenda na Bahia, o presidente Lula disse que o governo vai apostar na expansão da produção nacional de insumos agrícolas, como os fertilizantes. Daniela Longuinho me acompanhou, traz agora as informações ao vivo para a gente. Boa noite, Dani.
4: Boa noite, Juliana. Boa noite, ouvintes. É isso, o presidente Lula visitou na tarde de hoje a fábrica de fertilizantes da Bahia, localizada no município de Camaçari, que foi reinaugurada em janeiro deste ano. A planta é responsável pela produção de ureia e atende a 5% da demanda nacional de fertilizantes utilizados na agricultura. Atualmente, o Brasil importa cerca de 90% dos fertilizantes utilizados em lavouras, mas o governo federal aposta na expansão da produção nacional desses insumos agrícolas, como destacou o presidente Lula.
3: O Brasil é o segundo maior produtor de alimento, tem hora que é o terceiro. E o Brasil precisa de fertilizante. E o Brasil não pode ser importador de 90% do fertilizante que a nossa agricultura precisa. O Brasil precisa ser dono do seu nariz e produzir os fertilizantes. E as pessoas não se dão conta do prejuízo da nação quando você deixa uma coisa como essa sem produzir. Ou você deixa uma fábrica para construir, sabe, paralisada durante 15 ou 20 anos.
4: Segundo estimativas da Petrobras, para produzir todo o fertilizante nitrogenado que o país precisa, são necessários mais de 20 milhões de metros cúbicos de gás natural por dia. O gás natural é a principal matéria-prima na produção de fertilizantes como ureia e amônia. E a Petrobras quer destinar parte da produção de gás para promover a agricultura nacional, como destacou a presidente da estatal, Magda Chambriard.
5: Eu vendo o gás, produzo o gás junto com o petróleo, por que não dar um destino nobre em prol do desenvolvimento do país? Então é isso que nós estamos fazendo aqui, reabrindo, aumentando a produção de gás do Brasil, né? Aumentando a produção de gás do pré-sal e produzindo energia, termoeletricidade e também fertilizantes.
4: Também presente no evento, o ministro da Agricultura, André de Paula, ressaltou que as guerras dos Estados Unidos e de Israel contra o Irã e entre Rússia e Ucrânia encareceram os preços e dificultaram a logística de importação de fertilizantes. Para ele, a ampliação da produção pela Petrobras, não só na Bahia, mas também em Sergipe e no Paraná, representa um novo momento para o agronegócio. A fábrica de fertilizantes da Bahia contou com investimentos de 100 milhões de reais e tem a capacidade de produção de 1.300 toneladas diárias de ureia. É com você, Juliana.
1: Muito obrigada, Daniela Longuinho. Agora 6h42. E notícia boa da nossa economia. 15 estados, mais o Distrito Federal, registraram rendimento mensal dos trabalhadores acima da média nacional. Gésio Passos, de volta aqui conosco com os detalhes desse levantamento do IBGE. É com você, Gésio.
6: Oi, Juliana, é isso mesmo. O rendimento mensal dos trabalhadores foi recorde no primeiro trimestre deste ano. Nesses 15 estados e no Distrito Federal, os dados divulgados pelo IBGE nesta quinta-feira mostram ainda o crescimento da remuneração média nacional, que chegou a R$ 3.722, o maior valor da série histórica iniciada em 2012. A pesquisa apura o comportamento do mercado de trabalho entre pessoas a partir de 14 anos e soma todas as formas de ocupação, seja com carteira assinada ou sem, temporário ou por conta própria. O Distrito Federal registrou o maior valor de rendimento médio do país, com R$ 6.720, 81% superior à média nacional. A remuneração na capital federal é 3 vezes maior do que a do Maranhão, que registrou R$ 2.240 em média, sendo o menor valor do país. O destaque para o Distrito Federal, Juliana, se explica pelo grande número de funcionários públicos que conseguem uma remuneração acima da média da iniciativa privada. Segundo a pesquisa do IBGE, a taxa de desemprego no país ficou em 6,1% no primeiro trimestre de 2026, a menor no período para a série histórica. 12 estados ficaram com a taxa de desemprego abaixo da média nacional, sendo destaque para Santa Catarina, que registrou 2,7% de desemprego. Com você, Juliana.
1: Prefeito Gésio Passos, 6h44, hora certa agora no horário de Brasília. Você vai ouvir daqui a pouco.
7: Inquérito do MPF cobra informações de acervo histórico de contas abertas por pessoas escravizadas na Caixa Econômica Federal.
1: 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Vamos tratar de saúde, porque várias regiões do Brasil estão com elevação de casos de síndrome respiratória aguda grave. A maior parte deles é em crianças com menos de 2 anos. Vitor Mendes tem as informações.
8: Os casos de síndrome respiratória aguda grave aumentaram em todo o Brasil. Essa elevação é causada pelo vírus sincicial respiratório que vem atingindo, na maioria das vezes, crianças menores de 2 anos. A informação é da nova edição do Boletim Infogripe da Fiocruz, divulgado nesta quinta-feira. Os dados levam em consideração o período de 3 a 9 de maio. Apesar dos casos de vírus sincicial respiratório terem aumentado em todas as regiões do país, alguns estados apresentaram queda ou interrupção, segundo a pesquisadora do boletim Infogripe, Tatiana Portela.
9: Os casos de SRAG por VSR têm aumentado, né, em estados de todas as regiões do país, mas já apresenta um sinal de interrupção do crescimento ou queda em boa parte da região norte e também em alguns estados do centro-oeste. Já as hospitalizações por influenza A continuam aumentando em todos os estados da região sul e também em alguns estados da região norte e sudeste do país.
8: Tatiana Portela destaca que a principal forma de se prevenir contra os casos graves dessas doenças é a vacinação.
9: Esses casos de SRAG que a gente monitora aqui no Infogripe são os casos graves, né, tanto pelo vírus da influenza A quanto pelo VSR. E esses casos, eles podem ser prevenidos, né, por meio da vacinação. Então, a gente tem a vacina contra o VSR disponível no Sistema Único de Saúde, que é uma vacina que é aplicada nas gestantes. Elas têm como papel proteger os bebês, né, as crianças pequenas, por pelo menos os 6 primeiros meses de vida.
8: O Ministério da Saúde realiza a campanha de vacinação contra a influenza até 30 de maio, nas regiões Nordeste, Centro-Oeste, Sul e Sudeste. A região Norte vai ser contemplada com a campanha no segundo semestre deste ano. Até o momento, foram registrados mais de 57.800 casos de síndrome respiratória aguda grave em todo o país. Desses, 26.000 tiveram resultado laboratorial positivo. Com supervisão de Roberta Lopes, da Rádio Nacional em Brasília, Vitor Mendes.
1: 6h47, tempo para as notícias internacionais. Em encontro do BRICS, Irã acusa Emirados Árabes de participação de ataques ao território iraniano no conflito das últimas semanas. E cubanos vão às ruas do país para protestar contra cortes de energia e falta de combustível. O Giro Internacional com Maíra Guedes.
10: A tensão no Oriente Médio ganhou novos capítulos nesta quinta-feira. Durante o encontro do BRICS na Índia, o chanceler iraniano acusou os Emirados Árabes Unidos de participarem de ataques contra o Irã durante a guerra recente na região. Teherã afirma que o território dos Emirados teria sido usado em operações militares. O governo emiradense negou o envolvimento. Enquanto isso, Israel e Líbano retomaram negociações em Washington para tentar manter o cessar-fogo entre o exército israelense e o Hezbollah. Mesmo com a trégua, novos ataques deixaram mortos e feridos nos dois lados da fronteira. Em Cuba, a crise energética se agravou e provocou protestos em Havana. Moradores fizeram panelaços e cobraram o retorno da energia elétrica em bairros que enfrentam apagões de até 20 horas por dia. O governo cubano afirma que as reservas de diesel e óleo combustível se esgotaram por causa das sanções americanas. A situação afeta transporte, comércio e serviços essenciais. Em meio à pressão dos Estados Unidos, Havana disse que está disposta a discutir uma ajuda humanitária de US$100 milhões oferecida por Washington. Faltando menos de um mês para a Copa do Mundo de 2026, o governo dos Estados Unidos flexibilizou as regras de entrada para torcedores de 5 países africanos. A Casa Branca suspendeu a exigência de uma caução de até US$15 mil para turistas que comprovarem a compra de ingressos para os jogos. A medida beneficia torcedores da Argélia, Cabo Verde, Costa do Marfim, Senegal e Tunísia. Ao mesmo tempo, a participação do Irã na Copa segue incerta. A Federação Iraniana afirmou que ainda aguarda a liberação dos vistos para a delegação viajar aos Estados Unidos. Com informações da agência Reuters, da TV Brasil, em Brasília, Maíra Guedes.
1: De volta às notícias aqui do Brasil. Um relatório apresentado pela Caixa Econômica Federal sobre registros financeiros de pessoas escravizadas foi classificado pelo Ministério Público Federal como insuficiente. O órgão determinou a ampliação das investigações sobre cadernetas de poupança abertas por escravizados no banco no século XIX. Vamos entender o caso na reportagem de Priscila Terezo.
7: Um acervo de 14 mil documentos com mais de 150 anos que pode revelar parte da história de pessoas escravizadas no Brasil. Um inquérito aberto pelo Ministério Público Federal no Rio de Janeiro contra a Caixa Econômica Federal, a partir de uma representação do quilombo Raça e Classe, já permitiu a identificação de 158 cadernetas de poupança abertas por escravizados no acervo histórico do banco. No entanto, o MPF considera que o levantamento é limitado e não traz informações essenciais, o que compromete o resultado, afirma o Procurador Regional dos Direitos do Cidadão Adjunto no Rio de Janeiro, Júlio Araújo.
11: A grande questão sobre as economias, sobre o uso do pecúlio, né, naquela época, é que não basta analisar as cadernetas de poupança, é necessário analisar também os livros de conta corrente, que eles vão dar um sinal importante sobre isso. E isso não é o MPF que está falando, pesquisadores importantes, como a pesquisadora Keila Grimberg, o trabalho é importante, mas precisa ser bem feito, com metodologia adequada, né? E isso não foi informado. A Caixa informou um número, mas não disse como chegou esse número, como que isso foi identificado.
7: Diante das inconsistências, o MPF determinou que a Caixa apresente informações detalhadas sobre a equipe envolvida na pesquisa e a metodologia adotada. Para a dirigente nacional do quilombo Raça e Classe, Maristela Farias, o que importa não é a quantidade de contas abertas por pessoas escravizadas, mas a reparação histórica pelas vidas negras.
12: A lógica é a reparação pela sociologia, pela mudança de fim do racismo no país e no mundo. Os judeus foram reparados, os japoneses foram reparados, né? E como recentemente a própria ONU declarou que esses crimes de guerra são ainda menores que o crime da escravidão, pelo tempo que durou a escravidão, foram mais de 300 anos. E a gente também avalia que são crimes continuados, porque a gente percebe que esse processo ele acaba se dando até os dias de hoje.
7: Em nota, a Caixa informou que a conservação, guarda e pesquisa no acervo histórico da instituição é um processo contínuo e permanente, efetuado por equipes multidisciplinares. Disse ainda que as pesquisas em outras tipologias documentais, como livros de contas correntes, estão em andamento e serão reportadas oportunamente na forma da legislação pertinente. Da Rádio Nacional no Rio de Janeiro, Priscila Terezo.
1: 6h52, o Museu Paraense Emílio Gueldi tem a terceira maior coleção de mamíferos da América do Sul. Em seguida vem a Argentina e depois o terceiro lugar, o Peru. Vamos ter informações sobre essa coleção de mamíferos brasileira na reportagem de João Seabra, da Rádio Cultura FM de Belém.
13: Uma das maiores coleções de mamíferos do mundo está localizada em Belém, no acervo do Museu Emílio Gueldi. O espaço reúne cerca de 47 mil espécimes e é considerado o terceiro maior acervo da América do Sul. A coleção reúne exemplares coletados ao longo do século XX e reúne espécies ameaçadas de extinção, como explica Marlúcia Martins, coordenadora de pesquisa e pós-graduação do Museu Paraense Emílio Gueldi, que também fala dos desafios para manter o acervo.
14: Os principais desafios para manter uma coleção do tamanho, né, do volume, principalmente de mamíferos, hoje para nós é espaço mesmo. Nós temos condições, né, de preservação do acervo, nós já temos uma parte do acervo bem acondicionada, em armários, com proteção de incêndio, mas nós temos algumas dificuldades que ainda são principalmente espaço para guardar os mamíferos de grande porte, de guardar uma baleia, por exemplo. Então a gente está buscando aí opções e recursos para melhorar essas adequações.
13: A maior parte da coleção vem da Amazônia Oriental, além de regiões do Pará e estados vizinhos como Maranhão, Tocantins e Rondônia. O material funciona como base de pesquisas científicas que ajudam a entender a evolução das espécies, mudanças ambientais e até doenças que circulam entre animais e humanos. A coordenadora de pesquisa e pós-graduação do Museu Paraense Emílio Gueldi, Marlúcia Martins, explica a importância do conhecimento desse material para a sociedade.
14: Esse diálogo com a sociedade, no sentido de compreender que esses espécimes que são mantidos e guardados na coleção, eles são uma representatividade pequena do conjunto da diversidade e que esse material precisa, de fato, ser recolhido, mantido para durar, como já tem durado aí séculos, né? Se ajudar a sociedade.
13: Por reunir itens raros e de grande valor científico, o acesso aos acervo é restrito e ocorre apenas no campus de pesquisa da instituição. Os espécimes são utilizados como referências para estudos e contribuem para a preservação da biodiversidade amazônica.
15: João Paulo Seabra, da Rádio Cultura FM de Belém, para a Rádio Nacional em Brasília.
1: Lembrando que a Rádio Cultura FM de Belém é uma emissora parceira da nossa Rede Nacional de Comunicação Pública. 6h55.
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1: E o técnico Carlo Ancelotti permanece no comando da seleção brasileira até 2030. Os destaques do futebol com André Luiz Mendes.
17: A CBF anunciou hoje a renovação do contrato do técnico Carlo Ancelotti. O italiano ficará no comando da seleção brasileira até 2030. Terá a oportunidade de disputar essa Copa do Mundo e preparar uma nova seleção brasileira para a Copa do Mundo de 2030. Ele mesmo fala da alegria em permanecer no futebol brasileiro.
18: Ah, bem, obviamente é muito contente para poder aproveitar, desfrutar deste país, do futebol brasileiro, da seleção, da CBF, por outros 4 anos e ter outra possibilidade de preparar outra Copa do Mundo em 2030 e, obviamente, agradecer à CBF pela confiança. Creio que essa renovação é o fruto do trabalho feito juntos com toda a comissão para preparar essa Copa do Mundo, ter outra possibilidade de preparar outra Copa do Mundo e de trabalhar aqui outros 4 anos é muito, muito bonito para mim e para a minha.
17: Copa do Brasil acontece hoje, bola rolando para Chapecoense e Botafogo, daqui a pouco às 19h, Atlético Goianiense e Atlético Paranaense, às 19h, Confiança e Grêmio, 19h30, Corinthians e Barra de Santa Catarina, às 20h, CRB e Fortaleza e às 21h30, jogo que a Rádio Nacional transmite para todo o Brasil a partir das 21h15 da noite, Vitória da Bahia e Flamengo. Da equipe de esportes da Rádio Nacional, André Luiz Mendes.
1: 6h56 e agora a Cultura, um projeto de promoção do livro, da leitura e da formação cultural do governo do Rio Grande do Norte, em parceria com o Ministério da Cultura, vai levar a arte e literatura para diversos municípios do estado. Madison Euler tem os detalhes.
19: O Rio Grande do Norte ganhou nesta quinta-feira um projeto voltado para a promoção do livro, da leitura e da formação cultural por meio do CLIP, o Circuito Literário Potiguar. O projeto inédito de interiorização da leitura e valorização dos autores locais está orçado em R$ 2,2 milhões, parceria do governo estadual com o Ministério da Cultura. A previsão é que dure 3 meses. A ação integra a Política Nacional de Leitura e Escrita e prevê dezenas de atividades formativas itinerantes e deve impactar o interior potiguar e também a capital, como explica a governadora Fátima Bezerra.
20: Ele vai percorrer as 15 regionais de educação e cultura que nós temos no Rio Grande do Norte. E desemboca com a Bienal, a Grande Feira do Livro em Natal. Esse circuito vai ser para quê? Para interiorizar o incentivo ao livro.
19: A primeira fase, prevista para junho e julho deste ano, vai percorrer 14 cidades do interior. Começa por Apodi, Mossoró e Pau dos Ferros e termina em Parnamirim. Em agosto, a capital natal recebe uma segunda etapa do circuito, encerrando esta primeira edição. Em cada cidade, a duração do projeto é de 2 dias. Haverá feira de livros, composta por editoras, sebos e autores independentes. As localidades receberão 2 oficinas cada, além de mesas de conversa, saraus, apresentações de artistas vocais e circulação de autores e agentes culturais. A intenção é formar cidadãos com mais interesse pela leitura e pela construção de uma consciência crítica. Os temas das oficinas foram definidos após consulta às secretarias municipais de cultura para identificar demandas específicas. Entre as modalidades oferecidas estão cordel, slam, quadrinhos, escrita criativa, roteiro para podcast, cinema, jornalismo e poesia. Da Rádio Nacional em São Luís, Madison Euler.
1: 6h59, horário de Brasília. O repórter nacional fica por aqui. Trabalhos técnicos de Paulo Meirelles. A gente volta amanhã. Tchau.
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1: Brasília, 19 horas. Está no ar a Voz do Brasil. As notícias do governo federal que movimentaram o país no dia de hoje.
0: Olá, boa noite.
1: Boa noite para você que nos acompanha em todo o país.
0: Quinta-feira, 14 de maio de 2026.
1: Vamos ao destaque do dia, moradia digna.
0: Mais 380 famílias são contempladas com unidades habitacionais do Minha Casa Minha Vida em Camaçari, na Bahia.
1: E já estão valendo as novas regras do Reforma Casa Brasil. Gilson Santa Fé.
2: Entre as principais mudanças estão o aumento do limite de renda familiar, que passou para R$13 mil por mês.
0: E você vai ouvir também queda do desmatamento.
1: Estudo mostra que Mata Atlântica teve o menor índice histórico de desmatamento em 40 anos.
0: E ainda na Bahia, presidente Lula participa da retomada de fábrica de fertilizantes da Petrobras.
1: A indústria amplia a capacidade nacional e dá mais segurança aos produtores rurais brasileiros.
22: O Brasil não pode ser importador de 90% do fertilizante que a nossa agricultura precisa. O Brasil precisa ser dono do seu nariz e produzir fertilizantes.
0: Na apresentação da Voz do Brasil, Mariana Jungmann, e na

0: e Brum.
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0: O presidente Lula participou da entrega de mais de 300 moradias em Camaçari.
1: O presidente destacou que o projeto de moradia entregue foi pensado para dar, pensado em dar teto também, mas... Perdão. O presidente Lula destacou que o projeto de moradia entregue foi pensado para dar teto e também mais qualidade de vida aos novos moradores.
0: No condomínio é possível contar, por exemplo, com biblioteca, parquinho, academia ao ar livre, quadra de futebol e espaço de convivência.
2: Pela primeira vez na vida, o Gilvaldo dos Santos, de 51 anos, que está desempregado, vai morar em uma casa própria. Ele recebeu, nesta quinta-feira, pelas mãos do presidente Lula, as chaves do novo apartamento.
3: Eu estou muito feliz por esse empreendimento. A minha vida não foi fácil, como todos vocês aqui. É isso que eu venho agradecer, esse empreendimento, a minha casa, a minha vida, e a todos que estão aqui, com respeito, a dedicação. Obrigado por essa oportunidade.
2: Gilvaldo vai morar em uma das 384 unidades habitacionais do programa Minha Casa Minha Vida, que foram entregues em Camaçari, na Bahia, onde serão beneficiadas mais de 1.500 pessoas. As moradias fazem parte dos residenciais Verdes Horizontes 1 e 2. Cada condomínio possui 192 apartamentos com 2 quartos, sala, cozinha, banheiro e varanda. E ainda contam com espaços coletivos, como academia, parque infantil, quadra esportiva e biblioteca. Áreas importantes para o desenvolvimento das crianças, como destacou o presidente Lula.
4: E é por isso que nós fazemos biblioteca agora, em cada conjunto habitacional. Nós temos que fazer essas crianças brincar, de ler, de estudar, de saber das coisas boas e não ficar perambulando por falta de lugar de lazer, que também nos conjuntos tem que ter. Essa meninada tem que ter parque para brincar, tem que ter espaço para jogar.
2: Os apartamentos foram construídos com investimento superior a 65 milhões de reais por meio do novo PAC e do Fundo de Arrendamento Residencial. O ministro das Cidades, Vladimir Lima, destacou que mais unidades habitacionais do programa Minha Casa Minha Vida devem ser contratadas ainda neste ano.
5: Nós contratamos mais de 2 milhões de moradias com 1 ano e 1 mês de antecedência. Não fica por aí, vamos aumentar isso. Vamos fazer 3 milhões de moradias até dezembro de 2026.
2: Os condomínios fazem parte de um conjunto de empreendimentos habitacionais em andamento em Camaçari. São 1.800 novas moradias previstas para o município. A entrega ocorre em um momento de redução histórica do déficit habitacional no país, que atingiu, em 2024, o menor índice já registrado, segundo dados do Ministério das Cidades e da Fundação João Pinheiro. As regiões Norte e Nordeste tiveram a maior taxa de redução. Reportagem Márcia Fernandes.
1: E as famílias que já possuem imóveis e querem fazer melhorias na moradia devem ficar atentas.
0: Já estão valendo as novas regras do Reforma Casa Brasil.
1: Podem participar famílias com renda de até R$13 mil por mês.
6: Do campo para a mesa dos brasileiros e para o mundo, o Brasil segue consolidando a posição de potência agrícola.
7: As novas condições do programa Reforma Casa Brasil já estão em vigor. As mudanças foram aprovadas pelo Conselho Monetário Nacional, o CMN, regulamentadas pelo Ministério das Cidades e já estão disponíveis para contratação via Caixa Econômica Federal. Entre as principais mudanças estão o aumento do limite de renda familiar, que passou de R$ 9.600 para R$ 13.000 por mês, e a redução da taxa de juros para 0,99% ao mês, considerando os encargos totais da operação. O prazo para pagamento também aumentou de 5 para 6 anos. Além disso, o valor máximo do financiamento agora pode chegar a R$50 mil. O programa faz parte do Minha Casa Minha Vida e é voltado para famílias que já possuem imóvel, mas precisam realizar melhorias na moradia. O crédito pode ser usado em reformas estruturais, troca de telhado, instalações elétricas e hidráulicas, ampliação de cômodos e obras de acessibilidade. As famílias interessadas já podem consultar as condições e iniciar o processo de contratação pelos canais da Caixa. Saiba mais sobre o Reforma Casa Brasil em gov.br/cidades. Dilson Santa Fé, para a Voz do Brasil.
0: Assim, o Brasil avança na produção nacional de fertilizantes.
1: Eles melhoram a vida de quem planta, levando segurança alimentar ao restante do país.
0: Hoje, o presidente Lula visitou uma fábrica na Bahia que está retomando as atividades com o investimento da Petrobras.
8: Depois de anos parada, a fábrica de fertilizantes nitrogenados da Petrobras em Camaçari, na Bahia, retomou a produção em janeiro e já opera com 90% da capacidade. A Petrobras investiu 100 milhões de reais na retomada das atividades. Durante a reabertura da fábrica, o presidente Lula destacou que o Brasil precisa ter independência na produção desses insumos.
4: O Brasil é um país agrícola. O Brasil é o segundo maior produtor de alimento, tem hora que é o terceiro. E o Brasil precisa de fertilizante. E o Brasil não pode ser importador de 90% do fertilizante que a nossa agricultura precisa. O Brasil precisa ser dono do seu nariz e produzir fertilizantes.
8: A fábrica tem capacidade para produzir 1.300 toneladas de ureia e 1.300 toneladas de amônia por dia. Volume que atende 5% da demanda nacional de fertilizantes nitrogenados. Segundo a presidente da Petrobras, Magda Chambriá, até 2028, com o funcionamento de mais 3 fábricas, a produção deve crescer ainda mais no país.
9: Com a fábrica de Mato Grosso, com a fábrica do Paraná, com a fábrica de Sergipe e com a fábrica da Bahia, nós vamos produzir 35% do fertilizante nitrogenado que o Brasil precisa.
8: Os fertilizantes são usados principalmente em plantações de milho, café, trigo, algodão e cana-de-açúcar. Eles aumentam a produtividade no campo, o que leva a alimentos mais baratos na mesa do consumidor. Com maior produção nacional, o Brasil reduz a dependência da importação de fertilizantes, diminuindo custos para produtores rurais. Em momentos de crise internacional, o abastecimento interno também fica menos vulnerável. O ministro da Agricultura e Pecuária, André de Paula, destacou a importância dos fertilizantes num cenário de crescimento do setor agrícola.
10: No ano passado, o agro cresceu 11,7%. Então, quando nós fazemos um esforço como esse, ampliamos a nossa capacidade de produzir, o agro nos surpreende, cresce tanto que a gente já precisa de produzir ainda mais.
8: Segundo a Petrobras, cerca de 3.600 empregos diretos e indiretos foram gerados com a retomada da fábrica. De Camaçari, na Bahia, Luana Karen.
1: Pois é, a safra brasileira de grãos deve bater mais um recorde neste ano, com estimativa de 358 milhões de toneladas, segundo a Conab, a Companhia Nacional de Abastecimento.
0: Isso significa um aumento superior a 2% em relação à safra passada.
1: O IBGE também projeta uma safra recorde com destaque para a produção de café.
6: Do campo para a mesa dos brasileiros e para o mundo, o Brasil segue consolidando a posição de potência agrícola global. Os números mais recentes do Instituto Brasileiro de Geografia e Estatística e da Companhia Nacional de Abastecimento mostram que a safra de grãos deve bater novos recordes em 2026. Pelos dados do IBGE, a produção de cereais, leguminosas e oleaginosas deve chegar a 348 milhões e 700 mil toneladas. Já o levantamento da Conab é ainda mais otimista e projeta 358 milhões de toneladas. Segundo o presidente da Conab, Silvio Porto, a soja deve alcançar mais um recorde histórico, com produção de 180 milhões de toneladas. O milho também mantém números robustos, com mais de 138 milhões de toneladas, ajudando o país a manter posição de destaque entre os maiores produtores de alimentos do planeta.
11: Nós fizemos ajustes em relação à área de soja no estado do Paraná, nós conseguimos então fazer esse ajuste em relação a ultrapassar 180 milhões de toneladas. E no milho, é um ajuste principalmente de produtividade, principalmente porque o estado do Mato Grosso está com uma perspectiva de termos uma excelente produtividade.
6: O café café também aparece com perspectiva histórica, superando 66 milhões de sacas, destaca Carlos Alfredo Guedes, gerente da agricultura do BGE.
12: São 4 milhões de toneladas de café, é um crescimento de 14,9% em relação ao ano anterior, com um crescimento de 20% da espécie arábica e de 6% da espécie canefa. As condições climáticas estão muito boas para o desenvolvimento das lavouras esse ano e, além disso, os preços também estão bem favoráveis nos últimos anos, né?
6: O Centro-Oeste continua liderando o mapa da produção agrícola brasileira, responsável por metade de

0: toda a safra nacional. Mato Grosso segue como o maior produtor de grãos do país. Reportagem Pablo Mundim.
1: Agricultores familiares que produzem alimentos frescos e saudáveis chegam a quem mais precisa.
2: Assim funciona o PAA, Programa de Aquisição de Alimentos. O governo compra a produção dos pequenos agricultores, garantindo renda para eles, e distribui esses alimentos para instituições públicas que atendem pessoas em situação de vulnerabilidade.
1: Desde o início do programa, o PAA já beneficiou 47 mil associações.
3: Em Tapauá, no Amazonas, o sustento das famílias vem das águas. Com mais de 20 mil habitantes, a economia da cidade é influenciada pela pesca e agricultura de várzea. A Ana Paula Reis Lima lidera a Associação Indígena Povos das Águas, na terra indígena Paricá. Ela conta que o manejo do pirarucu tem mudado a vida das famílias da região, que só neste ano comercializaram 17 toneladas do peixe para a Conab, por meio do Programa de Aquisição de Alimentos.
4: Foi muito boa, né, a gente ter acessado essa política, né, ter chegado até a gente, porque ela valoriza e dá autonomia ao povo.
3: Pelo PAA, o governo compra a produção da agricultura familiar e destina para entidades sociais e instituições públicas que atendem pessoas em situação de vulnerabilidade. Agora, a pesca produzida pela associação que a Ana Paula pertence vai garantir uma refeição de qualidade para quem não teria acesso.
4: A gente se sente feliz pela gente ter entregado um produto de qualidade, um produto da região, né? E de ver esse produto tá chegando na mesa das pessoas que às vezes nem tem as condições de comprar um produto, né, de qualidade, e de atender as próprias pessoas do município, da região.
3: Neste ano, o Ministério do Desenvolvimento e Assistência Social, Família e Combate à Fome destinou 450 milhões para a Companhia Nacional de Abastecimento executar o programa de aquisição de alimentos. Mas, de acordo com o presidente da Conab, Silvio Porto, nos últimos 3 anos, os valores reservados ao programa superam 3 bilhões de reais.
5: Nesses 3 anos, já foram mais de 3,6 bilhões de reais que o MDS destinou para a Conab. Esse programa, ele foi muito relevante para a promoção do direito humano à alimentação, assegurando transferência de renda para essas famílias que produzem alimentos, comida de verdade, e fazendo com que a população em situação de insegurança alimentar seja atendida pelo PAA.
3: O PAA foi criado em 2003 com o objetivo de promover o acesso à alimentação e incentivar a agricultura familiar. Dados da Conab apontam que desde a criação do programa até 2024, cerca de 9 mil organizações produtoras da agricultura familiar foram contratadas por meio do programa, beneficiando 47 mil instituições em todo o país. Reportagem Graziele Bezerra.
2: Representantes do governo brasileiro e da União Europeia se reuniram nesta quarta-feira para discutir as restrições da Europa à carne brasileira.
1: Uma decisão do bloco europeu retira o Brasil da lista de países autorizados a exportar produtos de origem animal a partir de setembro.
2: Ficou definido que nos próximos 10 dias, o governo brasileiro vai enviar informações complementares sobre o uso de antimicrobianos na cadeia de produtos de proteína animal.
1: A União Europeia também informou que cada produto, como carnes, ovos e mel, será analisado separadamente.
2: O ministro da Agricultura, André de Paula, disse que o Brasil enviará todas as respostas no prazo.
1: E lembrou que o Brasil tem sólido sistema de defesa agropecuária.
2: O Atlas dos Remanescentes Florestais da Mata Atlântica registrou o menor índice de desmatamento do bioma em 40 anos.
1: De acordo com o INPE, o Instituto Nacional de Pesquisas Espaciais, e a Fundação SOS Mata Atlântica, o desmatamento caiu de 14.366 hectares em 2024 para 8.668 hectares em 2025, o que representa uma queda de 40%.
2: Para a pesquisadora do INPE, Silvana Amaral, o resultado é uma conjunção de ações para conter o desmatamento.
6: E a gente atribui isso a um conjunto de medidas que foram tomadas tanto da sociedade civil quanto das políticas públicas, né, voltadas para a contenção do desmatamento. E eu acho que existe também um aumento da consciência, sabe, das pessoas na conservação dessas áreas de Mata Atlântica. Tem várias iniciativas de produção de mudas, distribuição de mudas, de regeneração induzida para contenção do desmatamento.
1: Pelas redes sociais, o vice-presidente Geraldo Alckmin disse que o resultado reflete o compromisso do Brasil com a preservação ambiental e que mostra o retorno da fiscalização e o combate sério ao desmatamento em todas as regiões do país.
2: Atualmente, o país conta com cerca de 24% da cobertura original da Mata Atlântica. Desse total, cerca de 12% correspondem às chamadas florestas maduras, que são monitoradas pelo Atlas.
1: Cooperativas e associações da agricultura familiar que atuam no Cerrado podem inscrever projetos voltados para a produção de alimentos no edital Cerrado Mais Cooperativo.
2: Os projetos devem incluir ações de beneficiamento e comercialização e ter valor mínimo de R$5 milhões, abordando empreendimentos coletivos no bioma.
1: A iniciativa é uma parceria entre o Ministério do Desenvolvimento Agrário e Agricultura Familiar e o BNDES, o Banco Nacional de Desenvolvimento Econômico e Social.
2: A chamada prioriza a inclusão produtiva de mulheres, jovens, extrativistas e povos e comunidades tradicionais.
1: As inscrições podem ser realizadas até o dia 31 de julho e os detalhes da chamada pública estão disponíveis em bnds.gov.br.
2: Após as secas históricas registradas em 2023 e 2024 na Amazônia, o governo do Brasil antecipa ações para enfrentar o período.
1: As iniciativas querem evitar prejuízos ao transporte de passageiros, ao abastecimento de cidades e ao fluxo de cargas na região norte.
7: O governo do Brasil antecipou medidas para reduzir os impactos de uma possível nova estiagem na Amazônia este ano. Entre as ações previstas, incluem o planejamento de dragagens, manutenção de hidrovias, reforço na sinalização náutica e monitoramento contínuo das condições de navegabilidade. O objetivo é preservar o transporte de passageiros, garantir o abastecimento das cidades e manter o fluxo de cargas na região norte. A iniciativa foi motivada pelas secas históricas de 2023 e 2024, que afetaram diretamente no abastecimento e na mobilidade na região norte, como nos municípios de Manacapuru, Tabatinga, Itacoatiara e Parintins. Além dos impactos logísticos, a estiagem provocou isolamento de comunidades ribeirinhas e indígenas e aumentou os desafios de abastecimento em municípios dependentes do transporte hidroviário. Nos últimos anos, rios como Amazonas e o Solimões registraram níveis críticos, comprometendo a navegação e afetando diretamente a mobilidade e o abastecimento de municípios da região. Diante desse cenário, o Ministério de Portos e Aeroportos e o Departamento Nacional de Infraestrutura de Transportes passaram a estruturar ações permanentes para períodos de seca. As ações incluem acompanhamento técnico contínuo das cotas dos rios, definição antecipada de trechos prioritários para dragagem e articulação com operadores logísticos da região norte. Thaisa Vitória para a Voz do Brasil.
2: Uma forma simples do governo contratar serviços de microempreendedores individuais.
1: Pela plataforma Contrata Mais Brasil, é possível encontrar serviços como pequenos reparos e jardinagem.
2: E agora a ferramenta ampliou o número de atividades disponíveis, de 47 para 107.
1: Com essa ampliação, o Ministério da Gestão e da Inovação em Serviços Públicos espera alcançar mais de 1 milhão de profissionais.
8: O pernambucano Gutenberg da Silva Ferreira é microempreendedor individual desde 2021. Ele conta que durante um tempo prestava serviços de elétrica, encanamento e pequenas obras para complementar a renda da família, enquanto mantinha um trabalho fixo. A mudança começou em 2025, quando Gutenberg se cadastrou na plataforma Contrata Mais Brasil do governo federal e começou a ter acesso a mais oportunidades de contratação. Com o aumento dos serviços, ele relembra como viu seu faturamento dar uma guinada.
9: O ano passado faturei 60 mil, só através da plataforma. Aumentei minha renda, consegui ter mais tempo com a família.
8: Desde 2025, microempreendedores individuais, fornecedores de alimentos, incluindo agricultores familiares, cooperativas e empresas de todos os tamanhos, podem oferecer seus serviços diretamente ao governo por meio da plataforma plataforma Contrata Mais Brasil. O funcionamento é simples. O órgão público abre um chamado com a necessidade de serviço ou de aquisição de alimentos e os fornecedores cadastrados podem enviar suas propostas com o preço pelo qual realizariam o trabalho. No final do prazo, o órgão escolhe a melhor proposta e fecha a contratação. O modelo tem dado tão certo que em abril o Ministério da Gestão e da Inovação e Serviços Públicos ampliou de 47 para 107 o número de atividades que integram as categorias de serviços disponíveis no Contrata Mais Brasil. Com a mudança, a medida deve alcançar mais de 1 milhão de MEIs no país, segundo o secretário de Gestão e Inovação, Roberto Pojo.
10: A gente aumentou mais 60 serviços. Você imagina, né? 107 serviços, a gente pode contratar, acho que praticamente tudo que é necessário ali para o ente público. Com essa ampliação, a gente olhando a base de cadastros de MEIs no Brasil, a gente alcança o potencial de 1,3 milhões de profissionais.
8: Em pouco mais de um ano, o Contrata Mais Brasil já movimentou mais de 20 milhões de reais em recursos públicos e gerou mais de 6.500 oportunidades, de acordo com dados do governo. Para se cadastrar, basta acessar o site gov.br/contrata. Contrata Mais Brasil. Reportagem Gabriela Noronha.
2: Começa amanhã o pagamento do quarto lote do abono salarial, que beneficiará mais de 4 milhões de trabalhadores dos setores público e privado.
1: Vão receber o benefício os nascidos nos meses de maio e junho, inscrito no PIS ou PASEP há pelo menos 5 anos.
2: E aqueles que receberam até R$ 2.766 por mês e trabalharam pelo menos 30 dias com carteira assinada.
11: Trabalhadores nascidos em maio e junho começam a receber nesta sexta-feira, dia 15, o quarto lote do abono salarial do PIS/PASEP. Segundo o Ministério do Trabalho e Emprego, mais de 4 milhões e meio de pessoas têm direito ao benefício neste lote, totalizando a liberação de 5 bilhões e 700 milhões de reais. Em 2026, o calendário de pagamento do abono salarial referente ao ano base de 2024 iniciou os pagamentos em 16 de fevereiro. Os valores vão ficar disponíveis aos trabalhadores até o fim do calendário. O pagamento será feito pela Caixa Econômica Federal para trabalhadores da iniciativa privada e pelo Banco do Brasil para servidores públicos. Tem direito ao abono quem está inscrito no PIS ou PASEP há pelo menos 5 anos, recebeu até R$ 2.766 por mês, em média, no ano base, e trabalhou pelo menos 30 dias com carteira assinada. O pagamento do PIS vai ser feito prioritariamente em conta da Caixa ou pelo aplicativo Caixa Tem. Já o PASEP será pago em conta bancária via PIX, TED ou presencialmente nas agências do Banco do Brasil. As consultas podem ser feitas pela Carteira de Trabalho Digital no portal gov.br, pelo telefone 158 ou nas Superintendências Regionais do Trabalho. Lucília Araújo para a Voz do Brasil.
1: Essas foram as notícias do Governo do Brasil.
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2: Fique agora com as notícias do Poder Judiciário e do Congresso Nacional. Boa noite.
1: Boa noite para você e até amanhã.
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14: STF valida lei sobre igualdade salarial entre homens e mulheres.
15: STJ decide que é incabível mandado de injunção para pedir autorização de plantio doméstico de cannabis.
14: Tribunal Regional Eleitoral de São Paulo busca voluntários com conhecimento em Libras para as eleições deste ano.
15: Boa noite, eu sou Marcela Luiza.
14: E eu sou Arthur Filho.
15: O Supremo Tribunal Federal, por unanimidade, decidiu que é constitucional a lei que cria mecanismos para garantir igualdade salarial entre homens e mulheres.
14: O plenário declarou constitucional a Lei número 14.611 de 2023 e julgou improcedentes as ações que questionavam a norma. Marcelo Della Libera.
16: Por unanimidade, o Supremo Tribunal Federal validou a lei que obriga empresas com mais de 100 funcionários a adotar medidas para promover a igualdade salarial entre homens e mulheres que exercem a mesma função. Entre outros pontos, a norma obriga a divulgação de critérios remuneratórios em relatórios de transparência que devem ser enviados ao Ministério do Trabalho e Emprego sob pena de multa. Uma vez constatada a desigualdade salarial, eles devem elaborar um plano de ação para mitigá-la, com metas e prazos.
15: Não cabe mandado de injunção com o objetivo de obter autorização para importação e cultivo doméstico da cannabis sativa à pessoa física.
14: A decisão é do STJ, Fátima Uchoa.
17: Mandado de injunção é uma ação usada quando a falta de norma impede o exercício de direitos previstos na Constituição. Um homem ajuizou ação desse tipo contra o Ministério da Saúde e a Anvisa, alegando omissão na regulamentação do tema. Mas a Corte Especial do STJ avaliou que, ainda que se reconheça lacuna normativa sobre o tema, o mandado de injunção não permite que o Judiciário substitua os poderes legislativo e executivo para decidir sobre a possibilidade de cultivo individual da planta. E, segundo o relator ministro Og Fernandes, o ordenamento jurídico brasileiro não reconhece no nível constitucional direito ao cultivo particular de plantas que estão sujeitas a controle especial.
15: Justiça do Trabalho deve julgar ação contra a União sobre combate ao trabalho escravo.
14: O processo questiona a falta de recursos para a fiscalização. Larissa Batista.
18: Na ação, o Ministério Público do Trabalho alegava que, desde 2017, a União deixou de destinar recursos para o Grupo Especial de Fiscalização Móvel, responsável pelas operações de combate ao trabalho análogo à escravidão em todo o território nacional. Para o Tribunal Superior do Trabalho, é dever da Corte garantir o cumprimento das normas de proteção ao trabalhador e dos direitos fundamentais no ambiente de trabalho, mesmo que não exista vínculo formal. Por isso, a Justiça do Trabalho é competente para julgar o caso.
15: O Tribunal Regional Eleitoral de São Paulo lançou uma nova campanha.
14: O intuito é chamar voluntários que saibam língua brasileira de sinais a Libras para ajudar nas eleições de 2026. Estevão Furtado.
19: O tema é Traduza a Cidadania em Libras. Seja apoio Libras nas eleições de 2026. A ação busca facilitar o voto de pessoas surdas ou com deficiência auditiva. As inscrições vão até 1º de junho pelo formulário disponível na área Mesários no site do Tribunal. Quem participar vai receber e orientar eleitores, mostrar onde fica a sessão eleitoral e tirar dúvidas no dia da votação. Além de ajudar a democracia, os voluntários recebem R$ 65,00 por dia trabalhado de auxílio alimentação. Tem direito à folga em dobro pelos dias trabalhados, sem desconto no salário, e podem usar as horas como atividade complementar na faculdade.
15: Justiça condena homem por apologia ao nazismo em rede social no Rio Grande do Sul.
14: A denúncia foi apresentada pelo Ministério Público Federal. Vanessa Pereira.
20: O cidadão foi denunciado à Justiça Federal Gaúcha pelo envio de uma mensagem com exaltação ao nazismo em um grupo aberto da plataforma Telegram, onde celebrava a memória de Adolf Hitler. O réu foi condenado à pena privativa de liberdade, que foi substituída por prestação de serviços à comunidade ou entidades públicas, além do pagamento de multa. Ainda cabe recurso da decisão.
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15: Uma boa noite.
14: Boa noite a você.
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21: Está
0: no ar o Jornal do Senado.
21: Eu sou Paula Groba.
22: E eu sou Ricardo Nakaoka.
21: E estes são os destaques de hoje do Jornal do Senado, que começa agora.
22: Combustíveis mais baratos. Chega ao Congresso MP para reduzir preço da gasolina e do diesel.
21: Comissão vai votar proposta que destina 30 bilhões a produtores rurais afetados por eventos climáticos.
22: MP que zera taxa sobre compras internacionais de até 50 dólares divide opiniões no Senado.
21: Boa noite.
22: Boa noite.
21: Já está no Congresso Nacional a medida provisória que pode reduzir o preço da gasolina e do diesel para o consumidor final.

0: de documentos fiscais de que o total recebido foi efetivamente repassado aos consumidores. Líder do governo no Senado, Jax Wagner, do PT da Bahia, lembrou que a MP pode impedir uma alta generalizada nos preços.
1: O presidente tem que reagir para evitar que, inclusive, se comprometa a economia nacional, provocando uma inflação acima daquilo que a gente já tem da meta que está colocada.
0: Para os senadores Alci Lucas, do PL do Distrito Federal, a medida provisória será válida se houver fiscalização.
2: Só tem que ver agora o controle disso, né? Tem que controlar para ver se realmente, na bomba, se o consumidor vai sentir isso.
0: A subvenção terá vigência de 2 meses e poderá ser prorrogada por ato do Executivo.
3: A Comissão de Educação voltou a debater o projeto que proíbe a venda, publicidade e distribuição de alimentos ultraprocessados no ambiente escolar.
4: Entidades da indústria alimentícia afirmaram que o projeto ainda precisa de mais discussões, mas especialistas reforçaram que alimentos ricos em açúcar, gordura e sal contribuem para a obesidade, cáries e outros problemas de saúde. Repórter Rodrigo Rezende.
5: O projeto do senador Jax Wagner, do PT da Bahia, proíbe a distribuição e a comercialização no ambiente escolar de alimentos ultraprocessados, preparações e bebidas com altos teores de calorias, gordura saturada, gordura trans, açúcar livre e sal. Bruna dos Santos Nunes, coordenadora de atenção à saúde dos adolescentes e jovens do Ministério da Saúde, defendeu a proposta.
6: Essa proposta legislativa é um instrumento que é bastante importante para a promoção da saúde, para contribuir com a saúde desses escolares, que valorizem a cultura alimentar local e que derivem de práticas que sejam ambientalmente sustentáveis.
5: Já o presidente executivo da Associação Brasileira da Indústria de Alimentos, João Dornelas, afirmou que o tema precisa de muita discussão, principalmente em relação aos conceitos presentes no projeto, caso da nomenclatura ultraprocessados.
7: É importante ressaltar que os alimentos industrializados, todos eles, são altamente regulados, passam por controle rigoroso de qualidade. Quando eu escuto falar sobre comida de verdade, o que eu ouço de fato é um julgamento moral disfarçado de critério técnico.
5: A senadora doutora Eudócia, do PSDB de Alagoas, ressaltou que a questão do conceito não pode maquiar os problemas que os alimentos possam causar e lamentou o excesso de açúcar, sal e gorduras saturadas em diversos produtos consumidos pelos estudantes.
3: O senador Hamilton Mourão, do Republicanos do Rio Grande do Sul, criticou as ações do governo nas áreas de segurança pública e economia. Segundo ele, o programa Brasil contra o Crime Organizado, com previsão de investimentos de 11 bilhões de reais, representa uma reação tardia ao avanço das facções criminosas.
4: Mourão também afirmou que o governo age com foco eleitoral e defendeu ações permanentes no combate ao crime organizado.
8: O que vemos agora é uma reação tardia, feita às pressas, há poucos meses do calendário eleitoral, porque perceberam que nada fizeram e nem a narrativa na segurança pública conseguiram manter.
3: E o líder do governo no Senado, Jax Wagner, repercutiu em plenário a divulgação de uma gravação entre o senador Flávio Bolsonaro e o empresário Daniel Vorcaro, dono do Banco Master.
4: Em resposta, o vice-líder do PL, senadores Alci Lucas, saiu em defesa de Flávio Bolsonaro. Pelas redes sociais, o senador afirmou que a conversa com Vorcaro teve como objetivo buscar recursos para um filme sobre o ex-presidente Jair Bolsonaro. Os detalhes com o repórter Márcio Maturana.
9: Repercutiu no plenário do Senado a divulgação de áudios do senador Flávio Bolsonaro, do PL do Rio de Janeiro, pedindo mais dinheiro a Daniel Vorcaro, dono do Banco Master, para financiar um filme sobre seu pai, o ex-presidente Jair Bolsonaro. O senador Jax Wagner, do PT da Bahia, disse que a gravação revela uma relação próxima entre os dois.
10: O senador Flávio Bolsonaro, em diálogos muito particulares, solicitando 140 milhões de reais para terminar o filme sobre o ex-presidente seu pai. Eu não estou dizendo que tem dolo aqui, mas demonstra que ele tinha uma relação, senão não estaria ligando para ele, dizendo, tamo junto sempre.
9: Isalci Lucas, do Distrito Federal, é vice-líder do PL e fez uma parte defendendo Flávio Bolsonaro.
11: O pedido de patrocínio é uma coisa que, se o cara patrocinava tudo, não quer dizer que houve, por parte do pedido, que houve corrupção. Muito pelo contrário, houve um pedido, como a gente recebe todo dia pedidos de patrocínio e também de emendas para determinados eventos. Então é só para
12: okay.
11: colocar isso muito claro, a posição do PL.
9: Flávio falou nas redes sociais sobre o pedido de dinheiro.
13: Eu conheci Daniel Vorcaro em dezembro de 2024. Não tinha mais governo Bolsonaro, não tinha absolutamente nenhuma acusação contra ele. O que acontece é que, com o

0: passar do tempo, ele simplesmente parou de honrar com as parcelas do contrato. Sim, tinha um contrato que, ao ele não pagar essas parcelas, tinha uma grande chance de o filme sequer ser veiculado, do filme sequer ser concluído.
1: Flávio Bolsonaro diz que é fundamental instalar uma CPI para investigar o Banco Master.
2: Produtores rurais prejudicados por enchentes, secas e outros eventos climáticos extremos poderão receber um apoio de 30 bilhões de reais.
3: A proposta, que busca amenizar os prejuízos no campo, deve ser votada na próxima terça-feira pela Comissão de Assuntos Econômicos. Os detalhes na reportagem de Maurício De Santi.
4: O projeto prevê o uso de recursos do Fundo Social do Pré-Sal para a renegociação de dívidas de produtores rurais que tiveram prejuízos nas safras em razão do clima, caso de enchentes, geadas e secas. O objetivo final é garantir juros baixos e prazos de 10 anos para quem comprovadamente perdeu mais de 30% da produção. O limite da ajuda aos produtores será de 30 bilhões de reais, como explicou o relator, senador Renan Calheiros, do MDB de Alagoas.
5: Com tetos de 10 milhões por beneficiário e de 50 milhões por associação ou cooperativa, com prazo de 10 anos, com 3 anos de carência e taxas de juros de 3,5% ao ano. Para o Programa Nacional de Fortalecimento da Agricultura Familiar, 5,5% ao ano. Para o Programa Nacional de Apoio ao Médio Produtor Rural e 7,5% ao ano para os demais produtores.
4: Um pedido de vista adiou a votação da proposta para terça-feira da semana que vem, dia 19, data em que também deve acontecer a votação no plenário.
2: E o governo decidiu zerar o imposto sobre compras internacionais de até 50 dólares, a chamada taxa das blusinhas.
3: A medida provisória que acaba com a cobrança já chegou ao Congresso Nacional e agora será analisada por deputados e senadores. No Senado, a decisão do governo dividiu opiniões entre parlamentares. A reportagem é de Marcela Diniz.
6: Na época de sua criação, a equipe econômica do governo Lula argumentou que a tributação de 20% nas compras de pequeno valor protegeria o varejo nacional. Para o líder do governo no Senado, o senador Jacques Wagner, do PT da Bahia, a medida provisória é fruto de reavaliação interna, que considerou maior o prejuízo das famílias consumidoras do que a arrecadação com a taxa das blusinhas.
7: Na minha opinião, pela avaliação que o governo fez, a arrecadação não foi tão significativa quanto se imaginava, e prejuízo, principalmente para as famílias mais humildes do ponto de vista financeiro, ou seja, que não tem tanto poder aquisitivo, foi muito grande.
6: O senador Efraim Filho, do União da Paraíba, aponta prejuízo à produção nacional e defende emenda de compensação.
8: Quem sabe a gente pode fazer uma emenda na medida provisória para que a mesma condição que está sendo dada para as compras internacionais seja dada também às empresas nacionais, às empresas brasileiras.
6: A MP que permite o fim da taxa das blusinhas será analisada primeiramente por uma comissão formada por deputados e senadores.
3: Com edição de Paula Groba e trabalhos técnicos de João Lira, o Jornal do Senado fica por aqui. Acompanhe agora as notícias da Câmara dos Deputados. Boa noite.
2: Boa noite e até amanhã.
9: Jornal Câmara dos Deputados. Câmara aprova marco legal para o transporte público coletivo urbano.
10: Plenário cria regime especial de tributação para entidades desportivas.
9: Deputados modernizam a lei das sociedades anônimas do futebol.
10: Boa noite. O plenário da Câmara aprovou o projeto que deixa claro que as sociedades anônimas de futebol não respondem por dívidas antigas dos clubes. O repórter Marcelo Larche explica a nova lei.
11: A Câmara dos Deputados aprovou o projeto que muda as regras das chamadas sociedades anônimas de futebol, conhecidas como SAFs. Esse modelo foi criado em 2021 para permitir que clubes de futebol se transformassem em empresas com entrada de investidores e gestão mais profissional. O projeto foi apresentado pelo senador Rodrigo Pacheco, do PSD de Minas Gerais, também autor da lei original que deu origem às SAFs. Uma das principais alterações é deixar claras as responsabilidades do clube original e da empresa criada. A SAF não responde automaticamente pelas dívidas antigas do clube, a não ser quando isso for definido em contrato. Ao mesmo tempo, o projeto cria mecanismos para ajudar no pagamento dessas dívidas. Parte das receitas da SAF, como uma parcela do faturamento e dos lucros, deverá ser destinada ao clube original para quitar débitos anteriores. O texto também traz mudanças na gestão dessas empresas. Passa a ser obrigatória a presença de membros independentes nos conselhos e aumenta a exigência de transparência com divulgação de atas das reuniões e da lista de acionistas. Outra medida é a exigência de que administradores estrangeiros tenham um representante legal no Brasil, responsável por responder a processos na justiça. O projeto ainda prevê que as SAFs desenvolvam programas sociais e educacionais em parceria com escolas públicas, usando o futebol como ferramenta de formação. Mas o trecho que exime as SAFs de se responsabilizarem pelas dívidas dos clubes, com exceção daquelas acordadas entre as duas partes, foi criticado pelo deputado Bongás, do PT do Rio Grande do Sul.
12: Diz o seguinte: a Sociedade Anônima de Futebol não responde às obrigações, exceto quando as obrigações que lhe forem expressamente transferidas. Então, se um clube anterior não transferiu expressamente a situação de delito que tinha em relação a um jogador de futebol, por exemplo, que não foi feito o seu pagamento devido, a SAF não tem responsabilidade com isso. Mas isso nós não podemos aceitar.
11: Relator da proposta, o deputado Fred Costa, do PRD de Minas Gerais, afirmou que as mudanças fortalecem o modelo das SAFs e ajudam a atrair investimentos para o futebol brasileiro. Ele diz que responsabilizar as sociedades anônimas por dívidas antigas dos clubes é um risco para o investimento nas empresas esportivas.
13: Se um clube mal gerido tiver mais uma vez dívidas de milhões e milhões administrando-se um clube de lazer, por exemplo, a SAF vai ter que se responsabilizar? Isso é uma tremenda aberração. Isso é uma insegurança jurídica descabida, onde ninguém vai querer investir no futebol.
11: O projeto que atualiza as regras das sociedades anônimas do futebol, depois de aprovado pela Câmara e pelo Senado, seguiu para a sanção presidencial e já pode virar lei. Da Rádio Câmara de Brasília, com informações de Daniele Lessa, Marcelo Larcher.
9: Esporte. Os deputados também aprovaram um regime tributário especial para clubes esportivos sem fins lucrativos. A repórter Daniele Lessa acompanhou a votação.
14: A Câmara dos Deputados aprovou o projeto que cria um regime tributário especial para associações esportivas sem fins lucrativos, como clubes que mantêm equipes de futebol, vôlei, natação e outras modalidades. O projeto foi apresentado pelo deputado Roberto Duarte, do Republicanos do Acre, e cria o chamado RETAD, um sistema simplificado para o pagamento de tributos federais, estaduais e municipais. O novo regime será opcional e valerá para entidades esportivas certificadas ligadas aos movimentos olímpico, paralímpico, clubístico e educacional. Os clubes poderão recolher vários tributos em um único pagamento mensal, com cobrança de 5% sobre a receita bruta. Esse percentual reúne impostos federais, a nova contribuição sobre bens e serviços, a CBS, e o imposto sobre bens e serviços, o IBS, criado pela reforma tributária. Entre as receitas que não entram no cálculo dos tributos estão doações, recursos de loterias, patrocínios incentivados e contribuições pagas por associados. Na prática, o projeto cria para os clubes associativos um modelo parecido com o já existente para as SAFs, as Sociedades Anônimas do Futebol. As SAFs funcionam como empresas, enquanto muitos clubes tradicionais continuam organizados como associações sem fins lucrativos. Segundo o relator da proposta, deputado Dr. Luizinho, do PP do Rio de Janeiro, a reforma tributária poderá aumentar a carga de impostos desses clubes tradicionais, criando diferença de tratamento entre os dois modelos. Ele destacou também que os clubes poderão reduzir parte do imposto devido caso invistam em modalidades olímpicas e paralímpicas além do futebol, desde que mantenham pelo menos 6 modalidades esportivas diferentes.
15: Se a dedução fica condicionada à comprovação de investimento contínuo e da participação regular em competições oficiais de âmbito nacional ou internacional de no mínimo 6 modalidades olímpicas ou paralímpicas distintas do futebol.
14: O deputado Luiz Lima, do Novo, do Rio de Janeiro, defendeu a proposta, destacando a importância dos clubes na formação do esporte brasileiro.
16: Se a gente vê o Grêmio Náutico União, se a gente vê o Corinthians, o Pinheiros, se a gente vê o Sport Recife, se a gente vê os clubes aqui de Brasília, são eles que levam os atletas olímpicos, são eles que fazem as equipes esportivas. Então esse projeto é muito oportuno, porque eu vou repetir, no Brasil a base esportiva é realizada nos clubes.
14: O projeto que cria um regime tributário especial para associações esportivas sem fins lucrativos seguiu para análise no Senado. Da Rádio Câmara de Brasília, Daniele Lessa.
9: Segurança Pública.
10: Márcio Gerri, do PCdoB do Maranhão, defende o programa Brasil contra o Crime Organizado, lançado pelo governo federal. Ele explica que o plano prevê ações integradas entre os entes federados, inteligência policial e combate ao financiamento do crime.
17: O deputado sustenta que o fortalecimento das instituições de segurança é essencial para reduzir a violência e conter a influência do crime organizado. Márcio Gerri ressalta ainda a importância da cooperação entre os três poderes para fortalecer o enfrentamento às facções criminosas.
10: Na opinião de Sargento Gonçalves, do PL do Rio Grande do Norte, o programa do governo de combate ao crime organizado não é eficaz porque prioriza medidas de desencarceramento. Ele acrescenta que a flexibilização de punições enfraquece a atuação das forças de segurança.
17: Sargento Gonçalves também questiona o investimento de 11 bilhões de reais na área, ao afirmar que parte dos recursos viria de empréstimos do BNDES e de fundos já existentes. Para ele, a crise de violência no Rio Grande do Norte reflete falhas nas políticas de segurança adotadas pelo PT.
10: Já Benedita da Silva, do PT do Rio de Janeiro, celebra o lançamento do programa Brasil contra o Crime Organizado e defende os investimentos do governo federal na segurança. Ela ressalta que a iniciativa prevê recursos e ações articuladas para enfrentar as facções criminosas.
17: A deputada observa que o programa foi construído em diálogo com governadores e autoridades da segurança pública. Benedita da Silva entende que o fortalecimento das polícias e o combate ao suporte financeiro das organizações criminosas podem contribuir para reduzir a violência no país.
10: Luiz Carlos Raul, do Podemos do Paraná, questiona a demora do governo federal para lançar um programa de combate ao crime organizado. O deputado ainda alerta que a maior parte dos investimentos consiste em empréstimos que deverão ser pagos pelos estados.
17: Na opinião de Luiz Carlos Raul, o governo prioriza estratégias eleitorais em vez de soluções estruturantes para o futuro do país. O parlamentar responsabiliza gestões petistas pelo aumento da violência e pelo endividamento da população.
10: Heloísa Helena, da Rede do Rio de Janeiro, defende mais investimentos em políticas sociais e ações de prevenção à violência em áreas vulneráveis. Ela observa que a ausência de políticas públicas permanentes facilita o recrutamento de crianças e jovens pelo crime organizado.
17: Para Heloísa Helena, nenhum governo brasileiro investiu de forma adequada no fortalecimento das polícias e em políticas sociais eficazes. A parlamentar acredita que a vulnerabilidade social favorece a cooptação de jovens pelo narcotráfico.
10: Fernando Rodolfo, do PRD de Pernambuco, assinala o início dos trabalhos da Comissão Externa sobre a Exploração Sexual Infantil durante a campanha do Maio Laranja. O deputado aponta o aumento dos registros de estupro de vulnerável como sinal de falhas no sistema de proteção.
17: Fernando Rodolfo cita casos recentes de violência sexual contra crianças para defender uma atuação mais firme do parlamento. Ele explica que a comissão temporária vai apurar denúncias e promover audiências públicas para sugerir medidas de enfrentamento à exploração sexual e ao tráfico infantil.
9: Transportes.
10: A Câmara aprovou um marco legal para o transporte público coletivo urbano. O repórter Antônio Vital acompanhou a votação.
18: A Câmara dos Deputados aprovou o projeto que cria uma rede única e integrada de transporte público coletivo envolvendo o governo federal, estados e municípios. O projeto, que já passou pelo Senado, cria um marco legal do transporte público coletivo urbano, com inovações como gestão compartilhada, previsão de recursos no orçamento para cobrir os custos de gratuidades e tarifas reduzidas, metas de universalização e transição energética, além de transparência sobre custos e fiscalização. De acordo com o relator da proposta, deputado José Priante, do MDB do Pará, a integração física, operacional e tarifária é essencial para o aumento da oferta e para a melhoria da qualidade do serviço prestado à população. O projeto também separa a tarifa cobrada do passageiro da remuneração da empresa de ônibus, que ficará vinculada ao cumprimento de metas de desempenho e qualidade. A medida pretende evitar que o usuário arque com custos que não estão relacionados diretamente com a prestação do serviço. Da mesma forma, ao prever que gratuidades e descontos devem ser cobertos por recursos do orçamento, a medida impede a transferência desses custos aos demais passageiros. O projeto inicial chegou a prever regras para a criação de tributos locais para financiar o transporte, mas esse trecho foi retirado depois de críticas de diversos partidos, como o Missão e o Novo. Para o deputado Gilson Marques, do Novo de Santa Catarina, criar uma legislação única para o transporte coletivo urbano de todas as cidades não vai melhorar o sistema atual. Já o deputado Kim Kataguiri, do Missão de São Paulo, disse que o projeto

0: O projeto não facilita a entrada de novas empresas de ônibus no setor e dificulta a operação de empresas de transporte por aplicativo ao exigir o regime de permissão no lugar da modalidade de autorização, mais simples, em vigor hoje.
1: O texto acaba com esse regime e exige, no mínimo, um regime de permissão que hoje não está sendo exigido pela NTT para esse transporte, principalmente por meio de aplicativos de ônibus interestaduais. Na minha avaliação, esse é um modelo que ajuda a quebrar um transporte que hoje é menos previsível, tem uma tarifa mais cara e tem ônibus de menor qualidade do que hoje são prestados por aplicativos.
0: O texto inclui diretrizes de sustentabilidade, como a redução dos impactos ambientais do transporte e o incentivo à modernização da frota com tecnologias mais limpas. O projeto foi defendido pela maioria do plenário. Para o deputado Hildo Rocha, do MDB do Maranhão, a proposta prevê repressão ao transporte ilegal, moderniza o sistema e favorece os municípios.
2: Nós temos que reconhecer que o transporte público em quase todas as cidades é um verdadeiro caos. Ônibus velho, ônibus sucateado, não tem horário de saída nem de chegada, não tem respeito aos usuários. Mas tudo isso porque há, de fato, uma falta de interesse por parte dos municípios de bancar o déficit que existe, o déficit tarifário.
0: O projeto que institui o marco legal do transporte público coletivo urbano seguiu para a sanção presidencial e pode virar lei. Rádio Câmara de Brasília, com informações de Daniele Lessa, Antônio Vital.
3: Desenvolvimento Regional. De acordo com Jorge Araújo, do PP, o governo da Bahia enfrenta dificuldades nas áreas de segurança pública, saúde e infraestrutura. Segundo o parlamentar, o aumento da violência na capital e no interior ampliou a sensação de insegurança no estado.
4: Jorge Araújo também acusa o governo da Bahia de fazer promessas sem apresentar resultados concretos. O deputado cita problemas na regulação da saúde, critica as condições da BR-324 e questiona o andamento das obras da ponte Salvador-Itaparica.
3: Política. Jorge Sola, do PT da Bahia, denuncia o que considera uso político da decisão técnica da Anvisa sobre o recolhimento de lotes de detergente fabricados por uma empresa de doadores da campanha de Jair Bolsonaro em 2022. Ele pede o fim dos ataques a órgãos de fiscalização.
4: Para Jorge Sola, o discurso de perseguição política e o incentivo ao uso de produtos interditados ignoram riscos à saúde, demonstram irresponsabilidade da oposição com a vida dos brasileiros e visam apenas encobrir denúncias de corrupção e falhas em privatizações.
3: Justiça. Érica Cocai, do PT do Distrito Federal, associa integrantes do campo bolsonarista ao caso do Banco Master e defende o aprofundamento das investigações sobre irregularidades financeiras. Segundo ela, documentos e diálogos divulgados pela imprensa apontam relações políticas e econômicas entre investigados e aliados do ex-presidente.
4: Érica Cocai também critica o financiamento de campanhas e operações financeiras envolvendo agentes públicos e privados ligados ao Banco Master. A deputada cobra a punição dos envolvidos no que ela classifica como um dos maiores escândalos financeiros do país.
3: Padre João, do PT de Minas Gerais, apoia a decisão do STF de suspender a lei da dosimetria e critica iniciativas para alterar a legislação. Para ele, é inaceitável que mudanças aprovadas pelo Congresso possam beneficiar condenados por crimes graves e investigados por tentativa de golpe de Estado.
4: O deputado também elogia a atuação do governo federal na área de segurança pública e defende mais participação da União no setor. Padre João pede ainda mais emendas parlamentares e apoio das prefeituras para a compra de equipamentos policiais para o Estado de Minas Gerais.
3: Turismo. Os deputados aprovaram dedução do imposto de renda para doações ao setor de turismo. A repórter Maria Neves explica quais são os limites.
5: Aprovado na Comissão de Constituição e Justiça da Câmara dos Deputados, projeto que permite deduzir do imposto de renda doações e patrocínios para incentivar o turismo, seguiu para análise do Senado. Pela proposta, tanto pessoas físicas quanto empresas poderão descontar do tributo devido até 100% do valor doado e até 75% do investimento em patrocínios a atividades turísticas.

0: autor da proposta, o deputado Felipe Carreiras, do PSB de Pernambuco, argumenta que o turismo representa uma atividade relevante para a economia porque permite a entrada de capitais de forma mais rápida que outras formas de investimento. Além disso, ressalta que o setor tem potencial para a criação e manutenção de empregos, geração de renda e indução do desenvolvimento regional. Felipe Carreiras explica como o projeto, se for aprovado também pelo Senado e entrar em vigor, poderá beneficiar o setor de turismo.
1: No mundo é o setor que mais gera emprego e agora o setor turístico poderá fazer a reforma em equipamentos turísticos, publicidade institucional de regiões de interesse turístico, poderá patrocinar festas e eventos de atividades turísticas, poderá patrocinar feiras, convenções, promoção de programas para propiciar a detecção de desenvolvimento de novos potenciais turísticos, capacitação de mão de obra de interesse turístico e obras de infraestrutura turística. Ou seja, toda a cadeia produtiva do setor será beneficiada com essa lei histórica.
0: Ainda de acordo com o texto aprovado, as doações serão limitadas a 1% do imposto de renda devido no ano. Além disso, as pessoas jurídicas não poderão descontar doações e patrocínios ao turismo na apuração do lucro real. O projeto ainda proíbe incentivos a atividades desenvolvidas pelo próprio contribuinte doador e o uso dos recursos recebidos para pagamento de gastos com pessoal ou de encargos sociais. Quem receber doações ou patrocínios que podem ser deduzidos do imposto de renda deverá comunicar os valores arrecadados aos Ministérios do Turismo e da Economia. Também ficarão obrigados a apresentar demonstrações financeiras anuais certificadas por auditores independentes e comparecer do Conselho Fiscal. Da Rádio Câmara de Brasília, Maria Neves.
2: Eduardo Bismarck, do PV, comemora a realização do 10º Salão do Turismo, que aconteceu de 7 a 9 de maio, no Centro de Eventos do Ceará, em Fortaleza. O deputado lembra que essa é a primeira vez que o Nordeste recebe o evento.
3: Eduardo Bismarck ressalta o potencial da região no turismo, com geração de emprego e oportunidades que impactam diretamente no comércio local. Ele também aponta que o evento fortalece a circulação de recursos na economia ao reunir empresas, trabalhadores, visitantes e representantes do setor.
2: Termina aqui o Jornal Câmara dos Deputados, com trabalhos técnicos de Everson Urani e apresentação de José Carlos Andrade e Luciana Vieira. Uma boa noite para você.
3: Uma ótima noite. A Voz do Brasil volta amanhã.
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3: Boa noite, agora 8 horas e 1 minuto, a você ouvinte da Rádio Nacional, nosso muito obrigada já pelo carinho, por estar nos acompanhando. Eu, Márcia Dias, comigo Anderson Santos, seguimos juntos aqui na programação da sua Rádio Nacional. Hoje, dia 14 de maio de 2026, uma quinta-feira, abrindo a nossa programação, Renato Piau e Luiz Melodia, Fadas. Música.

Bom de som, de bom de som, 29. Jorge Benjó e Trio Mocotó, Jorge Benjó, Oba, Lá Vem Ela, Renato Piau e Luiz Melodia, de Luiz Melodia, Fadas. 8 horas e 12 minutos, Milton Nascimento, Frenesi.

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6: Música brasileira em primeiro lugar, seguindo agora com Adriana Calcanhoto, Metade.

Aí, juízo final, Valério Oliveira, de Elcio Soares e Nelson Cavaquinho. Antes, você ouviu Mestre Sala dos Mares, João Bosco, de Aldir Blanc e João Bosco, e metade, Adriana Calcanhoto. Ouvindo agora Walter Franco, Vela Aberta.

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1: Agora são 8 horas e 33 minutos. Muito boa noite para você sintonizada aí com a gente, aqui na Capital Federal. Muito obrigada pelo carinho. Vamos ouvir Gilberto Gil? A gente precisa ver o luar.

0: E você ouviu Maria Bethânia de Enzo de Almeida Passos e Adelino Moreira Negue, antes Paulo Amorelo Embalde, Baden Powell e Vinícius de Moraes, Consolação e Vinícius Cantuar.
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0: Rádio Nacional. 8h48, Rita Lee. Na sequência tem Roberta Sá.
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3: Agora são 9 horas e 1 minuto, acelerou Djavan.